0: O Luz para Todos, programa que leva energia a quem mais precisa. E amplia o alcance da iniciativa para mais de 233 mil novas famílias. O objetivo é promover o uso produtivo da energia voltado à geração de renda. No caso do pequeno produtor Gilson Matos, de Canavieiras, no sul da Bahia, a chegada da energia elétrica trouxe uma verdadeira mudança de vida.
1: Era luz de vela, era o lampião, a água para chegar até aqui era uma dificuldade tremenda, tudo era mais difícil, a gente não tinha projetos. Então, depois da chegada do Luz para Todos, tudo mudou, né? Nos incentivou a plantar, a criar, produzir, fazemos hortas. Hoje nós já temos água com facilidade, porque nós já temos bomba elétrica. Tudo hoje ficou mais fácil.
0: Com a atualização, o programa Luz para Todos passa a priorizar grupos como mulheres, chefes de família, comunidades que necessitam de infraestrutura voltada à segurança alimentar e famílias em situação de vulnerabilidade. Reportagem Gabriela Noronha.
2: E o programa Gás do Povo tem data fixada e será pago sempre no dia 10 de cada mês.
3: Neste domingo, a Caixa Econômica Federal fará o pagamento do Vale Recarga para cerca de 2 milhões e 700 mil famílias.
2: Para ter acesso à recarga, o responsável familiar deve procurar uma das 25 mil revendedoras em todo o país, utilizando o cartão do Bolsa Família com chip ou o cartão de débito da Caixa.
3: Também pode utilizar o CPF e o código de validação, que será enviado para o celular do responsável.
2: O programa Gás do Povo fornece a recarga de botijões de 13 quilos para 15 milhões de famílias inscritas no Cadastro Único.
3: Mas elas não recebem todas ao mesmo tempo. As recargas têm validade de 2 a 3 meses, a depender do tamanho da família.
2: O brasileiro está ganhando mais.
3: O valor médio mensal recebido já passa de R$ 3.367,00, o melhor da série histórica do IBGE desde 2012.
2: A melhoria nos rendimentos foi verificada no mercado de trabalho e também nos benefícios sociais.
4: É o maior rendimento da série histórica iniciada em 2012. O rendimento médio mensal do brasileiro foi de R$ 3.367,00 em 2025, um crescimento de mais de 5% em relação ao registrado em 2024. No universo de 212 milhões de brasileiros, 67% tiveram algum tipo de renda no ano passado. O aumento da oferta de trabalho foi o que mais puxou o incremento da renda. No ano passado, a população ocupada chegou a 101 milhões de pessoas e a massa de rendimento total dos trabalhadores atingiu quase R$ 362 bilhões de reais. Também um recorde. Outras fontes contribuíram para o aumento da renda, como explica o pesquisador do IBGE, Gustavo Fontes.
5: Ao analisar por tipo de rendimento, né, se observa que 47,8% da população possui rendimento do trabalho, enquanto 27,1% tinham rendimentos de outras fontes. Entre esses outros rendimentos, né, o destaque vai para a aposentadoria e pensão, né, que abrangia 13,8% da população residente, seguida por rendimentos de programas sociais do governo, 9,1%.
4: A região sul manteve a maior proporção de pessoas com rendimento, cerca de 71%, enquanto norte e nordeste apresentaram os menores percentuais, apesar dos avanços registrados nos últimos anos. Para o economista José Luiz Pagnussá, os números apontados pela PNAD mostram uma evolução no mercado de trabalho e nas políticas sociais.
6: Porque ao mesmo tempo em que o rendimento médio está subindo, temos recordes também no número de pessoas ocupadas. E além disso, né, dado o impacto das políticas sociais, esse recorde se dá também com os menores índices de desigualdade da história brasileira.
4: Na comparação com o período pré-pandemia, o aumento é mais expressivo. O rendimento médio de todas as fontes ficou 8,6% acima do registrado em 2019, o que mostra que a recuperação na renda se manteve de forma consistente até 2025. Reportagem Graziele Bezerra.
3: Cartão de crédito, cheque especial, crédito pessoal.
2: Brasileiros que não conseguem pagar dívidas nessas modalidades têm agora a oportunidade de sair do sufoco financeiro com o Desenrola Famílias.
3: Juros mais baixos, prazos mais longos e descontos estão entre as vantagens do programa.
7: Jácio Fiuza Júnior, de 73 anos, é jornalista aposentado e tem dificuldades para pagar as faturas do cartão de crédito.
8: Fiz a negociação, dividi em várias parcelas. e do jeito que está, não baixa a dívida.
7: Assim como o Jácio, 80% das famílias brasileiras têm algum tipo de dívida, principalmente com cartão de crédito, cheque especial e crédito pessoal, segundo a Confederação Nacional do Comércio. Agora, essas famílias têm a oportunidade de aliviar o orçamento com Desenrola Famílias. Podem participar pessoas com renda mensal de até R$ 8.105,00, com dívidas contraídas até janeiro de 2026, com atraso entre 90 dias e 2 anos. O programa prevê descontos de até 90%, linhas de crédito com juros limitados a 1,99% ao mês, prazos de até 48 meses e ainda a possibilidade de usar até 20% do saldo do FGTS ou R$ 1.000 para abater dívidas. E pessoas com dívidas de até R$ 100 terão o nome limpo num prazo de 30 dias. O Desenrola também exige que as instituições financeiras invistam na educação financeira. Reinaldo Domingos, especialista em educação financeira, diz que é preciso consciência para que as famílias não voltem a se endividar.
9: Tudo que nós ganhamos e nós gastamos, é necessário que nós tenhamos uma organização. O Desenrola Brasil é uma opção, é uma oportunidade muito importante, só que ela precisa vir junto com a educação do comportamento financeiro.
7: A adesão ao Desenrola Famílias deve ser feita diretamente com os bancos e instituições financeiras. Só no Banco do Brasil, nos dois primeiros dias do programa, foram feitos 12.600 pedidos de renegociação. Gilson Bittencourt, vice-presidente de Agricultura e Agricultura Familiar do Banco do Brasil, disse que espera uma procura intensa pelo Desenrola Famílias nos próximos dias.
10: Recuperar a sua adimplência, abrir novas possibilidades de acesso ao crédito. A nossa expectativa com esse segundo é que ele atinja ainda um grupo maior de famílias e traga mais tranquilidade para as famílias e, nesse caso aqui, para os clientes do Banco do Brasil.
7: E para o jornalista Jácio Fiuza, que nos contou sobre a dívida com cartão de crédito, o programa chegou em boa hora.
8: É um programa que vai beneficiar a mim e muitas famílias brasileiras, né?
7: O Desenrola Famílias também protege as famílias das dívidas com casas de apostas, as chamadas bets. Ele estabelece o bloqueio de CPF para apostas por um período de 12 meses. Colocução de Thaísa Vitória, reportagem Luciana Colares de Holanda.
2: Para estimular as mulheres a seguirem a carreira acadêmica, a CAPES, Coordenação de Aperfeiçoamento de Pessoal de Nível Superior, criou o programa Aurora.
3: A iniciativa é voltada a professoras vinculadas a programas de pós-graduação que sejam gestantes ou mães de crianças de até 2 anos.
2: Em outra frente, estudantes indígenas também estão sendo estimulados na pós-graduação a seguirem na pós-graduação após concluírem o ensino superior.
3: Sobre esses programas, nós conversamos com a presidente da CAPES, Denise Pires de Carvalho. Acompanhe.
2: Oi, presidente, como vai? Vamos começar falando do estímulo que a CAPES vem oferecendo para que as cientistas que são mulheres consigam continuar suas pesquisas. Qual que é o problema que existe hoje em relação à maternidade e que estímulo é esse?
11: Olá, Mariana, um prazer estar contigo e com o Nazi na Voz do Brasil. As mulheres, elas são maioria entre as mestres e as doutoras do nosso país há mais de 20 anos. E nós temos no Brasil 49% de mulheres cientistas. No entanto, elas atuam menos no corpo docente da pós-graduação. Então há um gargalo, há um impedimento no ingresso e permanência das mulheres como professoras na pós-graduação.
2: Presidente, assim como as mulheres, a CAPES também tem investido em outras ações aí para promoção da diversidade, com um programa voltado para jovens indígenas, né? O que que é esse programa? Como que ele vai ajudar a ampliar a participação dessas diversas etnias no ambiente de produção científica?
11: É o novo programa de desenvolvimento acadêmico indígena, porque os nossos estudantes indígenas têm sido incluídos no ambiente da educação superior. Quando eles terminam os seus respectivos cursos, eles querem ingressar, muitos deles, nos cursos de mestrado e doutorado. No entanto, a seleção para esses cursos acontece muitas vezes longe da localidade onde eles moram. Então, esse novo programa, ele vem para que aconteça uma seleção dos estudantes indígenas de uma maneira nacional. Eles podem aplicar a seleção do local onde eles estão, muito semelhante ao que fazemos com os estudantes que vêm do exterior para estudar no Brasil. Então, um estudante que está em São Gabriel da Cachoeira, que acabou a sua graduação, ele pode tentar a seleção para o mestrado ou doutorado na Unicamp, na UNB, na UFRJ, ou mesmo na Universidade Federal do Amazonas, sem precisar sair de São Gabriel da Cachoeira. Ele faz a seleção e ele só vai para a região para onde ele é selecionado, depois dele ser selecionado.
3: Agora, presidente, como é que a CAPES identificou a necessidade desse estímulo aos indígenas, né? E que benefícios a maior diversidade de culturas e origens dos cientistas pode trazer para as pesquisas brasileiras?
11: Foram os próprios estudantes indígenas que trouxeram essa demanda para a CAPES, junto com os professores que atuam na educação escolar indígena, que vieram nos propor que nós fizéssemos um programa específico para que esses estudantes provenientes de povos originários que estão em regiões mais isoladas do país possam continuar os seus estudos, fazendo a seleção das suas localidades. E eles vão migrar para seguir os seus estudos no mestrado, no doutorado, somente após serem selecionados.
2: Mas é como o Nazi disse, né? Tem um benefício para a própria produção científica brasileira, para o tipo de pesquisa que vai ser feita?
11: Com toda certeza, porque nós temos a educação dialógica, é aquela que leva melhores resultados. E esses estudantes, com certeza, terão muito a contribuir no ambiente da pós-graduação, porque eles trazem todos os saberes que existem nos povos originários, toda aquela troca de experiência entre a produção de conhecimento do ambiente da universidade, que é internacional, agora passa a contar também com o conhecimento que vem dos povos originários. E essa educação dialógica certamente aumentará a produção de conhecimento no nosso país e será uma produção de conhecimento que tem possibilidade de atender muito mais às demandas da nossa sociedade, nos diferentes territórios da nação.
2: Agora, presidente, para além desses grupos específicos que a gente mencionou aqui, as mulheres, os indígenas, o governo do Brasil tem também feito um movimento de valorização da produção científica como um todo, teve inclusive reajuste das bolsas, da CAPES, e a gente vê outros estímulos aí. Eu queria que a senhora falasse um pouco mais para a gente do que foi feito nesses últimos anos.
11: No ano de 2023, quando assumimos, houve um aumento de pelo menos 40% no valor das bolsas, mestrado e doutorado, e esse aumento no valor das bolsas foi acompanhado também de um aumento no número de bolsas. É importante que tenhamos cada vez mais pós-graduandos com acesso à bolsa, porque a bolsa garante permanência do pós-graduando nos cursos e a conclusão do mestrado e do doutorado. Mas, para além disso, a CAPES tem seguido no caminho de contratos com as editoras, através do portal de periódicos da CAPES, que completou 25 anos, nós estamos investindo não somente no acesso à leitura pelos programas de pós-graduação. Então, há 25 anos, a CAPES propicia o acesso à leitura dos periódicos internacionais. Agora, a CAPES financia também a publicação da ciência brasileira, a publicação dos artigos da produção de conhecimento nacional nessas revistas internacionais.

0: publicação dos artigos da produção de conhecimento nacional nessas revistas internacionais. Com isso, nós temos aumentado muito o número de artigos publicados pela pós-graduação brasileira nas revistas internacionais. Certamente o Brasil vai ficar melhor colocado no futuro próximo entre os países que mais produzem conhecimento no mundo. Para além de produzirmos mais, termos o nosso trabalho aceito para publicação, o que comprova a excelência da ciência brasileira, porque é muito difícil publicar nessas revistas, somente artigos de qualidade são aceitos. Agora, com o pagamento que é feito pelo Ministério da Educação através da CAPES, nós temos um aumento no número. E esse artigo que é publicado internacionalmente em acesso aberto, ou seja, todo mundo vai poder ler a produção científica nacional, nós teremos um aumento da citação dos trabalhos que são originários da pós-graduação e da ciência brasileira. Portanto, uma ciência que produz mais, publica mais e tem maior visibilidade.
1: Certo, muito bom. Nós conversamos com Denise Pires de Carvalho, presidente da CAPES, que é a Coordenação de Aperfeiçoamento de Pessoal de Nível Superior. Presidente, muito obrigado pela participação na Voz do Brasil.
0: Prazer é todo meu.
2: Recorde de exportações do agronegócio brasileiro no primeiro trimestre desse ano eleva o setor à posição de destaque no comércio internacional.
1: As vendas no exterior somaram mais de 38 bilhões de reais, um aumento de 0,9% em relação ao mesmo período do ano passado.
2: De acordo com o Ministério da Agricultura e Pecuária, o principal destino das exportações do agro brasileiro é a China.
1: Os números, segundo o Ministério da Agricultura, refletem a competitividade dos produtos brasileiros no comércio internacional.
2: E também são fruto da ampliação do mercado. Já são 601 aberturas de mercado do agronegócio desde 2023.
1: Quem explica é o secretário de Comércio e Relações Internacionais, Lucas Rua.
3: Aproximadamente 30% de tudo que nós exportamos é do complexo soja, mas eu queria chamar a atenção aqui também para as proteínas animais. Nós tivemos um acréscimo de aproximadamente 22% nas exportações, com destaque para recordes em carne bovina, também na carne suína, e a gente vê efetivamente um trabalho de diversificação de mercado. Veja o caso do açaí, das castanhas, de alguns produtos básicos como feijão, a partir de uma série de ferramentas que nós temos, por exemplo, aqui no Ministério da Agricultura, como o Agro Insight, Passaporte Agro, a participação em feiras internacionais em conjunto com a Apex, a gente gera oportunidade, a gente gera renda e a gente gera emprego, especialmente onde mais precisa, que é no interior do nosso país.
2: Serviços públicos em um clique. Está cada vez mais fácil e simples resolver e acessar as políticas de governo sem sair de casa.
1: No início de maio, o gov.br registrou mais de 500 milhões de assinaturas eletrônicas.
2: E pela primeira vez, mais de 80 milhões de brasileiros acessaram o gov.br em um único mês.
1: O número de acessos únicos foi registrado em março e supera a população de países como a Alemanha e França.
2: Para garantir a segurança no acesso, o gov.br conta com níveis de proteção.
1: E dentro da ferramenta é possível encontrar serviços que ajudam a evitar golpes virtuais.
4: Acessar serviços do INSS, do SUS ou até assinar um documento sem sair de casa já é uma realidade no Brasil. Tudo isso é possível com a conta gov.br. Ela funciona com um login único que reúne mais de 4.600 serviços digitalizados do governo federal. Hoje, mais de 175 milhões de brasileiros já utilizam a plataforma, entre eles o vendedor Pedro Vieira.
5: Uso para carteira, uso para curso também, para acessar documentos, imposto de renda também, tudo, uso o Gov para tudo.
4: E Pedro Vieira destacou a segurança ao usar a ferramenta.
5: E é muito seguro, bem confiável. Tem acesso biométrico, tem acesso digital também.
4: Para dar mais segurança ao cidadão, a conta gov.br funciona com diferentes níveis de proteção. O bronze concede o acesso básico, o prata é feito com avaliação bancária e o ouro com biometria. E quanto maior o nível da conta, mais seguro é o acesso. Além disso, o usuário pode ativar a verificação em duas etapas, que funciona como uma segunda barreira contra invasões, como explica Hudson Mesquita, diretor do Departamento de Identidade Digital do Ministério da Gestão e da Inovação em Serviços.

0: serviços públicos.
1: Após ele entrar com o CPF e a senha, é solicitado um código que ele mesmo gera ali no aplicativo gov.br. Então, imagina um cenário onde o fraudador consegue roubar a senha do cidadão, ele não teria acesso a esse código, não teria como acessar a conta, né? Então, é uma segunda camada ali de segurança.
0: Com a conta Gov protegida, você pode acessar na plataforma serviços digitais que vão ajudar a proteger seus dados contra golpistas. A proteção do CPF impede que empresas sejam abertas no seu nome sem autorização. O BC Protege Mais bloqueia a abertura de contas bancárias indevidas. E o Registrato permite consultar contas, dívidas e chaves Pix vinculadas ao seu CPF. E tudo isso sem precisar enfrentar filas ou sair de casa. É o caso do educador físico Felipe Cavalcante.
2: Porque antigamente a gente tinha que ir lá na hora, né? E presencialmente, toda aquela burocracia, e hoje na nossa mão a gente consegue resolver esse problema.
0: Em caso de dúvidas, as pessoas podem acessar o gov.br/conta. Também é possível receber atendimento presencial sobre a plataforma. Para encontrar uma unidade do balcão gov.br, vá em gov.br/presencial. Reportagem Cleide Lopes.
3: E essas foram as notícias do Governo do Brasil.
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4: Fique agora com as notícias do Poder Judiciário e do Congresso Nacional. Uma boa noite.
3: A gente volta segunda-feira. Boa noite para você e até lá.
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7: STF fixa regras para o pagamento de verbas indenizatórias e reafirma o teto constitucional.
8: STJ define que oferta de imóvel em plataformas como o Airbnb exige aprovação do condomínio.
7: Justiça Eleitoral atinge 158 milhões de eleitores e 88% de biometria.
8: Boa noite, eu sou Carlos Eduardo Cunha.
7: E eu sou Walter Lima.
8: O STF publicou um conjunto de decisões sobre o regime remuneratório do Judiciário e do Ministério Público.
7: As decisões estabelecem medidas para unificar critérios nacionais de pagamento, restringir a criação de benefícios e ampliar a transparência na folha de pagamento do setor público. Arthur Filho.
9: Entre os principais pontos definidos pelo Supremo Tribunal Federal está o reforço de que o subsídio dos ministros da Corte continua sendo o teto remuneratório da administração pública. O tribunal também reafirmou a equiparação entre os regimes remuneratórios da magistratura e do Ministério Público, desde que observados os limites constitucionais. Outro ponto central é a regra de que verbas indenizatórias só podem ficar fora do teto quando houver previsão expressa em lei nacional, além de unificação de critérios pelo Conselho Nacional de Justiça, o CNJ, e pelo Conselho Nacional do Ministério Público.
8: O uso de imóveis residenciais para estadias de curta duração, como em contratos na plataforma Airbnb, depende da aprovação do condomínio.
7: Essa definição é do STJ. Fátima Uchoa.
10: A proprietária de um apartamento em Minas Gerais pretendia destiná-lo a estadias de curta duração sem necessidade de aprovação em assembleia, mas o condomínio alegava que isso, além de não estar previsto em convenção, afastava o caráter residencial do prédio. No STJ, o voto que prevaleceu no julgamento foi o da ministra Nancy Andrighi. A segunda sessão manteve acórdão do Tribunal Estadual e considerou que o uso dos imóveis para exploração econômica ou profissional descaracteriza a destinação residencial e, por isso, deve ser autorizado por, no mínimo, 2/3 dos condôminos. Essa definição uniformiza o entendimento do próprio STJ sobre o tema.
8: Justiça Eleitoral atinge 158 milhões de eleitores e 88% de biometria.
7: Dados foram consolidados após o fechamento do cadastro eleitoral. Fábio Ruas.
11: O fechamento do cadastro 150 dias antes das eleições é uma forma da Justiça Eleitoral organizar o pleito. E com isso, o Corregedor-Geral da Justiça Eleitoral, ministro Antônio Carlos Ferreira, divulgou as informações durante sessão plenária. são mais de 158 milhões de eleitoras e eleitores, sendo 140 milhões com a biometria registrada. A presidente do TSE, ministra Carmen Lúcia, lembrou que a biometria traz mais segurança para as eleições.
8: Nos próximos dias 13 e 14, o TST sedia um encontro sobre boas práticas de conciliação e mediação.
7: O evento é uma etapa preparatória para a Semana Nacional da Conciliação Trabalhista 2026. Ana Paula Souza.
12: O encontro antecede a Semana Nacional da Conciliação Trabalhista 2026, que acontece de 25 a 29 de maio, com um slogan inspirado na Copa do Mundo, um acordo muda o jogo, já que o trabalhador pode procurar o Centro Judiciário de Conciliação de Conflito antes mesmo de ajuizar uma ação e resolver o problema sem precisar seguir com o processo nos tribunais.
8: Justiça Federal condena a União e INSS a reduzir prazo de perícias médicas no norte do Piauí.
7: A ação foi proposta pelo MPF, Vanessa Pereira.
13: Segundo o MPF, o tempo médio de espera para perícia na região norte do Piauí, especificamente nos municípios de Parnaíba, Cocal e Piracuruca, chega a mais de 6 meses. Tempo muito maior que a média nacional e o prazo fixado pelo STF. Agora, segundo a sentença, o INSS terá até 3 meses para realizar os agendamentos, perícias e avaliações sociais. Para isso, foi autorizado o atendimento de segurados em outras agências do INSS, perícias remotas, mutirões e convênios com entidades públicas ou privadas. Em caso de descumprimento injustificado, a multa estipulada é de R$5 milhões. Ainda cabe recurso da decisão.
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8: Boa noite.
7: Bom fim de semana e até segunda-feira.
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14: Eu sou Ricardo Nakaoka e estes são os destaques de hoje do Jornal do Senado, que começa agora. Congresso promulga lei que reduz penas dos condenados pelos atos de 8 de janeiro. Senado vai analisar redução do tempo de serviço para aposentadoria de policiais e bombeiros militares. Projeto torna inafiançável homicídio no trânsito cometido por motorista embriagado. Boa noite. O presidente do Congresso Nacional promulgou nesta sexta-feira a Lei da Dosimetria. A nova legislação, que reduz as penas dos condenados pelos atos de 8 de janeiro, passa a valer após a publicação no Diário Oficial da União. Repórter Maurício De Santi.
15: O projeto da dosimetria, com o objetivo de reduzir as penas para os condenados pelos atos do 8 de janeiro, foi aprovado pelo Senado e pela Câmara no ano passado, mas sofreu um veto integral do presidente Lula. Esse veto, no entanto, foi derrubado no dia 30 de abril por decisão da maioria dos deputados e dos senadores. Pela Constituição, o presidente do Senado pode promulgar uma lei quando o presidente da República deixa de sancioná-la em até 48 horas. E foi o que aconteceu. Para o senador Carlos Viana, do PSD de Minas Gerais, a lei da dosimetria é uma questão de justiça.
16: As pessoas que foram condenadas em 8 de janeiro, aquelas que depredaram, que cometeram crimes, elas têm que responder de acordo com a sua responsabilidade. Nossa obrigação é fazer essa correção para que as pessoas respondam, mas dentro sim da responsabilidade, dentro do que cometeram.
15: Já o líder do governo no Congresso, o senador Randolfe Rodrigues, do PT do Amapá, tem um entendimento diferente e questiona a legalidade da redução de penas.
17: Se trata de crime contra o Estado Democrático de Direito. Então, claramente, são insuscetíveis de redução de pena, de anistia ou de indulto, conforme prevê a Constituição.
15: Com a publicação do ato de promulgação, a lei da dosimetria entra em vigor. Agora, cada um dos réus interessados precisa requerer a mudança no tempo de condenação junto ao Supremo Tribunal Federal.
14: E a Comissão de Segurança Pública aprovou convites para ouvir o diretor-geral da Polícia Federal, Andrei Rodrigues, e o delegado Marcelo Ivo de Carvalho. A ideia é esclarecer a expulsão de Marcelo Ivo da Fundação de Oficial de Ligação da PF em Miami e a atuação do órgão no episódio que envolveu o possível monitoramento monitoramento do ex-deputado Alexandre Ramagem em solo americano. As informações com o repórter Bruno Lourenço.
18: Os pedidos de esclarecimento apresentados pelo senador licenciado Jorge Seif, do PL de Santa Catarina, foram motivados por divergências entre as versões da Polícia Federal Brasileira e das autoridades dos Estados Unidos. Segundo o senador, o diretor-geral da PF teria afirmado à imprensa que a detenção de Ramagem foi fruto de uma cooperação bilateral, versão que teria sido negada pelos americanos logo em seguida.
19: O delegado de uma instituição respeitada que nós amamos, respeitamos, que é a Polícia Federal do Brasil, dando declarações desastrosas. E acima de tudo, ele mentiu, ele inventou, ou tem acordo, nós não sabemos. O Brasil precisa saber.
18: Delegado Marcelo Ivo de Carvalho, que atuava junto ao Serviço de Imigração e Alfândega dos Estados Unidos, foi desligado da função após o ocorrido.
14: O Senado vai discutir o projeto da Câmara dos Deputados que reduz o tempo mínimo de atividade militar exigido para a aposentadoria integral de policiais e bombeiros. A proposta permite que os estados diminuam em até 5 anos as regras aplicáveis a esses profissionais. Repórter Douglas Castilho.
20: A regra atual prevê que os militares, para fazerem jus à aposentadoria com o valor integral de seus vencimentos, devem trabalhar por 35 anos, sendo ao menos 30 deles como militar. Com a proposta, os estados passariam a ter a liberdade de reduzir o tempo necessário na atividade militar de 30 para até 25 anos. A medida é uma forma de reconhecer as dificuldades inerentes a essas profissões. O senador Stevenson Valentim, do Podemos do Rio Grande do Norte, afirmou ser favorável à discussão do projeto no Senado e explicou suas razões.
21: Você sabe que é trabalhar na escala 24 por 24, 24 por 32, não, e lidando com situações de estresse, passando o dia todo lidando com coisas que ninguém quer lidar, que é a segurança pública, que é trocar tiro com bandido, que é subir morro, que é ir atrás de traficante, de bandido. Eu acho que é justo a gente discutir isso aqui.
20: O texto também afeta a regra de transição daqueles que ingressaram na carreira antes de 2020. Os estados terão a permissão para baixar o requisito mínimo de 25 para 20 anos de serviço militar, embora os profissionais ainda precisem arcar com um pedágio proporcional ao tempo que faltar.
14: E foi sancionada a lei que permite aos médicos residentes o fracionamento das férias anuais, mas a medida só vai entrar em vigor 180 dias depois da publicação oficial. Repórter Lana Dias.
22: Uma nova lei permite o fracionamento das férias para médicos residentes. O texto sancionado pelo presidente Lula diz que, a pedido, os profissionais na especialização poderão dividir os 30 dias de repouso anual em períodos de, no mínimo, 10 dias cada. O parcelamento também vale para os residentes em outras áreas da saúde, com regras a serem definidas em regulamento. Quando a medida esteve em discussão no plenário do Senado, o senador Nelsinho Trade, do PSD de Mato Grosso do Sul, que é médico, explicou que a proposta favorece a formação do profissional.
23: Você já com aquele pique entrando numa cirurgia atrás da outra, dali a pouco você entra de férias, fica 30 dias sem pegar num bisturi, sem pegar nas pinças cirúrgicas. Você regride, é uma coisa natural. Ao passo que se você puder fracionar suas férias, você vai conseguir de uma forma bem equilibrada colocar o seu descanso para ser exercitado sem perder o tempo do seu aprendizado.
22: Também médica, a senadora Zenaide Maia, do PSD do Rio Grande do Norte, defendeu a iniciativa.
24: A residência médica é uma força de trabalho em qualquer hospital e escola desse país. Então, querer fracionar suas férias é justo.
22: O fracionamento de férias começará a valer 180 dias depois da publicação da lei, ou seja, em meados de novembro. Até lá, o médico continua com direito a 30 dias consecutivos de férias, sem possibilidade de divisão. De acordo com a pesquisa Demografia Médica no Brasil, o país contava com 47,7 mil médicos residentes em 2024.
14: Estamos na campanha Maio Amarelo, que busca conscientizar a população da importância do trânsito seguro. Um dos projetos no Senado sobre esse assunto torna crime inafiançável o homicídio no trânsito quando o motorista está sob efeito de álcool. Repórter Márcio Maturana.
25: Começou a campanha Maio Amarelo para um trânsito mais seguro. O Senado analisa vários projetos sobre o assunto. Um deles, na Comissão de Constituição e Justiça, torna o bafômetro obrigatório para motorista envolvido em acidente. O texto é do senador Fabiano Contarato, do PT do Espírito Santo.
0: Se hoje um motorista, mesmo bêbado, mata alguém e fica no local, o delegado está impedido de lavrar o auto prisão em flagrante, porque não se imporá prisão em flagrante, nem se exigirá fianças ao condutor que prestar pronto integral socorro à vítima ou que não fugir do local. Então, todos ficam, se recusam a submeter ao teste.
25: Outro projeto aprovado recentemente já transformou

0: Todos ficam, se recusam a submeter ao teste.
1: Outro projeto aprovado recentemente e já transformado em lei criou o Dia Nacional da Mobilização em Memória das Vítimas de Trânsito, a ser celebrado no terceiro domingo de novembro.
2: E a senadora Damares Alves, do Republicanos do Distrito Federal, destacou a importância da campanha Maio Laranja de enfrentamento à violência sexual contra crianças e adolescentes. A parlamentar defendeu a intensificação das ações de prevenção, denúncia e responsabilização diante da recorrência dos casos no país. Também afirmou que a subnotificação compromete a formulação de políticas públicas eficazes. Damares Alves também alertou que meninos estão entre as vítimas de abuso sexual e precisam de maior visibilidade nas ações de proteção.
3: E às vezes o menino não fala porque ele acha que foi uma brincadeira. E às vezes o menino não fala porque a vergonha para o menino é muito maior do que para a menina. Mas a gente precisa observar os comportamentos.
2: Com edição de Paula Groba e trabalhos técnicos de João Lira, o Jornal do Senado fica por aqui. Acompanhe agora as notícias do Tribunal de Contas da União e da Câmara dos Deputados. Boa noite e um bom fim de semana.
4: Minuto do TCU.
5: Esta é a última semana para visitar a exposição Transbordar o Mundo, os olhares de Tarsila do Amaral, no Centro Cultural do Tribunal de Contas da União. A mostra fica aberta ao público até domingo, dia 10 de maio, em Brasília. Durante a visita, é possível conhecer 60 obras originais da artista, além da sua trajetória como uma das figuras centrais do modernismo brasileiro. Até o momento, mais de 40 mil pessoas visitaram o espaço. Como parte do encerramento, será distribuído ao público um catálogo da exposição gratuitamente. Nos últimos dois dias, será exibido o filme Tarsilinha, que venceu o Grande Prêmio do Cinema Brasileiro. Para assistir, basta doar 1 quilo de alimento não perecível. A programação conta ainda com outras atividades. 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
6: Câmara aprova aumento da proteção legal para vítimas de crimes sexuais.
7: Presidente garante a votação da proposta que altera a jornada de trabalho.
6: Deputados defendem ações para a promoção do desenvolvimento regional.
7: Boa noite. Gilson Daniel, do Podemos do Espírito Santo, rebate declarações de gestores que criticam o repasse de recursos a municípios. De acordo com o parlamentar, é nas cidades que os investimentos públicos se traduzem diretamente em serviços essenciais, como água e energia.
6: Segundo Gilson Daniel, administrações municipalistas promovem impactos concretos na infraestrutura e na qualidade de vida da população. Ele alerta os capixabas para a importância de políticas que garantam apoio financeiro contínuo aos municípios.
7: Daniel Almeida, do PCdoB, registra a realização de programa do governo da Bahia que busca ouvir moradores, lideranças e representantes da sociedade civil para reunir propostas voltadas ao planejamento público do Estado. Ele ressalta que a abertura da ação ocorreu no início do mês em Irecê.
6: Daniel Almeida sublinha que o modelo funciona como espaço de prestação de contas sobre compromissos assumidos anteriormente pelo Executivo Estadual. Ele assinala que a mobilização deve percorrer outros territórios baianos, ampliando a participação na definição de prioridades para a Bahia.
4: Agricultura.
7: Preocupado com a crise financeira dos produtores rurais, Afonso Rando, do PP do Rio Grande do Sul, cobra a votação do projeto que prevê o alongamento das dívidas agrícolas. Ele explica que a medida pode ser viabilizada com recursos do Fundo Social e dos royalties do petróleo.
6: Segundo Afonso Ram, os produtores precisam de condições mais favoráveis que as atuais, como prazo de até 10 anos para pagamento e carência de 3 anos. O deputado avalia que o setor precisa de 180 bilhões de reais para garantir a produção de alimentos e a sustentabilidade no campo.
4: Meio Ambiente.
7: Marina Silva, da Rede de São Paulo, destaca encontro internacional sobre a redução da dependência dos combustíveis fósseis realizado na Colômbia.

0: Colômbia no final de abril. A deputada afirma que os países precisam construir planos nacionais de transição para reorganizar as fontes de energia.
1: Marina Silva ressalta que o Brasil participa desse debate com ações de desenvolvimento sustentável. Ela avalia que a instabilidade geopolítica ligada ao petróleo reforça a urgência de alternativas tecnológicas capazes de proteger economias nacionais e ampliar a segurança climática.
2: Economia.
0: No entendimento de Sidney Leite, do PSD do Amazonas, a manutenção das altas taxas de juros pelo Banco Central prejudica o trabalhador. Ele argumenta que o custo do serviço da dívida e os juros do cartão de crédito rotativo pressionam a economia e favorecem apenas o setor financeiro.
1: Sidney Leite alega que programas econômicos como o Desenrola e o fim progressivo do cartão de crédito consignado são insuficientes sem uma redução na taxa básica de juros. Para ele, o Brasil apresenta índices econômicos que não justificam taxas superiores às de países em guerra.
0: Welter, do PT do Paraná, enaltece o programa Desenrola, que, segundo ele, vai ajudar milhões de brasileiros endividados. O deputado explica que a iniciativa do governo busca reduzir juros e facilitar a renegociação de dívidas, aliviando o orçamento das famílias.
1: O deputado afirma que o aumento do acesso ao crédito levou muitas pessoas ao endividamento e o programa surge como alternativa para reorganizar a vida financeira. Para ele, a medida deve ampliar o poder de compra e melhorar as condições de vida da população.
0: Patrus Ananias, do PT de Minas Gerais, defende que o Brasil reduza a dependência da exportação de matérias-primas. Segundo o deputado, o avanço da industrialização nacional, especialmente no setor de minérios, é fundamental para ampliar a autonomia econômica do país.
1: Patrus Ananias propõe a criação de uma empresa pública nos moldes da Petrobras para gerir a exploração de terras raras e outros recursos minerais. Na avaliação dele, o Estado deve assumir o papel principal na geração de tecnologia e riqueza no país.
2: Trabalho.
0: Presidente da Câmara garante a votação da proposta que altera a jornada de trabalho 6x1. Acompanhe na reportagem de Luiz Gustavo Xavier.
3: O presidente da Câmara dos Deputados, Hugo Mota, afirmou nesta quinta-feira que a proposta de mudança na escala de trabalho 6x1 será votada pela Casa e diz que não votar essa matéria não está em questão. Hugo Mota participou de entrevista coletiva na Paraíba após o evento Câmara pelo Brasil, na Assembleia Legislativa do Estado. Segundo ele, o tema já entrou na agenda prioritária do Congresso e deve avançar nas próximas semanas, com expectativa de análise ainda no mês de maio.
4: Queremos que todos compreendam que há uma decisão política de se caminhar nesse sentido. É muito melhor sentar à mesa e negociar o texto, que é quando a gente tem, na verdade, o horizonte já de data para que essa matéria seja votada.
3: Hugo Mota também declarou que há um ambiente favorável à aprovação da proposta e comparou o debate atual a outras mudanças trabalhistas ocorridas ao longo da história brasileira, como o fim da escravidão, a criação da carteira de trabalho e do 13º salário. Da Rádio Câmara de Brasília, Luiz Gustavo Xavier.
1: Lídice da Mata, do PSB da Bahia, é favorável à proposta que reduz a jornada de trabalho, destacando a importância do debate em curso na Câmara. Segundo a parlamentar, a medida pode melhorar a qualidade de vida dos trabalhadores e deve avançar ainda neste mês.
0: Lídice da Mata também rebate críticas sobre possíveis impactos na produtividade, afirmando que o desempenho econômico depende de fatores como tecnologia e políticas públicas. Para ela, a redução da jornada contribui para a dignidade e a saúde dos trabalhadores.
1: Luiz Carlos Mota, do PL de São Paulo, participou da 5ª edição do 1º de Maio dos Comerciários, realizada em Avaré. O deputado informa que o evento reuniu mais de 4 mil trabalhadores que aprovaram 12 propostas em defesa da categoria.
0: Luiz Carlos Mota parabeniza a Federação dos Comerciários do Estado de São Paulo pela organização e reafirma apoio às pautas de valorização profissional e direitos trabalhistas.
2: Transportes.
1: Câmara aprova a renovação de carteira de motorista com mais facilidade para condutores sem multas. O repórter Antônio Vital tem detalhes sobre a medida.
2: A Câmara dos Deputados aprovou medida provisória que torna mais simples a renovação da Carteira Nacional de Habilitação, a CNH, se o motorista estiver inscrito no Cadastro Positivo de Condutores. O cadastro, criado em 2020, contempla os motoristas que

0: não cometeram infrações de trânsito nos últimos 12 meses. A proposta original, editada pelo governo, dispensava os condutores sem multa de fazer os exames do DETRAN para renovar a CNH ou autorização para conduzir ciclomotor. O relator da medida provisória na comissão mista, composta por deputados e senadores, senador Renan Filho, do MDB do Alagoas, alterou o texto e manteve a exigência de exames de aptidão física e mental para a renovação da carteira, mesmo para aqueles sem multas. A mudança foi pedida pelo senador Dr. Irã, do PP de Roraima. Ele argumentou que, caso a pessoa não tivesse multas de trânsito, poderia ficar 30 anos sem fazer qualquer exame, o que seria um risco. A medida provisória determina ainda que os custos dos exames de aptidão física e mental e da avaliação psicológica têm que obedecer um teto máximo nacional a ser fixado pela Secretaria Nacional de Trânsito. O governo, ao editar a medida provisória, argumentou que 20 milhões de motoristas dirigem sem habilitação devido aos custos elevados da carteira. A medida provisória, que torna mais simples a renovação da Carteira Nacional de Habilitação, a CNH, se o motorista não tiver multas em um período de 12 meses, seguiu para análise do Senado. Da Rádio Câmara de Brasília, Antônio Vital.
1: Pompeu de Matos, do PDT, celebra a decisão do governo de anular mais de 3 milhões de multas aplicadas pelo sistema de pedágio Free Flow. O deputado ressalta que apenas no Rio Grande do Sul foram registradas mais de 1 milhão e 200 mil autuações indevidas.
2: Pompeu de Matos sugere a aprovação de um projeto que permite a vinculação de débitos de pedágio ao IPVA, sem aplicação de penalidades. Ele afirma que a tecnologia, que deveria facilitar a vida do motorista, acabou gerando transtornos para cidadãos e caminhoneiros.
1: Política. Tadeu Venneri, do PT do Paraná, critica lideranças de direita e de extrema-direita que acusam a esquerda de incoerência, mas que migram de partidos para viabilizar candidaturas, mesmo quando essa mudança signifique estar ao lado de pessoas a quem combatiam antes.
2: Ao citar a derrubada do veto ao projeto da dosimetria, Tadeu Venneri questiona a inconsistência entre discursos rigorosos contra crimes e votos que podem resultar na soltura de milhares de presos. Para ele, por não ter propostas reais para a vida dos brasileiros, a oposição se limita a atacar a esquerda.
1: Justiça. Ottoni de Paula, do PSD, reafirma sua tese de que gestões fluminenses autodeclaradas de direita foram responsáveis por episódios de corrupção no Rio de Janeiro. Ele cita irregularidades na Fundação CEPERJ, contratações de funcionários fantasmas e desvio de recursos da privatização da SEDAI.
2: Ottoni de Paula critica o uso da pauta ideológica como forma de encobrir problemas administrativos. Ele afirma que operações policiais recentes em secretarias estaduais levantam questionamentos sobre a condução do poder público no Estado.
1: Talíria Petrone, do PSOL do Rio de Janeiro, aponta uma relação entre a família Bolsonaro e o crime organizado. A deputada menciona a nomeação de familiares de milicianos como exemplos de uma trajetória questionável.
2: Talíria Petrone cita ainda aliados políticos ligados à família Bolsonaro, envolvidos em investigações como casos de funcionários fantasmas no CEPERJ. Para ela, o Brasil deve manter o foco no combate à corrupção.
1: Segurança Pública. Anne Ortiz, do PP do Rio Grande do Sul, defende a urgência de a Câmara votar a redução da maioridade penal para crimes hediondos e de extrema violência. Ela cita a pesquisa feita pela Real Time Big Data, segundo a qual entre 80% e 90% dos brasileiros são favoráveis à proposta.
2: A congressista opina haver falhas no sistema socioeducativo, onde passa o infrator sem ser corrigido e sem que seja feita justiça às vítimas. Anne Ortiz cita países nos quais as punições a jovens criminosos são compatíveis com a gravidade dos atos e pede revisão da legislação nacional.
1: Vinícius Carvalho, do PL, defende a redução da maioridade penal em casos de crimes graves cometidos por adolescentes. O deputado cita um caso recente de violência sexual contra crianças em São Paulo para cobrar do Congresso Nacional uma resposta mais rigorosa na responsabilização dos envolvidos.
2: Vinícius Carvalho também defende a aprovação de proposta que impede a não persecução penal em crimes de pornografia infantil e pedofilia. Ele argumenta que esse tipo de acordo pode resultar em punições brandas para pessoas que divulgam imagens criminosas contra crianças e adolescentes.
1: Capitão Alden, do PL da Bahia, defende o projeto que aumenta as penas para crimes cometidos contra profissionais de segurança privada. A proposta aprovada pela Câmara, na visão do deputado, busca garantir mais proteção a vigilantes que atuam em situações de risco no cotidiano.
2: Capitão Alden anuncia que o texto também amplia a proteção aos familiares e estabelece tratamento mais rigoroso aos criminosos. De acordo com o parlamentar, a medida tem o potencial de inibir a violência e reforçar a valorização desses profissionais.
1: Élder Salomão, do PT do Espírito Santo, alerta sobre a possibilidade de anistia a quase 200 mil detentos, incluindo agressores de mulheres e pedófilos, após a derrubada do veto ao projeto da dosimetria. Para ele, a possibilidade é estarrecedora frente ao recorte de feminicídios no país.
2: Élder Salomão cita dados do Ministério da Justiça, segundo os quais, no primeiro trimestre do ano, a cada 5 horas e 25 minutos, uma mulher foi morta no país. Para ele, o machismo e o discurso de ódio são as principais causas dessa violência. E o Congresso não pode abrir brechas para a impunidade.
3: Votação.
1: O plenário da Câmara aprovou o aumento da proteção às vítimas de crimes sexuais. O repórter Marcelo Larcher traz as informações.
4: A Câmara dos Deputados aprovou o projeto que aumenta penas para crimes como estupro, assédio sexual e divulgação não autorizada de conteúdo íntimo. No caso do estupro, a pena passa de 8 para 12 anos de prisão, podendo chegar a 32 anos se resultar na morte da vítima. A proposta cria uma lei da dignidade sexual e altera regras do Código Penal, do Estatuto da Criança e do Adolescente e do Código Civil para ampliar a proteção às vítimas de crimes sexuais e endurecer as punições. A pena máxima para assédio sexual aumenta de 2 para 4 anos de prisão. O mesmo vale para o crime de registro não autorizado da intimidade sexual, que tem pena máxima de 1 ano e passa para 3. O texto prevê ainda aumento de até 2/3 das penas se os crimes forem cometidos contra pessoas idosas ou com deficiência, ou se ocorrem em escolas, hospitais ou estabelecimentos policiais ou prisionais. O texto também aumenta punições para crimes relacionados à pornografia infantil e exploração sexual de crianças e adolescentes previstos no Estatuto da Criança e do Adolescente. Dependendo da conduta, as penas poderão chegar a 10 anos de prisão. Além do aumento das penas, o projeto também amplia as situações em que a justiça poderá determinar a perda do poder familiar, incluindo casos de crimes graves e crimes sexuais praticados contra filhos e outros integrantes da família sob responsabilidade do agressor. O texto também prevê que condenados por crimes sexuais possam perder cargos públicos em alguns casos. O texto foi apresentado pela deputada delegada Catarina, do PSD de Sergipe, e sofreu alterações da relatora, deputada delegada Ione, do Avante de Minas Gerais, que justificou as medidas.
5: No presente projeto, a incidência mais gravosa do poder punitivo do Estado para esse tipo de delito odioso também repercute em sanções acessórias a serem impostas a criminosos sexuais, a exemplo da perda da tutela e curatela e da inabilitação para os cargos públicos. Ademais, procura-se garantir proteção às vítimas nas órbitas jurídicas e assistencial, além de investir esforços públicos na educação e conscientização coletiva para a mudança social, construção de espaço público de convívio saudável, respeitoso e seguro.
4: O projeto ainda garante às vítimas de crimes sexuais atendimento psicológico e jurídico prioritário, proteção de dados pessoais e acolhimento humanizado durante o atendimento. O projeto que cria a Lei da Dignidade Sexual e amplia punições para crimes sexuais seguiu para análise do Senado. Da Rádio Câmara de Brasília, com informações de Daniele Lessa, Marcelo Larcher.
3: Saúde.
2: Diego Garcia, do União do Paraná, defende a aceitação de exames solicitados por nutricionistas em laboratórios e hospitais. Relator da matéria na Comissão de Constituição e Justiça, ele afirma que a medida amplia o acesso dos pacientes e reduz a dependência de encaminhamento médico.
1: Segundo Diego Garcia, a iniciativa valoriza o papel do nutricionista e diminui a burocracia no atendimento. O deputado acrescenta que a proposta deve agilizar o acesso aos serviços, especialmente no SUS, além de fortalecer a prevenção e melhorar a qualidade do cuidado em saúde.
6: Então agora nós vamos desburocratizar esse sistema e facilitar, porque basta passar por esse profissional de nutrição, ele já vai ter acesso tanto à receita para os suplementos, como também à receita ou encaminhamento para a realização de exames. Então é mais facilidade, menos burocracia e melhorar a qualidade da saúde da população brasileira. Atuar na prevenção e valorizar os profissionais de nutrição.

0: saúde da população brasileira, atuar na prevenção e valorizar os profissionais de nutrição.
1: Dr. Zacarias Calil, do MDB de Goiás, denuncia desperdício de quase 300 milhões de reais com o descarte de 10 milhões de doses de vacinas da Coronavac vencidas e que, por falha logística, não chegaram à população, segundo a auditoria do Tribunal de Contas da União, citada por ele.
2: Dr. Zacarias Calil lamenta o desperdício milionário enquanto a saúde pública passa por carências básicas, como a falta de exames e estrutura hospitalar. Ele defende que o parlamento cobre respostas sobre as compras e pela ineficácia da redistribuição.
3: Educação.
1: José Rocha, do União da Bahia, apresentou proposta de emenda à Constituição que integra o ensino médio à formação técnico-profissional. O deputado afirma que a medida pode ampliar a qualificação dos jovens, reduzir a evasão escolar e preparar estudantes para o mercado de trabalho.
2: José Rocha acredita que a educação técnica é necessária para aumentar a produtividade do trabalhador brasileiro. Ele ressalta que o modelo permite ao jovem ingressar mais cedo em uma profissão sem impedir o acesso posterior ao ensino superior.
1: Soraya

0: estrutura adequada. Ela destaca ainda a importância de assegurar às famílias o direito de escolher o modelo educacional mais adequado para seus filhos.
1: Termina agora o Jornal Câmara dos Deputados com trabalhos técnicos de Wellington Teles e a apresentação de Luciana Vieira e Tércia Guimarães. Boa noite para você.
0: A Voz do Brasil está de volta na segunda-feira. Uma boa noite e um bom fim de semana.
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5: A influenciadora Virgínia Fonseca movimentou as redes sociais com um post super enigmático. Em meio a boatos de uma possível crise no namoro com o jogador Vini Júnior, ela soltou uma frase que deixou os fãs em polvorosa: todo mal. Será que o relacionamento da loira com o craque está por um fio? Os seguidores já estão especulando o que pode estar acontecendo nos bastidores desse romance badalado. Fique ligado para mais atualizações desse casal que sempre dá o que falar.

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0: Boa noite.
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fofura! Rafa Kalimã mostrou a filha Zuza, de apenas 4 meses, fruto de seu relacionamento com o cantor Natan, e a semelhança da pequena com a mãe chocou a internet. Os fãs não param de comentar que a bebê é uma cópia da ex-BBB. É impressionante como a genética agiu por ali. Zuza já está roubando a cena e mostrando que a beleza vem de berço. Preparem-se, porque essa mini celebridade promete ser um sucesso na

0: 22 horas e 30 minutos.
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2: Meu compadre, pode tudo dar certo, mas do nada pode dar tudo errado.

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A cantora Vanessa Camargo causou um verdadeiro burburinho nas redes sociais após sua aparição no Domingão. O look escolhido pela artista, em especial sua saia, deu o que falar e dividiu opiniões, com muitos internautas classificando a peça como cafona. Parece que a escolha fashion de Vanessa não agradou a todos e virou alvo de comentários ácidos. Será que a cantora vai se pronunciar sobre a polêmica do seu visual? O mundo da moda e das celebridades está em ebulição com essa fofoca.

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5: O filho de Carla Pérez e Xande Victor Alexandre está dando o que falar. Aos 22 anos, o jovem conquistou o primeiro lugar em um concurso de fisiculturismo, exibindo músculos impecáveis que impressionaram a todos. É o talento correndo nas veias da família. Victor Alexandre mostra que, além de carisma, tem muita disciplina e dedicação. Os pais famosos devem estar explodindo de orgulho com essa conquista do herdeiro.

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1: Meia-noite e 9 minutos.
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1: Meia-noite e 28 minutos.
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4: Olha só a dúvida do Rick. Doutor, minha namorada é bem caprichosa com a higiene dela. Já observei tomando banho e após. Só que toda vez que a gente vai ter uma relação sexual, o ambiente fica com um cheiro muito forte de vagina. E eu não sei dizer se isso é normal ou não. Com as outras garotas que eu me relacionei, nunca senti isso. O que, que pode estar acontecendo? Rick, olha só. Isso que você está contando pra gente pode sinalizar uma infecção vaginal. Vamos explicar pra você. É óbvio. Óbvio que as pessoas têm cheiros diferentes, as vaginas podem ter cheiros diferentes, distintos, e isso não significa nenhum grande problema. Agora, se o cheiro é muito forte, se está incomodando, se tem alguma coisa que está te chamando a atenção, talvez seja importante você conversar com ela, já que você já teve experiências anteriores e nunca percebeu esse cheiro, porque um odor muito forte pode sinalizar uma infecção vaginal. E aí é importante que ela vá ao ginecologista, que ela faça uma avaliação, eventualmente que ela faça uma coleta desse material vaginal para saber se tem ou não uma infecção e pensar na melhor forma de tratamento. Mesmo mulheres que têm a higiene muito boa, eventualmente pode desenvolver um quadro de infecção vaginal. Isso pode acontecer sim, tá bom? É isso aí, boa sorte. Tem dúvidas? Escreve pra gente no @JairoBoeroficial.
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0: Meia-noite e 51 minutos.
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1: 1h05.
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0: 1:28.
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3: E olha só a dúvida da Valentina. Doutor, toda vez que eu acaricio os meus gatinhos, eu tenho uma sensação de bem-estar, de tranquilidade, de felicidade. Isso é coisa da minha cabeça ou tem alguma explicação por trás? Valentina, a tua pergunta é boa, né? E é interessante a gente perceber que acariciar os nossos animais de estimação desencadeia na gente a liberação de um hormônio conhecido como oxitocina, que promove o vínculo social e vai aliviar o nosso estresse, a nossa ansiedade. Inclusive, esse carinho também faz com que o seu bichinho de estimação libere oxitocina e ele também tem uma sensação de bem-estar. Essa interação, ela não fortalece só os lados emocionais, mas também ela pode produzir conforto, provocando uma resposta biológica de prazer mesmo. Então, não é da sua cabeça, não. Essa sensação que você tem de bem-estar e de felicidade é mediada por respostas biológicas, respostas químicas. Inclusive, as terapias com animais, esse contato próximo com animais de estimação, são indicados em uma série de situações ou de questões psicológicas, psíquicas e até psiquiátricas, tá bom?
4: Tem dúvidas? Escreve pra gente no @JairoBoerOficial.
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7: Uma hora e 48 minutos.
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1: Agora 12:02. Bom dia.
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0: Bom dia, agora 12h23 aqui na 94.
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3: E olha só a dúvida do David. Doutor, quando meu pênis está flácido, a glande abre normal. Mas quando ele está duro, eu não consigo colocar a glande para fora. Será que eu tenho fimose? David, pelo que você está contando para a gente, com o pênis flácido, o menor volume, o que, que acaba acontecendo? Você consegue exteriorizar e interiorizar a glande para fora e para dentro do prepúcio normalmente. Quando você está em rigidez, aumenta o volume do pênis, aumenta o volume da glande, e aí fica mais difícil dela entrar e sair. O que pode sinalizar pra gente algum grau de fimose, esse estreitamento do prepúcio, essa pele que recobre a glande. E aí, pra ter certeza do que tá acontecendo e se você precisa fazer alguma coisa, talvez seja importante conversar com o urologista. Se você consegue fazer uma boa higiene, se você não tem nenhum sinal de infecção, se você não sente dor e desconforto nas relações sexuais, eu me preocuparia menos. Mas, se você tem dificuldade de higiene, se existe ou já existiu algum tipo de infecção na glande, ou ainda, se você tem dor e desconforto na relação sexual, porque tá mais difícil de colocar a glande pra fora, eu recomendaria que você conversasse com seu médico para que ele, junto com você, pudesse entender o que que tá acontecendo, tá bom? Tem dúvidas? Escreve pra gente no arroba Jairo Bauer Oficial.
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0: Agora 12h45, 94 FM.
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1: 94 FM, agora 3:05.
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1: E olha só a dúvida do Lucas. Doutor, tenho usado relógio inteligente para correr e ele me dá um número que é o VO2 máximo. O que ele significa exatamente? Lucas, antes de começar, é bom a gente falar que os testes feitos em laboratório, que a gente chama de ergoespirométricos, são mais precisos do que os valores trazidos pelos relógios inteligentes para avaliar isso que a gente está chamando de VO2 máximo, né? O volume máximo de oxigênio. E o que ele significa? De alguma forma, ele é um retrato da sua capacidade aeróbica. Na prática, ele representa a quantidade máxima de oxigênio que o seu corpo consegue captar, transportar e usar durante um exercício. E esse processo vai envolver pulmões, coração, circulação e os músculos trabalhando de forma integrada. Na corrida, isso acaba se traduzindo como eficiência. E por que que esse número é tão importante? Porque ele consegue reunir em um único número, em um único indicador, o funcionamento do seu sistema cardiorrespiratório. E além de trazer informações importantes sobre o teu rendimento no treino, a gente sabe que um VO2 máximo mais alto traz algumas vantagens. Por exemplo, maior eficiência na produção de energia durante o exercício, uma capacidade de sustentar ritmos mais rápidos por mais tempo, melhor recuperação entre os treinos, redução do risco de doenças crônicas como diabetes e problemas cardíacos e melhor condicionamento geral, inclusive fora do esporte.
2: Tem dúvidas? Escreve pra gente no @JairoBoerOficial.
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4: FM, agora 3:26.
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0: Se liga na hora. 3h44, agora na sua 94.
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3: E olha só a dúvida da Mari. Doutor, tive uma relação desprotegida em janeiro, sem ejaculação, e em 3 horas eu tomei a pílula do dia seguinte. Quando foi no final de janeiro, minha menstruação desceu normalmente. Em fevereiro também veio, março também. Porém, era para ela descer hoje e não desceu. Estou com receio de algum risco de gravidez. Você pode me ajudar? E eu não tive nenhuma outra relação depois dessa de janeiro. Olha só, Mari, se você teve uma relação sexual há 3, 4 meses atrás, lá em janeiro, já teve 3 ciclos menstruais depois dessa relação sexual. Em relação a essa que o garoto não tinha ejaculado e que você ainda tomou a pílula do dia seguinte, não existe possibilidade de você estar grávida, já que não houve nenhuma nova relação sexual. Então, o que, que pode estar acontecendo? Você teve uma relação sexual lá em janeiro, a menstruação veio normalmente nos 3 meses seguintes e agora está um pouquinho atrasada. Pode acontecer isso? Pode. Mesmo as garotas, as mulheres que têm ciclos regulares, eventualmente podem apresentar um atraso menstrual. Isso pode ter diversas causas. Questões hormonais, isso pode acontecer depois de uma fase de muito estresse, isso pode acontecer porque você teve uma gripe, uma infecção muito forte, entre outras situações. Então, eu não me preocuparia com essa história. A sua menstruação deve descer nos próximos dias e, se demorar um pouco mais, é sempre importante checar com o ginecologista se está tudo em ordem. Tem dúvidas? Escreve pra gente no @JairoBauerOficial.
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1: 4 horas e 6 minutos.
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6: Quatro horas e 26 minutos.
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3: Quatro horas e 45 minutos.
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1: E olha só a dúvida da Cláudia. Doutor, tenho ido ao banheiro com muita frequência. Será que isso pode ser um sinal de diabetes? Tem muitos diabéticos na família. Cláudia, sim, ir ao banheiro com frequência pode ser um dos sintomas de diabetes, mas também aumento na frequência urinária pode ser causado por várias situações. Por exemplo, quem bebe muito líquido, especialmente álcool, pode ir ao banheiro com mais frequência. Em diversas fases da gestação, a mulher pode ter uma vontade

muito líquido, especialmente álcool, pode ir ao banheiro com mais frequência. Em diversas fases da gestação, a mulher pode ter uma vontade maior de ir ao banheiro com uma frequência maior. No caso dos homens, problemas na próstata podem fazer com que os homens vão ao banheiro com mais frequência. Infecções sexualmente transmissíveis, infecções urinárias, alguns medicamentos como diuréticos, pessoas que estão enfrentando fases de muita ansiedade também podem ir ao banheiro com mais frequência.

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1: 5 horas e 4 minutos.
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3: Cinco horas e 48 minutos.
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0: Obrigado, gente.
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8: Seis horas e 30 minutos.
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1: Seis horas e 46 minutos.
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1: Pai nosso que estais no céu, santificado seja o vosso nome. Venha a nós o teu reino, seja feita a sua vontade, assim na terra como no céu. O pão nosso de cada dia nos dai hoje, perdoai as nossas ofensas, assim como nós perdoamos a quem nos tem ofendido. E não nos deixeis cair em tentação, mas livrai-nos do mal. Amém.
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0: 94, 7 horas, 2 minutos, 7:02. Bom dia, cidade, bom dia, região. Começando por aqui mais uma edição do Quilômetro 94, Músicas e Notícias Sem Fronteiras. Marcando hoje um super sabadão chuvoso, dia 9 de maio de 2026. E daí, tudo certinho com você? Tudo belezinha? Esperamos que você esteja bem na paz e na graça do nosso Senhor Jesus Cristo. Estamos aqui para fazer uma programação bacana, gostosa para vocês até às 9 horas da manhã. Comunicando com vocês, tem Marcelo Moreira na técnica central, tem ele sempre, o melhor do Brasil, DJ Tobaína, aqui do meu lado direito, já preparado com as cordas vocais para falar tudo que acontece aí no futebol, nas novelas, tudo que tem de curiosidade no planeta Terra. Ele fala para vocês, meu convidado mais do que especial, meu parça de todos os sábados, o Flavinho Freitas. Bom dia, Flavinho!
1: Bom dia, Marcelo Moreira, bom dia a todos os ouvintes, muito obrigado pela audiência de vocês. Mais uma programação gostosa aí no Ar Quilômetro 94, Músicas e Notícias Sem Fronteiras. Até às 9 horas da manhã tem Marcelo Moreira, tem Flavinho Freitas. Tem também aí uma cortesia hoje, o sorteio de um frango assado, mais uma Coca-Cola de 2 litros, uma cortesia do Boteco do Paulão. Obrigado, Paulão, pelo apoio, por acreditar, por apoiar o nosso programa aí.

0: É, 94, 7 horas, 7 minutos, 7, 7. Os irmãos César e Paulinho na programação Viajante Solitário. 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
1: Vamos de música. Agora tem Maurício e Mauri na programação. Olhe nos olhos, a hora certa pro povão, Freitas.
0: 7 horas, 10 minutos.
1: Bom dia, cidade.
0: Bom dia, região.

0: É, 94, 7 horas 15 minutos, 7:15. O programa tá corridão hoje, rapaz. Tá demais, viu? 7 horas 15 minutos, falamos um oferecimento todo especial, gente. 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
0: 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E vamos lá.
2: 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Agora é sua vez de levar ela. 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
3: Isso mesmo.
0: 7 horas, 18 minutos.
1: Oi. Desculpa interromper. Pode falar. É, a minha irmã Lídia tá na escuta, tá ouvindo lá bem agora, até mandou mensagem, já te mostro. Um abraço pra você, Lídia Farmacêutica. Essa é diferenciada, uma profissional de primeira, trabalha ali na Farmácia Santana. E ela é diferenciada, viu, Marcelo? Não é porque é minha irmã, não, mas... Você já foi atendido por ela?
0: Já fui atendido por ela. Uma simpatia, pessoa falar pra você, viu?
1: Pra tomar uma injeção, Marcelinho, você nem sente, tem a mão leve. Pra furar a orelha também, é especialista. E pra atendimento, conhece tudo do remédio, sabe tudo de manipulação, sabe tudo de atendimento, é diferenciada. E ela tá ouvindo o programa e ela tá querendo uma música do Léo Magalhães. É, oi!
0: Oi! Oi! A gente vai preparar pra ela e pode ser até o final do programa, né?
1: Pode ser.
0: Abraço, Lídia! Né, uma pessoa bacana, viu?
1: Se a Lídia quiser ir lá no Big Pool hoje fazer compra, aproveitar pra concorrer a Brasília, lá o Marcelo toca o dia inteiro, o Léo Magalhães, a música Oi. Toda hora ele tá colocando.
0: É, né? Pode ser, então. Olá, rapaz. A hora certa pro povão, Freitas.
1: 7 horas, 19 minutos.
0: Bom dia, cidade.
1: Bom dia, região.
0: Agora tem a de Brito Samuel com a participação especial de Gustavo Lima. Homem chora sim. Você falou já a hora certa aí, Dom?
1: 7 horas, 19 minutos.
0: Bom dia, cidade.
1: Bom dia, região.

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0: 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Vamos falar agora do Hiper Saúde, gente. 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Tem o áudio aí, ô Tomaína, coloca pra gente aí, vamos lá.
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0: 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Combinado assim, Freitas?
8: É isso aí, Marcelo Moreira.
0: Beleza, então vamos lá. Bom dia, Flavinho. Bom dia, Marcelinha. Lucimar aqui manda um alô pra nós aqui do açougue do Big Pool. Um abraço pra todas as mães e pra minha mãe também. É, a Lucimara mandou pra gente aqui, Freitas. Um abraço pra toda a galera lá do açougue do Big Pool Supermercado. Já quase prontos aí pro dia de hoje, pros trabalhos de hoje, viu, Freitas?
1: Isso, Lucimara, um grande abraço pra você, a rainha lá do açougue do Big Pool, a rainha das bandejas lá do açougue do Big Pão Supermercado. Obrigado pela sua audiência, viu? E também um abraço aí pro chefe do açougue do Big Pão, o homem que tá há mais de 35 anos amarrando avental, que é o Aguinaldo, chefe do açougue. Um abraço também pro Olavo, o mais novo atendente ali do balcão. Um abraço também pro Pedro, pro Eric Açougueiro e também pro Bruno, essa rapaziada todos aí que fazem do açougue do Big Pão o melhor da região, como diria o nosso amigo Paulão lá do Boteco. E reforçando, então, obrigado, Lucimara, pela audiência. E ela gosta muito de música sertaneja, viu, Marcelinha? Dessas, é. Ela gosta da música Temporal de Amor. Temporal ela adora essa música.
0: Vamos ver se ela consegue isso. Tocar essa música. Teve pedido semana passada essa música aí, mas devido à nossa correria não deu tempo de tocar. Vamos ver se hoje dá tempo de tocar, meu Freitas.
1: Tá certo.
0: O Paulo participando da nossa programação, a Adelinda também da Vila Beca participando, um grande abraço. Chicão, Francisco Antônio Gabriel lá da Vila Beca também participando.

0: da nossa programação, Freitas.
1: Ô, Chicão, vai Corinthians!
0: Tá certo, Mino Lages, o Mino da Gráfica, participando também. Bom dia, abençoado final de semana com as chuvas de nosso Deus. Oi, chuva de bênçãos pra nós, viu, Mino? Obrigado pelo carinho que você tem sempre com a nossa programação. Manda um abraço pro Mino lá, Freitas.
1: Oi, Mino, um abraço pra você, obrigado pela audiência, obrigado sempre pelo apoio aí com o quilômetro 94.
0: Tá certo, Antônio Buchinal, bom dia, Marcelinho, Flavinho, Edirceu, toca Chico Rei, Paraná, Canarinho, Prisioneiro, e hoje vai ter o trio MDF, Marcelinho, Edirceu e Flavinho. Edirceu, acho que não vem hoje, viu? Coloca nosso nome no sorteio, Deus abençoe. Não posso esquecer de mandar um grande abraço para essas mulheres guerreiras e abençoada. Feliz Dia das Mães, mandou aqui o Antônio Buchinal, viu, Freitas?
1: É, o Antônio Buchinal mora próximo à minha casa ali no Jardim São Paulo e ele sempre ouve o quilômetro 94. Semana passada ele mandou mensagem aqui, acabou que não, na correria a gente acabou não mandando abraço. Hoje, Buchinal, tá mandado o abraço, é gente boa demais, o Buchinal.
0: Gente fina de primeira qualidade, o Antônio Buchinal, viu? Sempre participa com a gente também. 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
2: Corinthians!
0: Aí, muito bem, mas olha só, foi! 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
0: 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Vamos de música então na programação, Freitas.
1: Solta aí, Tubaina.
0: A hora certa pro povão.
1: 7 horas 33
0: agora
1: minutos.
0: Agora tem o Léo Gamalhães. A música Oi. Bom dia, cidade.
1: Bom dia, região.
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0: É, 94, 7 horas 37 minutos, 7h37. Esse é o programa. Deixa eu lembrar aqui, porque eu faço um monte do programa, nem sei qual que é o programa. Hoje é o quilômetro 94, né, Free?
1: Hoje é o quilômetro 94.
0: Liga o microfone do Freitas.
1: Hoje é o quilômetro 94.
0: Hoje
1: é o
0: quilômetro 94. É que eu faço o Coração Sertanejo, faço o Manhã Sertanejo, também daí é muito programa, daí eu tenho hora que a gente fica meio perdido aqui,
1: né? Você se perde um pouquinho mais,
0: né? É. Não é fácil, não, viu, Free? Mas é gostoso, é prazeroso, viu? É muito bom, né? Viu? O Manhã Sertanejo mesmo, eu tô me surpreendendo cada semana que passa e com a audiência tá maravilhosa. O pessoal acorda cedinho pra ouvir o programa, tá muito bom demais, viu? E participa também, viu?
1: O povo gosta que do Marcelo.
0: É bom Marinho, demais, né? Gosta de nós, né, Fritz? Fazemos com amor e carinho, tudo que é feito com muito amor e carinho, né? Tem esse resultado.
1: Dá um resultado bom, né?
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0: É às 9 horas da manhã, Freitas. Vamos ir de quadro Disco de Ouro, Freitas.
1: Ô, Marcelo, Oi. Só vou frisar aqui de novo. Um frango assado, mais uma Coca-Cola de 2 litros.
0: Mas o quê? Uma Coca-Cola?
1: Isso!
0: Uma Coca-Cola!
1: Deixa, Tubaina. Deixa, Tubaina, que eu tô só guardando aqui. Deixa ele errar, Tubaina. Isso! Deixa ele falhar.
0: Mas, ué, é um frango assado, meu Coca-Cola!
1: Deixa ele falhar, Tubaina. Tamo aqui, atento! Um frango assado, mais uma Coca-Cola de 2 litros. Essa é a cortesia aí do
0: Não Boteco pode, do não pode, hein, Tubaina, ficar tirando sarro dos outros.
1: Deixa, Tubaina, não, a nossa hora vai chegar. Deixa na vez dele, como diria o Chaves lá no Festival da Boa Vizinhança. Espera chegar a vez dele. Você lembra desse episódio, Marcelinho?
0: Eu lembro.
1: Eles estão lá, o Kiko tá se apresentando, a Chiquinha com o Chaves estão se apresentando lá. E o Kiko tá morrendo de dar risada lá na arquibancada. A Chiquinha olhou pro Chaves e falou: espera a vez dele. Espera a vez dele, Tubaina. É uma cortesia, um frango assado, mais uma Coca-Cola de 2 litros. É uma cortesia do Boteco do Paulão. E pra você participar, gente, é muito fácil. 3532-6081. Mensagem de áudio de no máximo 25 segundos pra gente dar dinâmica no programa.
0: Vamos lá então, quadro Disco de Ouro.
1: Solta a vinheta aí, Tubaina.
0: Vamos conhecimento da Coca-Cola aqui no programa. Olha, que nós arrumar um patrocínio desse, eu não preciso mais nada na nossa vida, meu filho.
1: Né? E pronto, aí nós estamos sossegados.
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0: Já anunciou pra gente a nossa querida, eterna e inesquecível Nanda Língua, essa linda voz. É, agora tem. Muita gente vai matar saudade com essa música aqui, viu, Freitas?
1: Olha só, hein?
0: É, a música da Joana, esse moço. A hora certa pro povão, Freitas.
1: 7h41.
0: Bom dia, cidade.
1: Bom dia, região.

0: 94, 7 horas 46 minutos, 7h46. Entrou aí, daqui a pouquinho a gente toca na íntegra pra vocês aí, Terra Tombada com Chitãozinho e Chororó. Era pra entrar uma trilha pra nós falarmos, na verdade, mas o DJ Tobaino, como sempre, está dormindo na técnica, né, Freitas?
1: Isso.
0: Louco pra puxar a nossa orelha quando a gente erra, mas quando ele erra, daí nós.
1: Aí tem que ficar quieto.
0: Ficar quietinho, né?
1: Tem gente dormindo em serviço, hein, professor? Abre o olho que tem gente dormindo em serviço aí, viu?
0: 7 horas 46 minutos, 7h46, esse é o Quilômetro 94, Músicas e Notícias Sem Fronteiras, gente. Até as 9 horas da manhã tem Marcelo Moreira, Flavinho Freitas, tem o DJ Tobaino comandando as emoções, meio capenga lá do outro lado, mas tá junto com a gente o DJ Tobaino, né, Felipe?
1: Tá sim.
0: Tá certo. Atendeu o pessoal que tá participando da nossa programação, o Valdemir Pânico participando da nossa programação. Grande abraço. Tem aqui, bom dia, meus amigos Marcelinho e Flavinho, um ótimo sábado, abençoado pra vocês e todos os ouvintes, que Deus abençoe cada um nesse dia. O Quinho participando da nossa programação, Freitas.
1: Fala, Quinho, um abraço pra você, meu amigo santista, gente boa, pai do Bruninho. O Quinho tá sempre ouvindo

0: nossa programação.
1: Tá certo, quem tá ouvindo a nossa programação também, pedindo pra colocar o nome dele no sorteios também, ó, o André Luiz Prestes, o famoso Taruga de Sengés, Paraná, Brasil, rapaz, hoje ele tá de folga da arbitragem, viu,
0: Freitas? Fala, Andrezinho, o famoso Taruga, gente boa, o homem que comanda a comissão de arbitragem do futebol amador de Itararé e região, e ele não brinca em serviço não, viu? Um abraço, Taruga, hoje lá no Big Bowl tem cerveja de promoção que sei que você gosta, e tem carne em promoção também, Taruga.
1: Tá certo, um grande abraço a todos vocês, obrigado pelo carinho. 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E a gente, durante a programação da tarde, a gente vai estar fazendo sorteio de outros brindes e outros prêmios para vocês também. E no finalzinho dos sorteios, aí a Brasília Amarela, hein, Freitas?
0: Isso mesmo, Marcelinho, é hoje o sorteio da Brasília Amarela. 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Hoje, então, sorteio da Brasília Amarela aos comandos de Marcelo Moreira, a partir aí das 18 horas, acredito que com as 18h30, 19 horas, mais ou menos esse vai ser o horário do sorteio, viu, Marcelo? Só não vá pra casa tomar banho e passar perfume, que senão eu vou fazer sozinho esse sorteio de novo.
1: Certo, é você fazer o sorteio hoje, viu, Fred?
0: Não, senhor, é você.
1: Eu vou estar ocupadíssimo lá do outro lado, lá. Véio.
0: Não, mas a gente vai dar um jeito de desocupar você, Marcelinho. Você que vive ocupado.
1: Muito ocupado.
0: Você que vive ocupado. Você vai ficar desocupado agora, Marcelinho.
1: 7 horas e 52 minutos, vamos lá, o pessoal participando através de áudio com a gente, o Wagner Antônio vai falar com a gente. Oi, Wagner, bom dia!
2: Bom dia, Marcelo, bom dia, Flavinho, bom dia a todos os ouvintes do quilômetro 94. Como de costume aí, estou passando ficar registrando minha audiência e desejar a todos um forte abraço e um ótimo final de semana. Hoje, se tiver sorteio, quero que coloque meu nome, Marcelo. Hoje eu estou aqui por Tararé, beleza?
1: Tararé hoje,
2: Deus abençoe, olha. Forte abraço, tamo junto.
1: Grande abraço, obrigado pelo carinho, obrigado pela audiência. Quem vai falar com a gente agora é o Paulo Rogério Alves, vai falar com a gente agora. Oi, Paulo, bom dia.
3: Bom dia, Marcelinho e Flavinho. Quero ouvir uma música com o Eduardo Costa, Cara Errado. Ofereço para todos ouvir e participar do sorteio. E aqui estamos mais um sabadão, junto com o KM94. Faça sol, faça chuva, não deixamos de ouvir o nosso melhor programa do sabadão. E desejo um feliz Dia das Mães. Paulo Geralves, um abração a todos.
1: Grande abraço, obrigado pelo carinho, obrigado pela audiência. Quem está participando também aqui da nossa programação é o senhor Vanil Leme Freitas, é o papai do Danilo, ex-colega de trabalho da gente lá no Big Pool, grande pessoa, o Danilão. É para mandar um abraço para a rapaziada da colheita e carregamento da Jatobá Brasil. Grande abraço para todo o povo querido aí da Jatobá Brasil. Ótimo dia de trabalho para vocês aí, galera. Deus abençoe grandemente o sabadão de vocês aí, tá bom?
0: Um abraço, Vanil, obrigado pela audiência, seu Vanil, gente boa, mora lá perto da minha casa também, tá sempre lá no Santana, um abraço pro Santana, fala pro Santana lá, Vanil, que tô mandando um abraço pra ele, e um abraço pro nosso amigo também, o Danilo Leme, palmeirense, gente boa!
1: Gente fina de primeira qualidade, né, Freitas?
0: Isso, Marcelo, eu vou aqui aproveitar rapidinho e mandar um abraço pros comunicadores, os locutores da 94 FM, que todos juntos fazem aí da 94 a melhor, a maior de todas, é o nosso amigo Vicente de Moraes, que não demorais nada pra te atender. Um abraço também pro nosso amigo Djalma Santos.
1: Não sou eu!
0: Sou eu! Um abraço também pro nosso amigo Paulinho Santos. Dirceu Fernandes, que tá em casa hoje, né, Dirceu? Afinou pra chuva, né, Dirceu Fernandes? Um abraço também pro Davi Gil, pro Léo Medeiros, pro nosso amigo também, o Lázaro Santos, né, o Lázaro Santos que faz o programa aos domingos, o Paulinho faz no sábado à noite, hoje o Sabadão VIP a partir das 22 horas, amanhã o Lázaro Santos tem uma programação bacana também, com um jeito muito particular de se comunicar, gosto muito dele. Um abraço também pro Marcos Maza, pro Alan Júnior.
4: Ô, e... produção, tá certo aí, produção? Pro... Ajuda aí, produção!
0: Aí sim, hein, Tobaina. Um abraço pro Rômulo Terra e também pro Donizete Magalhães, pra Rani e pro Rafa Magalhães. 94, tá na 94, tá com tudo.
1: E um grande abraço também pro Wagner Del Antônio, comunicador das multidões, que sempre quando tá no ar tá lembrando da gente também, né? Um grande abraço. De
0: Wagner Del Antônio.
1: Tá certo, 7 horas 54 minutos. Quem pediu Temporal de Amor, Freitas? Ai, que amor!
0: É a Lucimara do

0: tua janela.
1: Abro a janela ou fecho a janela?
0: Fecho a janela.
1: Ah, é? É porque tem que fechar, porque se deixar aberto, entra chuva dentro da casa.
0: Entra chuva e entra também o Ricardão, né, Marcelinho? Tem que tomar cuidado. É todo.
1: Ai, ai, ai. 7 horas e 55 minutos, vamos de música então na programação. É essa do Leandro Leonardo?
0: Essa mesmo.
1: Você está certo disso?
0: Certíssimo.
1: A hora certa pro povão, então não perdeu o horário do busão Freitas.
0: 7 horas e 55 minutos.
1: Bom dia, cidade.
0: Bom dia, região.

0: em grande estilo a sua manhã, hein? Flavinho Freitas e DJ Tobaína socando a bucha por aqui, pai. Pra quem gosta do que é maravilhoso, intervalo comercial, já já a gente volta.
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1: É, muito bem, 8h02, 8h02, bom dia cidade, bom dia toda a região, estamos chegando para a segunda e última hora da nossa programation. Eita! Para você participar da nossa programação é fácil, não é não, Freitas?
2: Manda mensagem 35326081.
1: E aí, rapaz, participa, manda seu nome completo pra gente. Mensagem de texto ou de áudio do jeito que você preferir participar, já que na nossa programação não tem frescura não. É áudio ou mensagem de texto, tá bom? Pode mandar pra gente.

0: que você preferir participar, já que na nossa programação não tem frescura não, viu? É áudio ou mensagem de texto, tá bom? Pode mandar pra gente. Só o áudio que não pode ser muito compridão, né, Frentes? Que daí não dá tempo de pôr todo mundo.
1: Não dá tempo de pôr a todos.
0: No máximo 20, 25 segundos. Manda um abraço dinâmica, pra... Né? É, você fala seu nome completo, manda um abraço pra sua mãe aí, né? Uma homenagem pra sua mãe aí.
1: É verdade.
0: Né, tudo certo, né?
1: Isso.
0: Mensagem de texto também você pode mandar aqui. Aqui não tem frescura não, viu?
1: A gente
0: mensagem
1: lê também.
0: De texto a gente lê aqui. Vem aqui no painel. Antes você tem umas... 45 polegadas de um painel aqui na minha frente aqui, né?
1: Realmente não tem como não, né? Enxergar, né?
0: Não tem como não enxergar. Quem tá participando da nossa programação, Freitas, o Paulinho e a Eunice, o casal nota mil do Brasil, rapaz!
1: É. Grande Eunice, Paulinho, casal gente boa, a Eunice é muito gente fina, tem assunto, não falta assunto com ela, sabe tudo, gosto muito dela, do Paulinho também, o Paulinho tá devendo uma visita lá no Big Pô, tá indo pouco lá no Big Pô, Paulinho. Ô Paulinho, vai lá hoje no Big Pô fazer uma comprinha, quem sabe você ganha aquela brasilhona, hoje é o dia do sorteio lá, rapaz, ah, aproveita!
0: Senhora. Faz uma comprinha, uma comprou, do jeito que você quiser, né?
1: Isso, pode fazer uma comprou, assim. Melhor ainda.
0: Cada R$80 você ganha o cupom lá, já participa do sorteio da Brasiliana, que é hoje, viu?
1: É verdade.
0: Freitas, a Adriana Oliveira lá da Vila Tonico Adolfo vai falar com a gente através de áudio. Oi, Adriana, bom dia!
2: Oi, Marcelinho!
0: Tudo bom?
2: Oi, Freita, bom dia pra vocês. Manda um alô aqui pra gente. Aqui quem fala é a Adriana de Oliveira. Gostaria que você tocasse uma música pra mim do José de Camargo Luciano, oferecer para toda a minha família e para vocês da rádio e toda vez que vocês tenham um abençoado final de semana, tá bom? Muita benção. Tudo de bom, Deus abençoe.
0: Deus abençoe você também, um ótimo sabadão pra você e todos da família, tá bom? Adriana, participando com a gente da nossa programação. João Eli da Silva Freitas, da Novo Horizonte. Bom dia, Marcelo e Flavinho, o programa tá muito bom, coloca meu nome no sorteio, que é sorteio.

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1: Bonito! Olha só aí, Marcelo.
0: Ai, 8h05, bonita essa música, hein? É.
1: Prepara pra gente aí, Tobain, nem que seja no finalzinho do programa, você toca pra gente esse clássico aí do Roberto Meirinho.
0: O Fernando, bom dia, eu também quero participar do sorteio de hoje. O Fernando, mano, nome completo pra gente, né, Freitas?
1: Completo, por gentileza, que a gente poder colocar aqui.
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1: Bom demais.
0: Mandar um abraço pra dona Maria Antônia, rapaz, ali na Vila Sinhá, também pro Luizão, só o Luizão, um grande abraço, a Sueli, a Catarina, o Tico, Freitas. Manda um abraço pro povo querido aí, rapaz.
1: Um abraço, o Luiz Celso. Obrigado pela audiência, um abraço pro Ticão, famoso Jiraya, também pra Sueli, pra Catarina e também pra Dona Maria, que tá se recuperando da saúde. Um abraço, Dona Maria. Logo a senhora já vai estar 100% de novo. Luiz Celso, eu sempre passo ali, paro o carro ali pra conversar um pouco com ele. E descendo um pouquinho, chega lá no Jardim Fronteira, manda um abraço pra Ana Júlia, que é irmã do Boris. A Ana Júlia que tá fazendo aniversário. Ana Júlia, um abraço pra você, que Deus abençoe, muita saúde, muita paz, muita sorte na sua vida, tudo de bom, dinheiro no bolso. Um abraço pra Cleonice também, pro Eltinho, o famoso Boris, pro Michael, gente boa também, rapaziada, sempre se virando lá na vila. Um abraço também pro Ivan, pro Moacir, pro Lorival, pro Rodrigo ali do Correia Guincho. E chegando mais um pouquinho no alto ali, eu chego na casa do Nersão Segurança, que tá ouvindo a nossa programação, pro Vartão Corintiano também, vai Corinthians!
0: Vai Corinthians!
1: E reforço o meu abraço pro Quinho, que mora na frente da casa do Vartão.
0: E um abraço também pro Lico lá do Licosburg, do armazém Frei Caneco, supermercado Frei Caneco, todo o sábado tá ligadinho com a gente também, viu, Freitas?
1: Ô, Lico, um abraço pra você,
0: gente, meu querido. Gente boa de primeira qualidade, o Lico, hein? Freitas, vamos pro momento gauchesco na nossa programação?
1: Solta a vinheta aí,
0: Tomás. Vamos lá!

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1: E o quadro Momento Gauchesco de hoje é esse clássico aqui, ó. Saudoso Teixeirinha Tordilho Negro Freitas. Essa é boa, não é?

0: Foi pra vocês o momento gauchesco de hoje. É, como saudoso Teixeirinha e esse clássico da música gaúcha, a música Tordilho Negro, Freitas. Caprichado hoje o DJ Tobaína. Falar pra você, caprichou, hein?
1: E o Teixeirinha é muito bom.
0: Muito bom, né, Freitas? Tem vinheta da previsão do tempo aí, Tobaína? Não tem.
2: Ô louco, que isso,
1: cara? Aí, queimou você agora, hein, Marcelo?
0: Então nós somos a vinheta, vamos lá. Previsão do tempo! É, eu acho que se, viu, Freitas? Se parar o vento, chove, hein?
1: Ah, vai chover. É,
0: você acha que não?
1: Chove um pouco.
0: É que seja chuva de bênçãos na nossa vida, né, Freitas?
1: Que seja, viu,
0: Marcelo? Sempre, né? 8 horas, 14 minutos, 8 e 14. Esse é o Quilômetro 94, Músicas e Notícias Sem Fronteiras, com os belezões, os princesos, os fofuchos do rádio. Marcelo Moreira, Flavinho Freitas e ele que é mais ou menos desprovido de beleza, o DJ Tobaí.
1: DJ Tobaí é muito feio, né? Vamos falar a verdade, né? O Tobaí é feio. É
0: do sustar, cavalo morto de feio. Né?
1: Marcelo, quem tá ouvindo a nossa programação é o Goiano.
0: Goiano, ei, isso. Goiano. Esse é gente boa demais, não. Gente fina de primeira qualidade, né?
1: O Goiano é gente boa, eu sempre falo, eu tenho uma frase pra ele que é: precisa de mais goianos do mundo, que ele exatamente, é diferenciado, ele é um cara 10 mesmo.
0: Cara 10, não tem tempo ruim igual o homem, não.
1: Não tem, tá sempre de bem com a vida.
0: Sempre de bem com a vida. Chova, faça sol, tá sempre de bem com a vida, né, Freitas?
1: Sempre, sempre.
0: Falando em chova, faça sol, hoje sai o sorteio da Brasília, Freitas?
1: Se o DJ Tobaida não fugir, sai. Se o Marcelo estiver por lá também, sai. Com certeza. É,
0: hoje, chova, faça sol, eu vou fazer o sorteio da Brasiliana, hein, Freitas? Agradecer a toda a equipe do Big Post Supermercado, viu, que campanha maravilhosa, viu, Freitas? Eu acho que até uma das melhores campanhas que a gente fez até hoje, né, todos os vídeos muito bem assistidos. Agradecer a Amandinha, né? A Amanda não aparece nos vídeos e é a que cuida do marketing do Big Pow e com muita maestria, com muito profissionalismo, grava os vídeos pra gente e edita, faz uma edição
1: da hora. Rapaz, que agradecimento especial, rapaz. Cerveja gelada é tão demais, mano. O que uma Brahma gelada não faz no coração do sujeito, mano?
0: Ah, e a todos os envolvidos, né, Freitas? Toda a galera bacana do Big Pow aí, a Ana Carla que tá gravando muito bem também.
1: Verdade.
0: É, toda a galera e toda a equipe do marketing tá de parabéns aí.
1: O marketing foi bem feito e você tá de parabéns, Marcelinho. O marketing bem executado, você tá indo muito bem, viu?
0: Será?
1: Você não tem vergonha, é bem eu falo solto ali pra fazer
0: vergonha.
1: Sem vergonha. Só eu acho que você tá tão sem vergonha.
0: Seja sem vergonha.
1: Eu acho que você tá tão sem vergonha que na hora de gravar os vídeos, quando é pra gravar vídeo ali perto da Brasília, é rapidinho, ele acerta na primeira. Agora, quando é pra gravar vídeo, pra comer coxinha, comer pizza e lanche, tem que fazer 10 gravações.
0: Não, tem que fazer uma cara de satisfamento a hora que você tá comendo, né, Fred?
1: Mas precisa comer 3 coxinhas, que nem aquele dia de bacalhau, não, vou aproveitar aqui.
0: Olha, coxinha do bacalhau com suco de laranja não é ruim não, viu, Freitas?
1: O homem tomou 2 copos de suco de laranja e 3 coxinhas de bacalhau pra acertar o vídeo.
0: Ah, é muito bom demais. As novidades que de vez em quando tem no Big Pool, né? O bacalhau foi só na época da Páscoa, né?
1: Só na época.
0: Mas tem as coxinhas gourmet que você pode aproveitar lá com... Tem a de costela, tem a de carne de frango, né?
1: Camarão.
0: Ixi, é muito bom.
1: É
0: hein?
1: Boa.
0: Bom demais. É, deu água na minha boca aqui, tenho que lembrar dessas gostosuras aí, viu, Freitas? Freitas! A Lisiane de Jaguariaíba, no Paraná, vai falar com a gente. Oi, Lise, bom dia!
3: Bom dia! Cheguei por aqui, sabadão chuvoso.
0: Muito
3: mas
0: bom.
3: Mas estou aqui ouvindo, sabe quem? Os princesos do KM94, que alegra o nosso sábado, deixa mais alegre, mesmo chovendo. Só que a única chuva que tem que ter é a chuva de alegria, chuva de participação. Isso. E é claro que temos que fechar a janela aí, justamente pra quê? Pra tristeza, exatamente, pra depressão, pras coisas ruins. Ela não vai entrar nesse momento como os princesos estão aí. Não vai entrar. E é justamente isso. Então, que a cada sábado Deus ilumine em vocês, que continue alegres, que continue alegrando o povão, hein? Que a gente merece. A gente precisa de pessoas que alegram o nosso final de semana.
0: Olha
3: só. Um beijão pra vocês e um ótimo final de semana.
0: Mas que bom! Muito obrigado pela sua participação, Lisiane. Mais aplausos. Muito obrigado, muito grato. Obrigado pela sua participação, tá, minha querida? Um sabadão, um final de semana abençoado pra você e pra todos da sua família, pra sua mamãe, sempre aí com muito carinho com a gente aí, com a nossa programação. Aê! meio, irmão goiano. Prazer, goiano veio visitar nós aqui, rapaz. Tudo certinho aí, homem? Tudo quer bom. Falar um bom dia pra galera, hein?
4: Trouxe um bolinho aí pra vocês.
0: Olha, rapaz, não pode deixar nós mais acostumados.
1: O DJ Tubaína falhou, viu, Marcelinho?
0: Por quê?
1: O goiano tava lá no portão ali, na chuva, e ninguém saiu pra atender o homem, rapaz.
0: Vou falar pra você, não pode esse tipo de coisa, hein, Frei? Né? Senão o nosso convidado não vem mais aqui participar do nosso programa, né? Quer falar um bom dia aí, goiano? Tudo certinho com você, meu querido? Pra quem não conhece o goiano trabalhou por mais de 30 anos na padaria lá do Baitaca, lá no centro da cidade, né, goiano?
4: Exatamente, Marcelinho. Mas tudo precisamente certinho. 44 anos.
0: 44 anos, já pensou? É muito tempo, não. E agora tá trabalhando da fazenda.
4: É,
0: o homem virou hoje, fazendeiro.
4: É, hoje, graças a Deus... Estamos na Fazenda Leniza, somos caseiros lá, trabalhamos lá, minha esposa está lá por...
0: Pode segurar ele.
4: 24
0: aí,
4: anos.
0: Aí, né, rapaz.
4: Lá já.
0: Uhum.
4: Hoje nós estamos lá também, trabalhando lá e...
0: Vem fazer uma visita para nós aqui hoje.
1: Tá saindo bem a voz, meu, saindo certinho.
4: Faz horas que estamos aqui para fazer uma visita para vocês, grandes amigos, né, que a gente é cliente também de vocês lá, do Big Paul. E estamos aqui, né... fazendo a visita pra vocês aqui hoje.
1: O homem é pescador, viu, Marcelinho?
0: Pescador,
1: você precisa de ver os peixes que esse homem tá pegando, rapaz. Não é pinguim.
0: É fácil, ele tá até com roupa de pescador.
1: Não é história de pescador, porque ele mostra pra gente os peixes. Né? Tem uns que falam que vai pescar. O Luizão Barreto lá do Big Paul falou que pegou um peixe de 18 quilos, não sei na onde, esses dias. Não sei se é verdade, viu, Luizão?
0: Não tirou foto, acho que na verdade não coube na foto o peixe que ele pescou.
1: Ah, então foi isso que não bateu foto.
4: Não, inclusive eu fui ontem, Marcelinho.
0: Ah, é?
4: Peguei duas piaparas gigantes ontem, tá? Aqui.
1: Olha só, rapaz.
4: Quero mandar um abraço pra todos os amigos, o Nilton que tava lá com a gente, o Zé Carlos, o Gilson da polícia tava lá na padaria agora, mandou.
0: Sim.
4: Tô mandando um abraço pra ele também.
0: Olha só.
4: Todos da Pão Quente também, mandou um abraço pra ele lá, que eu tava lá agora também, todos os funcionários lá que foi colaborador junto com a gente lá durante tantos anos, né?
1: Foi, sim,
4: né?
1: Sim.
4: Então quero mandar um abraço pra todos os amigos, pra dona Bila, que é amiga da gente também, toda a diretoria da FM também.
0: O João.
4: O Joãozinho,
0: prefeito da cidade.
4: Então, manda um abraço pra todos aí, pro Rodrigo, pra todos aí.
1: Ô Marcelo, a questão do churrasco, viu, goiano? Deixar claro, aproveitar aqui ao vivo, a culpa de não ter ido na sua casa lá. É ele, pô, até hoje conseguiu se organizar por causa do Marcelo. O Marcelinho tem que...
0: Eu vou nos eventos, viu, goiano? Agora, um caboclo aí que eu convido, você pode...
4: Não,
0: tô cansado de convidar, viu?
4: Mas tá de pé o convite lá, entendeu?
0: Mas vamos sim,
4: qualquer hora. Que tiver lá, chegou lá, o churrascão vai sair, meu amigo.
0: Vamos fazer sim.
4: A churrasqueira tem umas 5 lá, Marcelo. Tem a menor, a do meio, a maior e a gigante.
1: Olha, então vai na gigante pro Marcelo, tem que ser gigante, porque...
0: extra G pra nós.
1: Se for na pegada da gravação de vídeo lá,
4: Segundo Marcelinho, Flavinho, só o dia que tiver futebol pra
0: você
4: aí, cara.
0: O dia de futebol, se tiver futebol, ele vai. Garanto pra você que ele faz. Ele dá um jeitinho e vai. Mas obrigado pela presença, viu, Goiano? É muito bom
4: então,
0: ser presente.
4: Bom programa pra vocês aí.
0: A gente sempre se encontra, bate um papo.
4: Satisfação imensa estar junto com vocês.
0: O Mino da Gráfica tá mandando um abraço pra você. O Mino da Gráfica, o Mino Lages, tá mandando um abraço pra você aqui.
4: O Mino é parceiro, gente boa demais.
0: Gente fina de primeira qualidade, né?
4: Gente boa demais.
0: Tá certo. Obrigado pela presença, viu? Obrigado.
4: Deus abençoe. Bom programa pra vocês aí.
1: Pode ficar por aí, Goiano. Não tem problema não.
4: Fica aí, se quiser. Obrigado.
0: Tá
4: certo. Todos os ouvintes.
0: Obrigado, viu? 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
1: É, se o goiano fosse mandar abraço pra todos os amigos que ele conhece, ele ia ter que ficar até depois da manhã aqui na rádio.
0: Verdade, conhece, gente, atravessar os outros horários e até a tarde, né?
1: Isso.
0: Até o programa mais ou menos do Nilson Aguiar.
1: Que nosso programa, na verdade, hoje acaba 9h30, né, mas até 9h30 a gente tem que pegar a programação.

0: Até o programa mais ou menos do Nilson Aguiar.
1: Que nosso programa, na verdade, hoje acaba 9h30, né, Marcelo? Até 9h30 a gente tem que pegar a programação.
0: Daí você tá querendo encrenca. 9h29, daí.
1: Entendi, tá certo.
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0: Moreira. 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Vamos lá! Agora esse clássico da música sertaneja no seu rádio, Roberto Meirinho, a música Lágrimas, a hora certa pro povão Freitas.
1: Vou oferecer em especial essa música do Roberto Meirinho pro nosso amigo ali, Jamanta da Borracharia, que tá ouvindo a programação agora, que ele agora mudou o endereço.
0: Agora novo endereço, hein?
1: Isso, rua 1º de Maio agora ali. É a esquina da Brotero de Almeida com a 1º de Maio, Jamanta Borracharia.
0: Não tem como não achar, né, Freitas?
1: Não, é fácil de achar. Muito e é bem. Fácil de trocar o pneu. Uma vez ele trocou 2 pneus pra mim em 10 minutos, Marcelinho.
0: Olha
1: e só. Ele é diferenciado, um abraço pro Jamanta. E não é propaganda não,
0: viu, Marcelinho? E essa propaganda que vai pagar pra emissora é o Freitas, viu? Tá tudo certo já. 8h26, bom dia, cidade.
1: Bom dia, região.
0: Não perca o horário.

0: É 94, 8 horas e 29 minutos, 8h29, esse clássico de Roberto Meirinho, a música Lágrimas. 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Um grande abraço, obrigado pela companhia, obrigado pela audiência. Viu, Goiano, quem tá mandando um abraço pra você, o homem é muito querido mesmo, não. É o Sidney Rosa do Grupo Valor Imóveis mandando um abraço pra você, ó.
1: Ô, Sidney, muito obrigado, Sidney. Você sabe que somos parceiros de muitas longas datas, né, Sidney? E tudo de bom pra você, um abraço, sucesso no seu... no seu novo empreendimento aí, que a gente teve conversando sobre o empreendimento seu, e sucesso sempre aí, meu irmão.
0: Tá certo. Um abraço, Sidney Rosa, parceiro nosso faz hora também, né, Freitas?
2: Sidney Rosa, nosso parceiro de longa data.
0: Tá certo, 8 horas e 31 minutos, Freitas, tem mais alguém pra gente falar ou vamos de música na programa? Vamos atender o pessoal que tem muita mensagem pra atender aqui, Freitas. A Hilda Aparecida da Silva tá querendo participar dos sorteios, tem mais aqui... A Camila Amaral mandou um áudio pra gente, daqui a pouquinho a gente coloca no ar. A Vera Lúcia, de Telêmaco Borba, que já assistiu ao nosso programa ao vivo em cores aqui, Freitas. Tá ouvindo ele lá em Telêmaco Borba, no Paraná, Freitas.
2: É, algumas pessoas já assistiram ao vivo, que a Dona Vera tá convidada pra voltar aqui. Dona Vera, um abraço pra senhora. A Dona Diva também, que é a mãe da Cristiane, que trabalhava lá no Big Pool. Dona Diva também já veio ao vivo por aqui. A Lisiane já veio ao vivo por aqui. Um abraço, Lisiane. E agora tá o Evandro Cerquilho também já veio por aqui.
0: Já, né, teve bastante gente.
2: E agora... Agora tivemos aqui a honra da visita do nosso amigo Goiano. O Goiano já é nosso amigo pessoal, do dia a dia, um cara 10. Eu falei aqui, Goiano, na hora que você tava esperando na chuva ali, que o Marcelo tava aqui...
0: Eu não tinha visto a mensagem dele aqui, rapaz.
2: Eu falei que precisava de... Eu falo a frase... Eu sempre tenho uma frase pra cada pessoa, assim, eu vou criando isso na minha cabeça.

0: É, e... ele é campeão pra gravar. Né? É ele mais um outro que eu conheço que
1: é campeão de gravar uma frase. Pra você que deveria ter mais goianos no mundo. Você, não é porque você tá aqui não goiano, mas eu falo pra todo mundo, você é um cara diferenciado mesmo, um cara de bem com a vida. Quem conhece um pouco mais você, igual eu, que você contou a sua história pra mim, o início da sua vida, né? O que você já passou. E você ser desse jeito que você é, é exemplo pra gente. Exemplo, a gente não pode desanimar, exatamente, e baixar a cabeça e ficar de mal com a vida. Sendo seu amigo, sabe como que eu vou ficar ruim, vou ficar mal e sabe, conhecendo você? Entende? Só você passa essa energia boa pra gente. Você é essa pessoa.
0: Tem uma luz mesmo, né? Né, Freitas?
1: Ele tem uma luz, ele é diferenciado. É
2: diferenciado. Sim. Eu agradeço as considerações, ao Flavio, recíproco, que eu sei por a história de vocês também, né? E a luta do seu dia a dia, a pessoa diferente também.
1: Sim.
2: Vocês batalham no seu dia a dia, fazem programa, trabalham no mercado e são dignos, né? E essa frase que você falou, Flavinho, eu lembrei da mesma declaração que você fez, que você nem sabe que foi feito um dia, pelo nosso amigo João Frazão, das lojas Mona Lisa.
0: Olha,
2: ele falou a mesma frase que você falou.
1: Sério, cara? Puxa vida, que legal.
2: No programa aqui mesmo, tendo que ele fazer programa aqui. É uma coisa que deixa a gente motivado, né? Cada dia, né? Saber que a gente está nesse mundo aqui, é passageiro, né,
1: Flavinho? Isso.
2: E a gente tem que levar a gente positividade para as pessoas e... E problema todo mundo tem, né, Flavinho?
1: Todos têm,
2: mas você não
1: todos.
2: Pode passar seus problemas para as pessoas. Os problemas você tem que deixar na casa, sua profissão você tem que...
0: Tem que ser o mais profissional
2: ela
0: possível.
2: 100%, onde você esteja, o que você faça.
0: Lição de vida.
2: Fazer com amor e com carinho, desde uma pequena coisa que você vai fazer, ponha o amor à frente de tudo, que vai dar certo.
0: Olha só.
2: Humildade é essencial no ser humano, porque através da humildade você alcança grandes coisas, conquista, você vai em qualquer lugar... Na humildade, entra e sai de qualquer lugar. Eu nunca puxei o saco de ninguém, Marcelo. E Flavinho, por quê? Porque toda a vida eu procurei ser eu mesmo, entendeu? Sim. Não precisa. A pessoa não precisa puxar saco para crescer na vida.
1: Não precisa.
2: Você tem que ser digno.
1: Isso, ser você mesmo, ser exatamente. Positivo,
2: e ser extremamente honesto.
0: Isso aí, viu? Isso é lição de vida, viu, cara? A gente fica até emocionado, né?
1: Eu falo para você, é um cara diferenciado.
0: Diferenciado, mesmo. Não adianta mesmo, né? 8 horas e 34 minutos. Quem está ouvindo a nossa programação lá na esquina da. É 13 de maio, produção? Com a Campos Salles. É o Amaral Sapateiro. É esse o endereço mesmo, Freitas?
1: Uma vez eu arrumei uma bota lá, faz tempo já.
0: Você que sabe dos endereços aí.
1: 13 de maio, na esquina lá.
0: Com a Campos Salles.
1: Isso.
0: O Amaral Sapateiro tá ouvindo a nossa
1: programação. Passo por lá todo dia.
0: Colocou aqui, ó, Goiano, gente fina, o Amaral.
1: Agora fizeram uma sombra na casa dele lá, ergueram um prédio ali de 200 andares e ficou bem na frente do empreendimento do Amaral Sapateiro ali.
0: Ai, ai, ai. 8 horas e 35 minutos. Vamos de música, Freitas.
1: Solta aí, Tubaína.
0: Vamos lá, agora tem Zezé de Camargo e Luciano na programação. Eu acabo voltando. A hora certa pro povão não perdeu o horário do busão hoje, Freitas.
1: 8 horas e 35 minutos.
0: Bom dia, cidade.
1: Bom dia, região.

0: 94, 8 horas 38 minutos, 8h38. É, Mirosmar, José de Camargo e o Elson Camargo, que formam a dupla Zezé de Camargo e Luciano. É, Freitas?
1: Zezé de Camargo e Luciano.
0: Exatamente. Vamos lá. Canta, Mirosmar! Fizemos sucesso, tá com mais de 12 milhões de visualizações. A música que ele gravou em 2003. Fez uma roupagem nova aí na música, Freitas, Irmão da Lua, Amigo das Estrelas. Sim. Tá com mais de 12 milhões de... Acho que já bateu muito mais de 12 milhões de visualizações. A gente tocou ela sábado passado aqui.
1: É,
0: rapaz, o homem é um ídolo mesmo.
1: Na entrevista pro Piunti, o Piunti perguntou pra ele se ele tinha interesse em parar. Ele falou, não, se fosse por dinheiro, eu já tinha parado há muito tempo, né? Lá na El Amor já tinha parado. Mas a questão é eu gostar mesmo do que eu faço. E eu faço todo dia, tento inovar. E mais uma vez ele inovou. E mesmo as músicas antigas que ele pega e faz a roupagem nova.
0: Podemos dizer que essa música é o lado B do disco, do disco 2003, cara. E tá arrebentando a boca do balão com essa nova roupagem que ele fez aí. Ele gravou até um vídeo com essa música aí e tá arrebentando a boca do balão. E a galera gravando vídeo, canta Mirosmar e fez sucesso e tá fazendo, né, sucesso. E
1: é verdade.
0: Mais de 12 milhões. Acho que já bateu muito mais. Quinta-feira tinha batido 12 milhões de visualizações. Né?
1: Sim, ele é muito talentoso.
0: É, né? muita gente vendo e assistindo, né?
1: Eu, se eu sou o Zezé, eu faria um trabalho assim, pudesse dar uma dica pra ele. Faria um trabalho tipo aquele que o Daniel fez, unindo vários artistas para pegar um grande sucesso dele e gravar todo mundo.
0: Ah,
1: sabe,
0: sim,
1: que nem aquele, o Daniel fez Estou Apaixonado, né? Não sei se o Goiano chegou a ver. E ficou muito bonito, ficou. Ele trouxe praticamente todos os cantores, né? E se eu fosse o Zezé, eu fazia um trabalho assim. Ele é o cara,
0: acho que ficava bacana.
1: Ele é unânime na música sertaneja. Todos os cantores falam que ele é o maior de todos, né? Ele, sim, e o Zé Rico, que já se foi. Então, se eu fosse ele, fazia esse trabalho em vida.
0: Ficava legal, eu acho, viu? Muito bom. A hora que tiver um.
1: A hora que eu conversar com ele, eu falo
0: pra ele. Se tiver um particular com ele, você fala pra ele disso aí, né? Quem sabe se ele é, né?
1: Quem sabe ele acata a ideia.
0: Acata a sua ideia, né, Fred? Não custa nada tentar, né? É uma ideia que você tá dando, vai que dá.
1: Você conversou com ele?
0: Por duas vezes já.
1: Ele deve estar tomando café na caneca que você deu pra ele, né? Com certeza, né, Marcelinho?
0: Deu na caneca do Cláudio do
1: Ventura. Ganhou uma caneca bonita, cara. Pensa na caneca bonita. Aí ele foi conversar com o Zezé e torra, pega a caneca.
0: Eu falei pro Zezé. Que importa é a intenção, né, Zezé? Falei pra ele, eu sou seu ídolo, Zezé, eu sou seu ídolo.
1: Que paz, hein, Marcelinho?
0: 8 horas 41 minutos, 8h41. 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
0: Um abraço pra Vânia, um abraço pra Patrícia, um abraço pra Dona Rosa também, a esposa do seu Cláudio. Obrigado, viu, seu Cláudio, por acreditar no quilômetro 94. 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
1: 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Joveli da Silva agradecendo a gente por ter tocado a música que ele pediu aqui, viu, Freitas?
0: Obrigado,
1: Joveli. Roberto Meirinho. Tá certo, quem tava ouvindo a nossa programação também é a Dona Diva lá do Jardim Pauliceia, Dona Diva Oliveira lá do Jardim Pauliceia, Freitas.
0: Oi, Dona Diva, um abraço pra senhora, obrigado pela audiência.
1: Tá certo, a Sandra também, bom dia, Marcelo, bom dia, Freitas, estamos aqui ouvindo o quilômetro 94, manda um alô aí pra nós, Tião Pedreiro e Sandra lá na 1º de maio, Freitas.
0: Ah, então eu vou mandar um abraço pra Sandra, pro Tião Pedreiro e aproveitar aqui e mandar um abraço pro nosso outro amigo profissional da área da construção civil, que é o nosso amigo Tico, o Tico corintiano, gente boa, quero ver você sair pedalar na chuva, hein, Tico? Porque eu, às vezes eu tô na minha corrida de domingo e ele tá pedalando, meu filho,
1: sabe? E hoje tem ofertas e promoções do Big Pool também hoje, viu, Tico? Dá uma passada lá.
0: Hoje é o sorteio da Brasília. O
1: sorteio da Brasília hoje. Freitas, quem tá ouvindo a gente também, tá na Vila Esperança, ouvindo o nosso programa, tomando um cafezinho, diz que com o radião no último volume, o Carlinhos Oliveira, Freitas.
0: Grande Carlinhos, um abraço pra você.
1: Vamos conversar agora com o Rogério Matos. Oi, Rogério, bom dia.
2: Bom dia, Marcelo. Bom dia, Freitas. Rogério Matos, Milosório. Estamos aqui de novo. Dando aquela curtida no programão. Tenha um bom dia.
1: Um grande abraço, obrigado pelo carinho. Quem vai falar com a gente agora? A Camila, tá no jeito aí o áudio da Camila, ou Tubaína? Pode colocar. Oi, Camila, bom dia.
3: Bom dia, Marcelinho. Bom dia, Flavinho. Tudo bem? Aqui quem fala é a Camila. É, adoro ouvir vocês no sábado. Espero que todos estejam bem. Manda um abraço pra mim, pra Ana Carla Castela. Adoro ela demais. Pra França. Manda um beijo pro João da Toca do Leão, a Bene, minha família lá do restaurante Toca do Leão. Beijão a todos, ótimo dia.
1: Tá certo, um grande abraço pra toda a equipe aí da Toca do Leão, pra Bene, pra todos aí, um grande abraço, obrigado pelo carinho. Uma hora a gente passa aí pra pegar o nome da galera, pra gente tá divulgando aqui, falando aqui, o pessoal da Toca do Leão, que não perde um programa nosso aí, Freitas.
0: É, realmente a Toca do Leão é... A Bene lá, que é a proprietária da Toca do Leão, é ouvinte nossa há muito tempo, ele é sua prima, não é, Marcelo?
1: Minha prima, ei, então, rapaz, coitado, um grande abraço, povo querido, e povo simpático, bacana demais. Uma hora nós vamos aí com o Freitas tomar uma geladinha.
0: Verdade, vamos sim. Vamos, nós lá. Também estamos combinando
1: almoçada, em tudo que combina, nós só combina também, né?
0: Nós por visitar os lugares que nós estamos combinando em Goiânia, você vai faltar espaço no
1: tomar mundo. Uma tubaína gelada, tempo. Tomar uma tubaína gelada aí e, né, e almoçar lá, né, filho?
4: Eu que o diga, porque faz hora que estão combinando na minha casa, uns
1: 3 anos. Faz, né, faz. Acho não, que
0: é muito compromisso assumido.
1: Faz uns 3 anos e meio mesmo que nós estamos combinando aí na casa do Goiânia, mas é por causa do Freitas, viu, Goiânia?
0: É tudo culpa minha, é só
1: eu. Eu vou convidar, sabe o que eu vou convidar pra ir lá, que eu sei que vai? O Vicente de Moraes. Aí
0: você vai. Que não de Moraes nada pra te atender.
1: O Vicente vai. Convidar o Vicentão pra ir lá. O Vicentão vai. Vai. 8 horas e 46 minutos, oferecimento todo especial de...
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1: 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Quem vai falar com a gente agora é o João Rodrigues. Ô, João, bom dia.
2: Bom dia, Flávio e Marcelo, aqui é o João Rodrigues do
1: Jornal. Beleza, mano.
2: Do Índio aqui, da Dona Marisa. É, hoje tem baile na BB.
1: Tem baile na BB.
2: Lida Madrugueira, a partir das 22 horas.
1: Bom, hein?
2: É, formatura da 47ª turma do básico e 7ª turma de floreio avançado.
1: Olha só.
2: Vocês estão todos convidados, de ingresso a R$40. E Deus abençoe todos aí.
1: Grande abraço.
2: E vamos bailar.
1: Todo mundo convidado hoje na BB, mais um evento aí do Bonoto Eventos. Um grande abraço ao Bonotão aí, sempre junto com a gente na nossa programação, né, Flita?
0: Fazer uma observação só. Primeiro que o Bonoto tá em todas, né? Segunda observação, 47ª formação, quer dizer, 47
1: 47 cursos, rapaz, de dança gaúcha.
0: Estão dançando bem a turma aqui na cidade, eu não sabia que tinha tanto
1: dançador gaúcho assim. Falar pra você, viu, Freitas, é bonito de ver o negócio, hein?
0: Olha,
1: é bom demais, rapaz.
0: Você sabe dançar gaúcho, Marcelo?
1: Ah, mais ou menos.
0: Você sabe, Goiano?
1: Dois pra lá e dois pra cá, eu sei.
0: Eu também, viu, Goiano?
1: Mas o dois pra lá e dois pra cá, eu sei.
3: Eu admiro a dança gaúcha.
1: Não, é bonito de ver, né? É muito bonito.
0: 47ª turma, rapaz.
1: Oh, rapaz.
0: É, os vestes são bonitos mesmo, concordo. E um abraço aí pro Antenor, o famoso Índio, o João, a Marisa. E reforçando aqui, gente, hoje nós vamos sortear um frango assado, mais uma Coca-Cola de 2 litros aí.
1: Coca-Cola!
0: Uma cortesia aí do Boteco do Paulão lá. Obrigado,
1: o melhor
0: Paulão,
1: da região,
0: pelo apoio ao quilômetro 94. E no final do programa a gente faz o sorteio.
1: De jeito, o Baína soprou aqui no meu ouvido. Você sabe que ele sopra aqui no nosso ponto eletrônico aqui, né? É. Ele pegou uma música aleatória aqui do Rick Renner, que é de Barretos, a Nashville.
0: Olha,
1: sabe o pedaço dela ou não?
0: Não,
1: ah, sabe, claro que sabe, rapaz. Você fala Coca-Cola, rapaz, como que nós sabemos?
0: O Tubaino tá inspiradinho hoje. Mas tá feio o Tubaino hoje, viu?
1: Tá, né?
0: Tá feio, eu tô achando que tá muito feio
1: hoje. Tá, né? Por que será que ele tá feio hoje?
0: Eu acho que ele tá bravo.
1: Não, é que ele tá feio, ele é sempre feio.
0: Ele é feio, né?
1: Hoje ele tá mais um pouco. Quer saber onde vou? Quer saber por que estou vestido desse jeito?
0: Bonito.
1: É que eu tenho paixão por festas de pião. Tenho, tenho, tenho. Deixa os caras cantar aí, rapaz. Vamos lá.

0: 8:52 e o DJ Tobaíno tá pedindo pra gente correr com o tempo aqui. 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
1: E o café, o Dirceu tava fazendo falta de que veio. Eu tava pensando no café, porque eu tava comendo bolo aqui, daí faltou o cafezinho, mas é o Dirceu que tá fazendo falta, não é o café, não.
0: Eu percebi. 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
1: Com certeza,
0: mas... Abração pro Sheila Ver, tá ouvindo a nossa programação, Freitas.
1: Grande Sheila, gente boa, o famoso Anderson, ele deu uma coleção de CDs do Zezé de Camargo pra mim.
0: Mas... É, né,
1: Freitas? Gente boa.
0: Pra mim, nada.
1: Pra você. Ganhei uma coleção de fita da França.
0: Tá guardadinho lá, com muito carinho.
1: E relíquia, viu, Marcelo?
0: Relíquia.
1: Assim como CDs, mano, também são relíquias.
0: Sim, tem lá, olha, rapaz, fita cassete. Tem uma pancada de fita cassete mesmo que eu ganhei de presente. Tá guardadinho lá.
1: Ô, Goiano.
0: Eu tenho um cantinho na minha casa lá que é só essas relíquias, esses presentes que eu ganhei aí.
1: Mas olha só o que eu fiz pelo Marcelo Moreira. E eu amo ele. Ele fala que a gente briga, que ele fala que. Ah, tem hora que não vai dar, viu, Freitas? Entendi que ele tá bravo, viu, Goiano?
0: Parece virado no Jiraya, mais ou menos.
1: E aí... Não, a gente se gosta, a gente se ama, né, Marcelinho? A gente briga, mas a gente
0: se entende. A gente se gosta, se ama, daí
1: você logo pra isso. A gente se entende. E aí o que acontece... Ô, Goiano, o Zezé de Camargo veio aqui, Itararé, e ele falou, eu vou conversar com o Zezé, porque o Marcelinho é muito fã do Zezé de Camargo.
0: Sou demais.
1: E até achei que não ia conseguir falar com o Zezé. Inclusive, tem a foto, conseguiu mesmo, né? E aí eu dei um disco de vinil, que é uma relíquia, um disco de vinil do Zezé de Camargo, de presente pra ele ir lá e pegar autógrafo e ficar com
0: isso. E tá autografado, tenho guardado muito carinho no meu cantinho lá em casa, lá o LP.
2: Eu sou do mesmo estado do Zezé também, eu também admiro muito ele,
1: é.
2: Né, o talento dos caras.
0: Não, sim, eles são muito bons, né?
1: Ele é diferenciado.
0: Eu tenho daí autografado o único disco que eu não tinha, eu tenho a coleção inteira e justo esse disco que eu não tinha, eu tenho autografado, agora que é um presente que eu ganhei do Fraga.
2: Maravilha.
0: Isso, isso que é amor, né?
1: Verdade.
0: Ai, que amor!
1: Antes que ele falou pro Zezé, esse aqui eu ganhei do Frávio. O Zezé falou que Frávio, mas...
0: Não é eu que conheço ele, é ele que me conhece. Ai, Freitas, tem uma última mensagem. Já estão encerradas as mensagens, gente, as participações, mas tem uma aqui que a gente vai atender. É, bom dia, Rodrigo, aqui ligadão na 94, direto de Nova Jersey. Saudades de Itararé, manda um abraço pros amigos aí, o Danilo do Gago Adega e Cachaçaria do pro Robertson, que trabalha no Beirão em Autopeças. Um abração pra vocês, abençoado final de semana. O Rodrigo em Nova Jersey, ouvindo a nossa programação,
1: viu, Freitas? Puxa vida, eu falo através da internet, a gente é ouvido no mundo inteiro, rapaz. Bacana,
0: é
1: Marcelinho.
0: Bacana, isso é muito bom. Então ele tá mandando um abraço pro Danilo lá do Gago Adega e Cachaçaria e pro Robertson que trabalha no Beirão em Autopeças. Aí tá abraçada, galera. Um grande abraço, obrigado pra você também, Rodrigo. Obrigado pela participação aí em Nova Jersey.
1: E a campainha tá tocando,
0: viu, Marcelinho? E chegou mais uma aqui do Andrei Freitas. Vamos fazer então aí o Big Post Supermercado bem rapidinho e a gente coloca a mensagem do Andrei também lá. 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
0: E o Andrei vai falar com a gente. Oi, Andrei. Bom dia, meu querido.
3: Bom dia, Marcelo, bom dia, Flávio, bom dia a todos aí. Andrei aqui, faz hora que eu não falo com vocês aí, Marcelo.
0: Faz hora mesmo, hein, rapaz.
3: Estamos aqui na França, curtindo a 94 FM, tudo de bom pra vocês aí, meus amigos.
0: Aê, rapaz, lá na França falando com a gente, Freitas.
1: Grande, Andrei, rapaz, um abraço pra você, Andrei, obrigado pela audiência, meu querido. A próxima vez que você vier pro Brasil, agora traz um vinho pra mim, meu Andrei, que o Marcelo já trouxe.
0: Traz mais um pra mim
1: também. Vamos pro sorteio também, que a campainha já tocou.
0: Vamos lá, Freitas, então, que rufem os tambores. Um grande abraço, viu, Andrei? Tudo de bom na sua vida. Deus abençoe grandemente você aí, tá certo? Vamos lá, atenção, que rufem os tambores. Vai, mas olha só. Aí quem é que eu vou chamar? Mas olha só.

0: Aê, 9:01, Freitas, vamos lá, sem mais delongas, que já atrasamos tudo aqui, vamos lá.
1: Wagner Antônio, ganhador do frango.
0: Ô, Wagner, como que ele faz pra retirar o frango, Freitas? Você vai passar o nome pro pessoal lá?
1: Eu vou passar o nome pro pessoal do Big Pô, amanhã tá é só ele certo. Chegar a partir das 11 horas lá no restaurante e retirar o frango.
0: Tá certo, e vai direto no Empório Big Pô, então. Isso. Ah, não, no, aqui no Big Pô, aqui em cima, né? Isso. Não é no Empório mais, né? Não, lá então, no... Wagner, aqui no aqui no espaço Big Gourmet, amanhã abre das 11 até as 3 horas da tarde. Então você pode vir retirar que o Flávio vai passar o telefone. Freitas, suas só, considerações.
1: Só agradecer mesmo a todos os ouvintes, agradecer à família Fadel, agradecer aos nossos patrocinadores, agradecer a presença do goiano, Marcelo Moreira. Obrigado, Marcelo, pela oportunidade. E na sequência da programação vem Donizete Magalhães e o Rafa Magalhães com o Paradão Sertanejo. Continua na 94, tá na 94, tá com tudo.
0: Gente, um beijo no coração, fiquem com Deus. Obrigado, goiano, pela presença. Veio a brilhantar ainda mais a nossa programação. Obrigado, Deus abençoe. Obrigado pelo bolo, tá maravilhoso.
2: Participar de vocês e mandar um abraço pra todos os ouvintes também.

0: abençoe. Obrigado, obrigado pelo bolo, tá maravilhoso.
1: Participar com vocês e mandar um abraço para todos os ouvintes também.
0: Tá certo, eu tô de volta amanhã a partir das 7 horas da manhã, juntamente com o Dirceu Fernandes e o Coração Sertanejo, e não poderia terminar diferente. Aí, ó, com essa linda canção de Rick Renner, Mãe, um beijo para minha mãe, Dona Graucelina. Obrigado por tudo que você representa de lindo na minha vida, mãe. Deus abençoe grandemente sua vida e feliz Dia das Mães a todas as mamães. Tchau, beijo!

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0: Abração, povão querido, muito obrigado. Estamos chegando a 94 FM. Nosso abração, nosso carinho, nosso muito obrigado a vocês. Obrigado pelo carinho, gente. Curtindo nós, manhã zona gostosa, domingão. Hoje é sábado, é? Véspera do Dia das Mães, isso mesmo. Quero agradecer a todas as mamães aí pelo carinho, pela audiência, né? No Paradão Sertanejo a partir de agora, tá bom? Pode mandar seus recados, pode falar comigo, pode vestir a camisa, tirar o chapéu. Opa! A todas as mães, vamos vestindo a camisa, tirando o seu chapéu. A todas as mamães, opa! Olha aí, amanhã é Dia das Mães. Ó, vou sortear pra vocês, sabe o quê? Ó, uma linda cesta do Dia das Mães. Aí um presente do Supermercado Frei Caneca, esquinão da Rodoviária de Tararé. Presente da Bruna do Diego, tá? Olha aí pra você que tá curtindo o Paradão. Ah, vou sortear também cinquentão pra você. Opa! Olha aí, comprou um presente pra mamãe, isso mesmo. Ah, você que tá em casa, mande seu recado, fala comigo, tá bom? Vestindo a camisa, tirando o seu chapéu. Do jeito do povão e 100% sertanejo no Paradão. 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Yeah! Vamos vestir uma camisa e tirando o chapéu as mamães, rapaz. 9 horas e 13 minutos agora, opa! Ao vivo no Paradão Sertanejo 94, tá com tudo, rapaz, vamos embora! Vamos tirando o pé do chão e tararé. Olha aí, manda seu recado, fala comigo, né? Pra você escolher o modão sertanejo, mandar aquele abraço pra sua mamãe, né? Que amanhã é domingo, Dia das Mães, tá bom? Olha aí, agradecendo o carinho de cada um de vocês, a esse povão querido que está do outro lado acompanhando a gente. Muito obrigado pelo carinho, tá bom, gente? 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Vamos, André! 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Alô, 9 horas e 15 minutos agora no Paradão Sertanejo, 9h15, muito obrigado a vocês pelo carinho, pela sua audiência, tá? 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Vamos chegando com os homens. 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Aê, trem arrumado, 9 horas e 16 minutos, Rafael. Opa, hoje a Rani não veio, hoje tem compromisso, né? A Rani tem compromisso final de semana e ela não vai vir, tá? Bom dia, bom dia, vamos lá.
1: Bom dia, Donizete, bom dia a todos os ouvintes do Paradão Sertanejo. Mais um sabadão aí, hein?
0: Mais um sabadão, hein?
1: E moda boa que tem.
0: Moda boa, isso mesmo, gostei de ler. Vamos lá, vamos coxando o astro, trazendo moda no Paradão. Opa, enxergando quem no Paradão Sertanejo?
1: Para iniciar o paradão desse sabadão, vem chegando Amado Batista, a participação do Léo Magalhães no novo DVD que o Amado gravou. Rapaz, ó, as modas dele estão ficando em alta no Brasil inteiro.
0: É.
1: 50 anos de Amado Batista, e essa aqui é a moda que ele gravou com o Léo Magalhães, Não Quero Falar Com
0: Ela. Aê, Amado Batista, Não Quero Falar Com Ela.

0: Armado Batista. Opa, não quero falar com ela. Opa, se ligadão no paradão aí. Muito obrigado, gente. É no carinho da audiência, mas eu sou na gostosa. Opa, obrigado pelo carinho, pela sua audiência, o Paradão Sertanejo, tá? A você de casa, ô povo querido, obrigado, gente. Ó, gente, o Amadão aí é amado mesmo, viu? Amado por todo o Brasil, né?
1: Eita. Esse DVD dele tá rodando no Brasil.
0: Ninguém, cara. Não, o cara é bom aí.
1: 50 anos de Amado Batista, é tempo.
0: Então aí, ó. 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

0: 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Eita, e daí, na temperatura certa do motor do carro, do caminhão, da caminhonete, da máquina e do trator. 9:03, agora a gente falando comigo daqui a pouquinho, no vestindo a camisa, tirando o seu chapéu, você pode mandar seu recado, falar comigo. Ó, gente, vou sortear uma linda cesta do Dia das Mães, num oferecimento do Freio Supermercados, Freio Caneca, esquidão da Rodoviária de Itararé. Isso mesmo, ó, e mais, vou sortear pra você também. Olha aí, R$50 de programa. Opa, será transmitido pelo Instagram amanhã, Dia das Mães, né? Vamos concorrer, vamos mandar recado, vamos falar comigo, vamos vestir uma camisa, vamos tirando o chapéu, povo querido. Opa, bom dia. Ei. Alô.
1: Dia, dando certinho.
0: Bom dia, querida.
1: Tudo bem com vocês?
0: Bem, graças a Deus. Quer
1: participar do sorteio, tá bom? Andelino, Dia Mãe de Santo, Marquinhos Vila Beca.
0: Vila Beca, muito obrigado.
1: Dia das Mães, tá bom?
0: Abraço,
1: quero
0: querida.
1: Música do...
0: Muito bem.
1: Recaído, Gustavo Lima.
0: Gustavo, tá bom? Lima.
1: Bom trabalho, bom serviço.
0: Obrigadão, querido. Um abraço.
1: Se Deus quiser.
0: Tá bom, então.
1: Tchau,
0: tá,
1: tchau, com
0: tá
1: Deus.
0: Tá concorrendo, tá bom? Vamos lá, mais gente falando comigo no Paradão. Manhãzona gostosa. Alô, bom dia. Oi.
2: Bom dia, Donizete Magalhães.
0: Bom dia, querida.
2: Liliane Lara. Moro na Vila Esperança. Gostaria que você colocasse o meu nome também no sorteio do
0: Muito
2: Dia
0: bem.
2: Das Mães.
0: Está no sorteio.
2: Coloca o meu nome no sorteio.
0: Tá no sorteio. Feliz Dia das Mães, tá? Muito obrigado.
2: Queria desejar um feliz Dia das Mães para todas as mamães e para minha mãe também, para minha filha também, que
0: muito
2: é
0: bem.
2: Mamãe também.
0: Certo, então. Combinado,
2: um abraço,
0: aí.
2: Deus abençoe.
0: Amém, querida. Amém, muito obrigado a você, todas as mães, tá? Muito obrigado a vocês aí. Se for vão, querido, pode mandar seu recado, pode falar comigo. Aí pode vestir a camisa, tirar o chapéu, pedir um modão, chique demais. No Paradão, 9:24. Vamos trazer mais moda sertaneja. Quem vem chegando no Paradão agora? Quem vem aí no Paradão Sertanejo? Você que tá curtindo nós, vamos lá. Eita.
3: Mais moda lançamento, tem mais Zé Neto e Cristiano agora no Paradão Sertanejo. DVD Vocês e Deus, que acabou de lançar. Essa moda aqui tá entre as mais ouvidas do Brasil também. Oi, tudo bem?
0: Aê, Zé Neto e Cristiano. Oi, tudo bem?

0: Aê, Zé Neto e Cristiano, oi, 928, Baradão Sertanista, bom, você que tá curtindo nós aí, né? Muito obrigado, gente, povo querido aí, ligado com o Donizete Magalhães, muito obrigado pelo carinho, minha amiga dona de casa, meus amigos trabalhadores do sítio, da fazenda, da chácara, lá e de todo o Brasil, muito obrigado a vocês pelo carinho, pela audiência aqui no Baradão, tá bom, gente? Pode mandar recadão pra mim, viu? Pode mandar recado, opa, quer homenagear a mamãe, opa, desejar um feliz dia das mães, amanhã é domingão, é dia das mães, e olha, sabe o que as mães estão concorrendo? 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E a sexta é um presente da Bruna e do Diego, ah, todas as mães, tá? Olha, manda um recadão pra mim. Ah, tem cinquentão do Paradão Sertanejo também que você vai concorrer, eita! De repente você ganhou um cinquentão, quase convida sua mãe pra comer uma pizza, né? Olha aí, um abraço pra vocês aí. Mande seu recado aqui no 3532-6081 no Fala Comigo, porque o WhatsApp do 94 é o 3532-6081. Você fala comigo. Vamos lá, falando comigo, povão querido. Vamos lá, não visto a camisa, tirou meu chapéu, a minha mamãe. Vamos lá, alô, bom dia.
1: Eu tô aqui curtindo o teu programa.
0: Obrigado.
1: E gostaria de participar do sorteio também.
0: Tá participando.
1: E se você pudesse tocar a música Casa de Caboclo.
0: Opa, boa, boa.
1: Eu ficaria muito contente. Um ótimo final de semana para você.
0: Muito obrigado.
1: Vista a camisa e tira o chapéu pro Paradão Sertanejo. Eita. Um abraço, amigão.
0: Obrigado, você, companheiro. Vista a camisa e tirou o chapéu. Aê, trema. Vamos falar comigo, alô, bom dia. Oi.
2: Bom dia, Dona Izete. Eu queria participar do sorteio. Meu nome é Leni Ferreira de Almeida. Hoje é meu aniversário.
0: Ô, Leni Ferreira de Almeida, apagando velhinha. Vou torcer pra você também, querida. Vamos lá, mais gente, fala comigo. Alô, bom dia. Oi.
3: Bom dia, Dona Izete. Me chamo de Silene da Costa Machado. Gostaria de participar do sorteio do Dia das Mães.
0: Ô, Jocelene da Costa Machado. Opa, tá participando, querida. Muito obrigado, Jocelene. Eita, e todo mundo aí ligado comigo, né? Acompanhando o Paradão Sertanejo, sabadão, chuvoso. Do jeito do povão, 100% sertanejo, bacana demais, trerrumado, cheiro feito uma sanfona, chove lá fora e pinga aqui dentro, mora sertanejo, aê, 9:30, vamos trazer moto, vamos lá, quem vem no Paradão Sertanejo agora, opa, e você não deixa participar do Paradão Sertanejo, concorrer aí à linda cesta do Dia das Mães aí do supermercado Frei Caneca, é um presente da Bruno do Diego, mais 50 anos no Paradão Sertanejo, vem chegando quem no Paradão Sertanejo, Zezé de Camargo e Luciano.
4: Só o Zezé.
0: É ele!
4: É ele, olha só.
0: Canta, Zezé!
4: Não é só o pessoal novo que tá lançando moda, Zezé de Camargo vem com tudo e ele conquista aí o espaço de a música mais ouvida no país.
0: Muito bem!
4: Música que não é nova, né? É uma regravação. Irmão da Lua, Amigo das Estrelas.
0: Muito bem, Irmão da Lua, Amigo das Estrelas. Vamos lá! É o Zezé!

0: Zezé, da dupla Zezé de Camargo e Luciano. Olha, amigo das estrelas, bonita moda, hein? Gostei, rapaz. Gente, povo querido, obrigado pelo carinho. Ô, tá curtindo nós, manhãzona de sábado. Obrigado pela carona, viu, gente? Obrigado pela carona. Eu quero agradecer a carona de cada um de vocês aí que está me dando nessa manhã de sábado. Muito obrigado a você com o rádio do seu carro ligado na 94. Muito obrigado. Um grande abraço aí, levando a mamãe pra passear, né? Pra comprar um presente, é? Pra comprar um presente do dia da mãe. Eita, dando carona no carro aí. Obrigado, gente. Abraço, Dona Zete Magalhães, todos vocês aí que curte Paradão Sertanejo. E parabenizando desde já, hoje, véspera do Dia das Mães, a todas as mamães que amanhã estarão lindas, olha aí, para receber aí o carinho de todos os filhos, né? Olha aí, gente, que bacana, né? Vamos falar comigo, esse povão querido, vamos lá. E você pode ganhar aqui no Paradão Sertanejo uma linda cesta do Dia das Mães, da você dar de presente para sua mamãe amanhã, num oferecimento do Supermercado Frei Caneca, esquinão da rodoviária de Tararé. Vamos chegando que tem qualidade. Eita, o trem tá arrumado. Olha aí, um abraço a Bruna, ao Diego, obrigado pelo carinho, tá? E mais 50 no Paradão Sertanejo. Fala comigo, bom dia, oi!
1: Bom dia, 94 FM.
0: Bom dia.
1: Eu queria desejar um parabéns para todas as mães. Que muito Deus bacana, abençoe, né? A todas as mães. E eu gostaria de participar do sorteio. Meu nome é Nice, aqui da São João. Vou dar um abraço, um beijo pro meu netinho Theo.
0: Aí, um beijo pro Theo, netinho. Ô, Nice, Vila São João, muito obrigado vocês aí pelo carinho. Um abraço, Nice, toda a família, curtindo nós. Obrigado, querida. Vamos falar comigo. Bom dia, oi.
2: Bom dia, Dona Zé, tudo bem?
0: Bom dia,
2: Rafa, tudo bom com vocês?
0: Tudo.
2: Eu quero participar do sorteio.
0: Já está participando?
2: Um abraço para todas as mães, inclusive para minha mãe aqui. Que é o nome muito do Mar de Vera Magalhães. Um abraço a vocês, Deus que abençoe. E toque pra nós, né, do Rio de Janeiro.
0: Muito bem, abraço pra você e a mamãe e todo mundo aí. Alô, bom dia, oi.
3: Bom dia, Donizete, bom dia, Rafa. Aqui é o Carlinhos, bom sábado, excelente final de semana aí pra vocês e pra todos os ouvintes da Sintania. Eu visto a camisa e tiro o chapéu pro programa Paradão Sertanejo.
0: Obrigado.
3: Manda um alô pra nós aqui de Itapeva, tá na 94, tá com tudo.
0: Alô, cidade de Itapeva, capital dos minérios. Carlinhos tá curtindo o Paradão. Tudo ligado, irmão, abraço pra você.
4: O Mino da Gráfica tá mandando mensagem pra gente aqui, mandando um abraço e desejando um feliz Dia das Mães a todas as mães.
0: Ó, Mino, obrigado, Mino. Um abraço, Donizete Magalhães, pra você. O Mino aí parabenizando a todas as mamães pelo seu dia. Ei, que bacana, né?
5: Abraço, tá chovendo aí, aqui tá chovendo.
0: Não tá, tá garoando. Tá chovendo. Não. Olha aí, gente, ô Mino, obrigado pelo carinho. Um abraço pra família toda aí do Mino. Opa, Dia das Mães, dia 12, amanhã dia 10, né? Olha aí, domingão, e parabenizando a todas as mães. Um abraço, Mino. 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Abraço, Mino. Obrigado pelo carinho. Todos vocês e curtindo nós, né? Bom, querido, aí pode mandar seu recado, viu? Pode falar com o Donizete Magalhães, não falando comigo, não vestindo a camisa e tirando o seu chapéu. A todas as mamães aí do Brasil e do mundo, né? Olha aí, gente, tem mais. Amanhã o sorteio. Opa! 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Tá bom? Vem com nós. 3532-6081, a linha de sucesso da 94, você participar do Paradão Sertanejo. Desse número aqui, 3532-6081, você fala comigo, que é o WhatsApp da 94, tá bom, gente? 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Opa, vamos lá. 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Vamos chegando com o Alemão. 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
0: 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Vamos lá, Clemão.
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0: rapaz, a outra é o Matsu, vamos vestindo a camisa e vamos tirando o chapéu no paradão. 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
0: Aí o país com o negócio. Gente, bora falar pra vocês que ligadão comigo. 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

0: 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Vamos lá! Olha aí, gente, vamos trazer moto sertanejo, vamos lá, opa, você que tá curtindo o paradão aí, muito obrigado aí pelo carinho, pela audiência, aqui com a gente, tá bom, gente? Opa, demora 9h47, quem vem chegando, Rafael, vamos lá, paradão sertanejo, vamos lá.
1: Vamos atender pedido, o povo pediu o Rick Renner no paradão sertanejo e Casa de Caboclo, né, vamos juntar o útil ao agradável, vem chegando Casa de Caboclo, Rick Renner.
0: Muito bem.

0: da Casa de Caboclo. Cantor Rick Renner no Paradão Sertanejo. Que bacana, né? Abraço pra vocês aí, gente. Curtindo a gente. Muito obrigado pelo carinho. Você, minha amiga dona de casa, nosso abraço, nosso carinho, nosso muito obrigado. A você pelo carinho da audiência. Mãe, Zona Gostosa, né? Que bacana. Véspera de das Mães. Vamos falar com o povão querido. Vamos lá. Mamãe querida, muito obrigado aí pelo seu carinho, pela sua audiência. Os filhos queridos. Opa, vamos lá. Alô, bom dia.
1: Bom dia, Donizete Magalhães.
0: Bom
1: Parabéns
0: dia,
1: pelo programa.
0: Obrigado.
1: Meu nome é Rosa Alves. Quero participar do sorteio do Dia das Mães e pedir uma música, Cara ou Coroa.
0: Ô, Rosa.
1: Com Zezé de Camargo e Luciano, e ofereço para a colega Ingrid Forcinetti.
0: Muito bem, Rosa. Obrigado, querida. Um abraço, Donizete Magalhães, tá bom? A você, mamãe. Obrigado pelo seu carinho, tá? Gente, fala comigo. Alô, bom dia. Oi.
2: Bom dia, Magalhães, Donizete.
0: Bom dia.
2: Sem gesto.
0: Ô, querida.

0: Gostaria de ouvir uma música com Zezé de Camargo e Luciano, Faz Perder o Juízo. Ofereço para todos os ouvintes e vocês da rádio. Eu visto a camisa e tiro meu chapéu para o Paradão Sertanejo.
1: Obrigado,
0: bom
1: querida.
0: Sábado a todos. Um abraço. Tchau, tchau.
1: Tchau, querida. Um abraço a esse povo querido de Sem Gesto, tá bom? Obrigado, gente. Você em casa, ligados comigo. Muito obrigado aí pelo carinho. Vamos trazer, então, José de Camargo e Luciano cantando Caro Coroa.

0: Zezé de Camargo e Luciano, caro coroa, opa, 9h56 agora, tem gente falando comigo, opa, manhãzona gostosa, bom dia, véspera de das mães, alô, bom dia.
1: Bom dia, Donizete Magalhães, queria participar do sorteio aqui, é Claudenice Faria, que nós da Vila Jura.
0: Opa,
1: foi meu nome no sorteio pro dia das mães.
0: Tá participando, querida.
1: Feliz dia das mães para todas as mães do mundo, que Deus sempre proteja todas as mães guerreiras.
0: Muito bem.
1: Final de semana pra você.
0: Obrigado, querida, você também, tá? Feliz dia das mães, olha aí, Vila Jura, povo querido, obrigado. Vamos falar comigo, alô, bom dia.
1: Bom dia, Donizete Guimarães. Sou Silvana Coutinho da Novo Horizonte.
0: Diga, Silvana.
1: Parabéns pelo seu programa, sou fã de vocês. Queria desejar um feliz dia das mães para todas as mães.
0: Que bacana,
1: Deus abençoe todas nós.
0: Aê, querida, obrigado. Um abraço para você. Alô, bom dia, oi.
2: Bom dia, Magalhães Zete.
0: Bom dia.
2: Bom dia, Rafa. Se possível tocar para nós, hein? Com Zezé de Camargo e Luciano. Será que foi saudade?
0: Opa, boa.
2: Vou oferecer para todos daqui de São José, especialmente para vocês aí da rádio, hein? Um ótimo sábado, um ótimo final de semana a todos. Um ótimo dia das mães amanhã para todas as mães do Brasil, beleza? Vista a camisa e tira o chapéu pelo programa Paradão Sertanejo.
0: Obrigado!
2: Se for atendido, desejar, agradeço, obrigado. Um bom final de semana para todos vocês aí, beleza?
0: Certo, então.
2: Até mais, Magalhães.
0: Aí,
2: até
0: bom, hein? Um abraço! Sem gesto do Paraná! Ela, obrigado, gente! Eita, mas o Zezé de Camargo, a mais pedida em programas de rádio. Coloque-se. Eu entrevistando o Zezé, eu falei que vocês são os mais pedidos no programa e não menti, não é verdade. Ó, cada 50 participações, 48 do Zezé de Camargo e Luciano. Será que foi saudade? Eita! É o Zezé e o Luciano, rapaz. Vamos lá.
3: Quem não acompanhou a entrevista que o Magalhães fez, ele fez a entrevista separada. Uma com o Zezé, uma com o Luciano, comentando um sobre o outro. Ficou sensacional. Tá lá no YouTube, né, Magalhães?
0: Tá certo. Tá no YouTube. Tá, entrou no Instagram, já vai no YouTube, né? Zezé de Camargo e Luciano.

Zezé de Camargo Luciano, será que foi saudade? Eita! A mais pedida do rádio, rapaz. Opa! Você que tá ligadão comigo, 10 e 2 agora, 10 horas e 2 minutos. Um abraço pra vocês aí, curtindo nós, né? Esse modão chique demais. Eita! Vamos falar comigo, vista a camisa, tire o seu chapéu para

0: Um abraço pra vocês aí, curtindo nós, né? Esse modão chique demais. Eita, vamos falar comigo. Vista a camisa, tire o seu chapéu. O Paradão, gente, você tá concorrendo, sabe o quê? Olha, uma linda cesta do Dia das Mães lá do supermercado Fricaneca, esquinão da Rodoviária de Tararé. Um presente da Bruna Diego, tá? Mais cinquentão, tá valendo sua participação hoje, tá bom? Aqui no Fala Comigo. Opa, alô, bom dia.
1: Bom dia, Dona Zé Magalhães. Bom dia, Rafa Magalhães. Eu, Antônio Buchinal, diretamente já em São Paulo, ouvindo e curtindo o Paradão Sertanejo. Manda pra nós aí, em homenagem a todas as mamães aí, com Abel e Caim, mãe amorosa. Eu mando pra todas essas guerreiras aí, né? Que Deus abençoe a cada um aí, né? Não só hoje, mas sempre. Elas merecem, né, tudo o nosso respeito, né, no dia a dia. E eu visto a camisa e tiro o chapéu pra sua programação aí, pra você, Dona Zé, pro Rafa aí.
0: Obrigado.
1: E também com todo respeito pra todas essas mães guerreiras, tá bom? O nosso traré do Brasilzão todo aí, tá bom?
0: E que bacana, vocês, né?
1: Aí, que Maria passa na frente sempre e vai, Corinthians!
0: Eita, o homem é corintiano, rapaz! Um abraço, companheiro, obrigado! Vamos lá, povo querido, um abraço de gama!
2: Mano, um abraço pro Vicente de Moraes, está Opa. Registrando a audiência, participando com a gente
0: aqui. Ô, querido Vicente de Moraes, o homem do Isto é Brasil, inconfundível, Vicente de Moraes. Esse num programão chique, rapaz! Grau do programa do homem, viu? Falou uma coisa pra vocês, quer curtir os modão sertanejo? Ó, na manhãzona da 94 aqui, vou falar pra você, ó, das 7h30, Vicente chega, o Isto é Brasil, o trem sai faísca, rapaz. Só modão de primeira, viu? Só modão chique.
2: Você fala é cabeceira, não é?
0: E, cabeceira o negócio. Pode chegar aqui o homem dos... É referência no sertanejo, homem. Eu escuto o Isto é Brasil, claro, ouço o Isto é Brasil. E abraço, Vicente. Obrigado pelo companheiro, pela audiência e companheiro. Abraço, Donizete Magalhães. Tá bom? Fala com nós, que também não fala comigo. Eita, está a camisa e tira o chapéu, Vicente Moraes, amor.
2: Eu lembro do Vicente lá por 2015, foi o precursor da moda, a mala é falsa do Felipe Araújo aqui em Tararé.
0: Foi, verdade.
2: Mas tocou e trouxe a moda pra cá.
0: É, tocou demais o programa dele, né? Fez maior sucesso. E um programa de referência, o Isto é Brasil, no 94. Meu amigo Vicente Moraes, todas as manhãs, não percam, escute que o homem é bom. Eita, que amor! Aumente o volume do rádio que eu me escuto, companheiro, amor! Abração pra vocês aí, gente. 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Vovão querido, um abraço, Dona Zete Magalhães, muito obrigado por vocês aí, pelo seu carinho. Mãe amorosa, é, Abel e Caíno, Paradão Sertanejo, daqui a pouquinho, 10 horas mais 5 minutos agora, 10h05, você que tá ligadão comigo, que está acompanhando a gente, vou falar pra você que do Idair Radiadores, isso mesmo, a temperatura certa.

0: 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Opa! 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Vamos lá! 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
0: 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Ali 10 horas, 9 minutos agora, no Paradão Sertanejo. 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

Aí, 10 horas e 10 minutos. Opa! 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Vamos lá. 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

0: 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Apresenta a Bruna Diego, tá bom? 10 e 12, quem chega no Paradão cantando aí.
1: Onde Moda Sertaneja trazer o Luan Santana para cantar no Paradão Sertanejo, moda que fez sucesso demais e ele regravou no registro histórico Sempre Com Você.
0: Muito bem, Luan Santana.

0: Aê, Luan Santana, rapaz, eita, ser ligadão no Paradão Sertanejo, obrigado, gente, opa, abraço a vocês, gente, falar pra vocês, Marcelo Móveis e Eletro, mais que negócio, questão de amizade, tá bom? 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Vamos lá falar comigo, povão querido, vamos lá, opa, ser ligadão no Paradão, mãe, os Zona Gostosa, sabadão, todo mundo curtindo. Bom dia, oi.
1: Bom dia, aqui é o Edson.
0: Oi, Edson. Vai
1: participar do sorteio aí.
0: Tá participando,
1: já com uma música pra nós aí, do Almir Sato, tocando em frente.
0: Eita, um abraço pra você, Edson. Obrigado pelo carinho, pela sua audiência, Paradão Sertanejo, tá bom? Vamos falar comigo, povão querido. Opa, vamos lá, alô, bom dia, oi.
2: Oi, Magalhães Donizete.
0: Oi.
2: Sou a Mara.
0: Oi, Mara.
2: Coloca aquela música lá pra mim. Foi pela tela de um celular.
0: Ah, sim.
2: Quero escutar aquela música lá, tá bom? Quero oferecer para o... para o meu marido Thiago.
0: Muito bem.
2: Para todos vocês aí da 94.
0: Muito bem.
2: E pro meu filho que trabalha nas Casas Bahia.
0: Ah, que bacana, um abraço aí,
2: tá, tá? Manda um abraço na Honey.
0: Ah,
2: e coloca a Ana Júlia aí no sorteio, se tiver algum sorteio.
0: Tá,
2: Ana Júlia
0: Guiara
2: Spitz.
0: Tá certo, então. Ah, um abraço.
2: Tchau, fico
0: obrigado.
2: Com Deus.
0: Um
2: abraço, Rafinha.
0: Tá certo,
2: um
0: então.
2: Pra você.
0: O Rafa do lado aqui. Obrigado, minha querida. Olha aí, muito obrigado. Tá concorrendo. Vamos torcer pra você também. Mas, gente, fala comigo. Opa! No Paradão Sertanejo. Bom dia.
3: Bom dia, Dona Zete Magalhães.
0: Bom dia,
3: equipe. Paradão Sertanejo. Estamos aqui deitadão na cama, escutando um maravilhoso programa.
0: Obrigado.
3: Todo final de semana, Nelson de Oliveira, Nelson Segurança.
0: Tá descansando, Nerson?
3: Uma equipe maravilhosa. É. Um programa muito gostoso de ouvir.
0: Obrigado, Nerson.
3: Bom, parabéns pelo seu maravilhoso programa.
0: Obrigado, senhor.
3: Manda um alô pra nós aqui na Jardim Fronteira.
0: Opa, Jardim Fronteira.
3: Bom querido, todo um abraço. Final de semana, no sábado e no domingo.
0: Tamo muito junto. Bem.
3: E coloca no sorteio aí, quero ganhar.
0: Tá obrigado. Bom? O senhor tá concorrendo. Eu
3: escutando um programão desse na... porradinho na beirada da cama aqui, ó.
0: Só aumentar o volume.
3: Tá bem curtindo. Se for possível, toca um dos Zé de Camargo do Céu pra nós ouvir aí, tá bom?
0: Eita.
3: Manda um alô pra toda a galera que tá ouvindo aí. Tá bom,
0: muito
3: Zé?
0: Bem, seu Nelson.
3: Um abraço, felicidade e sucesso, rapaziada.
0: Obrigado, seu Nelson. Só aumentar o volume que o vizinho escuta, né? Tá? Obrigado, povo querido. Vamos lá, alô, bom dia, oi.
4: Bom dia, 94. Esqueci seu nome, tô ouvindo a rádio pela primeira vez. Só
0: é o Donizete Magalhães.
4: Tô aqui na cidade de Venceslau. Mas eu sou lá de Santana. Toca pra nós aí, Inquilina de Violeiro. É pra todas as mães do Brasil. Obrigado.
0: Abraço pra você, meu irmão. Um abraço, Venceslau Braz, Paraná. Obrigado. Vamos lá.
5: Temos aqui a participação do nosso amigo Luiz Gustavo de Londrina, tá participando com a gente. Pediu pra mandar um abraço pro pai dele, Ari, e o Eduardo de Santana de Itararé.
0: Muito bem. Opa, aí Santana de Itararé, estão ligados. E lá de Londrina, no Paraná, é nosso amigo ligadão com a gente lá. Opa, muito obrigado, gente. Um abraço pra vocês aí. Vou interagindo no Paradão Sertanejo. Muito obrigado. 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Estão curtindo o Paradão e o Zequinha tá lá no jeito. Lá vai falar comigo. Bom dia, Zeca.
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0: Aê, Zequinha, um abraço, Zequinha, que tá lá ligadão conosco e atendendo esse povão querido. 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Aê,
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0: Aê, um abraço pra vocês aí, gente. Ligados comigo, tem gente, hein? Povo querido, mas vamos trazer uma moda. Vamos trazer um modão chique aí, rapaz. Opa! E o meu amigo Vicente de Moraes tá ligadão lá, né? De vez em quando a gente copiou as modas do Vicente. Porque o sertanejo do homem é na medida certa. Isto é Brasil, ligado no Paradão. Vamos lá!
5: Essa aqui é uma moda que o Vicente gosta. Vamos trazer aqui, vamos lá, então. Atendendo o pedido, Inquilino de Violeiro com Breno Reis e Marco Viola.
0: Aô, inquilino de Violeiro, Breno Reis. Vamos embora.
8: Aô, Donizete!
0: Esse é nóis, trem.

0: Aê, que lindo de violeiro, rapaz. Gente, tá ligadão, parabéns, sertanejo, curtindo nós, muito obrigado. Povão querido, nosso abraço, muito obrigado pelo carinho, pela sua audiência. Uma zona gostosa, né? Todo mundo ligadão no parabéns, sertanejo, muito obrigado, gente. Abraço a vocês, povão querido. Esta camisa tira o meu chapéu, alô, bom dia, oi.
1: Bom dia, Donizete, sou Zelina Aparecida Dias, Ponciano Alves, e gostaria de participar de todo o sorteio da rádio.
0: Muito
1: um ótimo
0: bem.
1: Final de semana a todos vocês aí. Com certeza tiro meu chapéu para o seu programa.
0: Obrigado, Zelina. Um abraço, querida. Obrigado pelo seu carinho, tá bom? Pela sua audiência. E feliz dia das mães, querida. Obrigado. Tá bom, gente? Falar para vocês ligadão comigo. 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Fala aí, gente, povo querido, 10 horas 25 minutos, 10 e 25 agora, no Paradão Sertanejo, você que está aí acompanhando a gente, muito obrigado pelo seu carinho, pela sua audiência, nessa manhã gostosa, tá bom? Opa! E nós vai trazer moto sertanejo, mas antes quero falar para você, ligadão comigo, acompanhando a gente, que amanhã tem sorteio pro Dia das Mães, tá bom? E vale sua participação hoje, claro, você estará concorrendo a uma linda cesta do Dia das Mães, um oferecimento dos supermercados Frei Caneca, esquinão da Rodoviária de Itararé. Presente da Bruna Diego, mais R$50 pro grão, tá bom? 3532-6081 pra você falar comigo no vestindo a camisa e tirando o seu chapéu. Opa! Vamos trazer quem no Paradão? Quem vem chegando no Paradão Sertanejo agora? Vamos lá. Quem que é o dono da moda, Rafael? Vamos lá, opa!
2: Vamos de moda sertaneja, ela vem chegando também em primeiro lugar nas paradas de sucesso, Simone Mendes, com o novo DVD dela, O Melhor de Mim, Direitos Iguais.
0: Muito bem, com a Simone Mendes!

0: Aê, Simone Mendes, rapaz. Eita, olha a garganta, mulher. Pensa uma potência. Aí dá pra chamar assim. Aô, potência, rapaz. 10h30 no Paradão, gente, fala comigo, vamos lá. Opa, vestindo a camisa, tirando o chapéu, Paradão sertanejo, pai. Vamos lá, vestindo a camisa, tirando o seu chapéu. Alô, bom dia, opa.
1: Bom dia, Donizete Magalhães.
0: Bom dia, querida.
1: Gostaria de participar de todos os sorteios hoje. E gostaria de ouvir uma música do Gino e Geno.
0: Gino e Geno.
1: Oferecendo para todos os ouvintes da rádio.
0: Muito bem, o Gino e o Geno. Eita, vamos lá, mais gente falando comigo. Bom dia, oi.
2: Bom dia, Donizete Magalhães.
0: Bom dia, querida.
2: Eu gostaria de participar do sorteio do Dia das Mães e queria pedir uma música. É, Lembrança Boa, do Pedro e Benício. Na verdade, eu queria participar de todos os sorteios da rádio.
0: Muito bem. Do Paradão Sertanejo, você está participando. Aê, muito obrigado aí, querida. Abraço, Donizete Magalhães, todo esse povo querido curtindo nós, ouvindo a gente. Muito obrigado, tem aí a música. Vamos trazer então daqui a pouquinho para você, porque agora eu vou falar para você do a rede da liderança. 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Vamos lá. Valeu, um abraço a vocês e muito obrigado pelo carinho da audiência que não para dança, sertanejo, tá bom? É esse povão querido curtindo nós. Obrigado, gente! Abraço pra vocês aí ligado comigo, tá? Ó, gente, falar pra você ligadão aqui, ó. 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Vamos lá!
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0: 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Vamos lá! 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Aê! Abra a janela, pela, vambora, Adriano! Abra a janela. 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
0: 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Jardim

0: Tremado, velho. Olha aí, gente, vamos mandar um abraço pra todo mundo, tá ligado? Paradão Sertanejo, você, Riversul, Itaporanga, Pedra Branca. Eita, um abraço pra vocês. São Jair do Paraná, Jaguariaú e Varapudi. Opa, muito obrigado a vocês, povo querido. 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Olha comigo, Isa. Eita, gente, falar pra vocês agora, ligadão no Paradão Sertanejo. 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
0: 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Vamos lá, querido! 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

0: 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Vamos lá! Eita, muito obrigado vocês aí pelo carinho, povo querido, um abraço. Vamos trazer moda, Rafael, que vem chegando no Paradão Sertanejo. 10h43 agora, vamos lá.
1: Vamos trazer moda sertaneja, quem chega cantando no Paradão, Gia e Giovanni. Também gravando DVD novo, DVD Planeta Sonho. Estão regravando algumas modas boas também e vem com Não Vivo Sem Você.
0: Muito bem, com Gia e Giovanni.

0: Giovanni. Não vivo sem você, rapaz. Mora chique do Jean Giovanni do Paradão. 10h46 agora, 10 horas e 46 minutos. Opa, você que tá ligadão com a gente aí, acompanhando o Paradão. Muito obrigado pelo seu carinho, pela sua audiência nessa manhã gostosa, tá bom, gente? Um abraço, povo querido. Muito obrigado a vocês, gente. Tem gente falando comigo? Opa! Olha aí, véspera do Dia das Mães. Você mandando um recado, estará concorrendo aí a Super Sexta do Dia das Mães, né? Amanhã, domingão, um oferecimento do Supermercado Frei Caneca, esquinão da Rodoviária de Itararé. Antigo Marquinhos Supermercado, o presidente da Bruna e do Diego, né? E 50 anos no Paradão Sertanejo também, 10h47. Falando comigo, muito obrigado vocês pelo carinho. Diga, Rafael.
1: A Rosana

0: Almeida tá participando com a gente aqui, mandando um abraço pra todos nós. Também o Valdeci Soares, o porteiro do Atacado Cofesa, diz que não perde um programa, mandou
1: obrigado.
0: Um abraço pro senhor aqui.
1: Obrigado, um abraço pra você também. Manda um áudio aí pra falar comigo aí, pra você concorrer por ele, tá bom? Obrigado a vocês pelo carinho, pela sua audiência no Paradão Sertanejo, tá bom, Zé? Vamos vestindo a camisa, vamos tirando o chapéu aí no Paradão Sertanejo. Aê, olha aí, gente, vamos trazer agora quem vem chegando, o Paradão Sertanejo, agora, Rafael. Encanto no Paradão Sertanejo, vamos lá. Opa, mais um sucesso sertanejo.
0: Vamos trazer uma moda bem caprichada. A Marília Mendonça, né, é a saudosa Marília Mendonça, tinha músicas gravadas que ela não postou na época que ela estava viva. Então fizeram uma homenagem. Marília Mendonça regravou aqui a moda do Henrique Juliano, que na verdade é ela que escreveu. Cuida bem dela.
1: Aí, cuida bem dela. Vamos lá.

0: Aê! Saudosa Marília Mendonça.
1: Inconfundível.
0: Inconfundível, claro, sem dúvida nenhuma. Um talento extraordinário desse. Não dá pra confundir, né? É difícil. Fala aí, gente, você é ligadão no Paradão 10:50 no Paradão Sertanejo, tá? Você que tá ligado no Paradão, acompanhando Donizete Magalhães, obrigado pelo seu carinho, pela sua audiência, nessa manhãzona gostosa, nesse sabadão, aí véspera do Dia das Mães. Tem gente falando comigo, Rafael? Vamos lá. Esse povo querido, vestindo a camisa, tirou do seu chapéu, concorrendo à cesta do Dia das Mães, nos supermercados Fricaneca, esquinão da Rodoviária de Itararé, antigo Marquinho Supermercados, tá? Mais R$50 do Paradão Sertanejo. Eu vou sortear amanhã pra vocês, Dia das Mães, tá? Valendo sua participação de hoje. Vamos lá, tem gente? Aí não fala comigo, muito obrigado aí pelo seu carinho, pela sua audiência aqui. 10:52. 10:52, gente. 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A outra, olha aí, gente, 10:53 em moda sertaneja. Quem vem agora tem Deus pedido. Aí no Paradão Sertanejo, quem? Quem chega no Paradão Sertanejo, vamos lá. Modão Sertanejo, você que tá ligadão comigo aí. Muito obrigado aí pela sua audiência. Essa manhã gostosa, né? Muito obrigado a vocês.
1: Vamos mais de moda sertaneja. Paraná vem chegando pra cantar no Paradão Sertanejo. DVD, O Canto do Canário. A moda que ele vem chegando cantando é Perder Você é Abraçar a Solidão.
0: Aê, Perder Você é Abraçar a Solidão. Rapaz, vamos lá.

0: perder você é abraçar a solidão. Trem Matos. Fica ligadão no paradão, opa,
1: vamos fica lá. Bonita essas modas aí, antiga com uma roupagem nova, fica legal.
0: Diferente a roupagem da música aí, é verdade, dá um tchan melhor da música, dá mais afinidade na coisa.
1: Cavalo do Paraná ainda.
0: Eita, Paraná, é inconfundível também. Vamos lá, tem gente aí pedindo moto sertanejo, vamos lá, opa. Obrigado aí, alô, bom dia.
2: Bom dia, Magalhães Donizete.
0: Bom dia,
2: bom
0: querida.
2: Bom dia, povo. Eu gostaria de participar do sorteio da sexta do Dia das Mães e oferecer para minha mãe Rosa Maria. Meu nome é Roberta Rodrigues, aqui do Bairro Velho.
0: Bairro Velho.
2: Um abraço a todos.
0: Abraço. Tchau, tchau. Obrigado. Tchau, querido. Obrigado, Bairro Velho. Pessoal, e um abraço, Donizete Magalhães. A todos, povo querido aí. Obrigado, gente. Olha aí, tá concorrendo sim, viu, querido? Amanhã, domingão, é Dia das Mães. Amanhã nós vamos com o sorteio de uma linda cesta aí do Dia das Mães, né? A oferecimento aí do Supermercado Fricaneca e Esquinão da Rodoviária de Tararé. E mais cinquentão no Paradão Sertanejo, tá bom? Você que tá curtindo nós aí. Vamos trazer mais uma? Dá tempo? Vamos lá? Dá tempo? Antes do break da 94, dá tempo mais uma? Tá, vamos trazer mais uma. Quem chega no Paradão? Vamos lá.
1: Vamos trazer moda sertaneja, Eduardo Costa e Leonardo, melhor não tem como, e participação da Ivete Sangalo, mal acostumada.
0: Bem. Aí, vamos lá.

0: tá mal acostumado. Boa. É, Eduardo Costa, Leonardo. E quem mais? Aí, todo mundo aí ligado. Olha aí, você que tá acompanhando o Paradão Sertanejo. Abraço a vocês e muito obrigado pelo carinho. Gente, eu vou para um breve intervalo comercial da 94. Eu volto daqui a pouquinho para a terceira hora do programa.
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1: 11:06. Legal, gente! Aquele abraço! Opa, ó, nós de volta aqui no Paradão, terceira hora do programa. Legal, gente! Muito obrigado a vocês pelo carinho, pela sua audiência. Agora, a terceira hora do programa, agradecendo o carinho de cada um de vocês. A esse povão querido, curtindo a gente. Muito obrigado! Olha aí, gente, pode mandar recado, pode falar comigo, viu?

0: aguardo você com muito carinho. 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Obrigado a vocês pelo carinho, tá bom, gente? 11 horas, 8 minutos no Paradão. 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Vamos lá. 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Amor. Outra, olha aí, gente. 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Vamos lá. Vamos começar a terceira hora do programa trazendo quem no Paradão, Rafa? Vamos lá. Quem que é o dono da moda?
1: Onde moda sertaneja, começando aqui com Juliano César, Eu Vou Morar Aqui.
0: Eu Vou Morar Aqui. Juliano César, saudoso Juliano César. Vamos lá.

0: Aê, Juliano César, vou morar aqui, rapaz. Eita, saudoso Juliano César, aí no Paradão Sertanejo. Gente querida, povo querido, muito obrigado pelo seu carinho, pela sua audiência aqui no Paradão Sertanejo, tá bom? Estão ligados aí com o Donizete Magalhães, falando comigo. Obrigado, bom dia pra você. Opa!
1: Olá, Donizete Magalhães, bom dia.
0: Bom dia. É o
1: Cabelo Pineiro aqui.
0: Ô, Cabelo, diga aí.
1: Vem nós no sorteio aí, tamo na escuta.
0: Obrigado, companheiro. Um abraço pra você, toda a família curtindo nós, tá? Ligado? E você que tá no seu trabalho, né? Curtindo o Paradão Sertanejo. O nosso abraço, nosso muito obrigado a esse povo querido, né? Ligados com a gente, acompanhando o Paradão Sertanejo. Então, obrigado, gente. Amanhã é Dia das Mães, né? Tá todo mundo ligado. O pessoal do comércio, né? Pessoal das lojas, né? Você no supermercado. Muito obrigado a você pelo seu carinho, tá bom? Um abraço do Donizete Magalhães a esse povo querido que curte a gente e nos dá alegria de poder levar até você a música sertaneja, a descontração, a todo esse povo querido, tá bom? Me dando carona, me dando oportunidade para falar nos seus receptores, entrar no seu lar, isso é muito bacana, é gostoso contar com tudo isso de mais de 37 anos. Muito obrigado a esse povo querido, curto Paradão Sertanejo. Abraço a vocês, gente, vestindo a camisa e tirando o chapéu no Paradão. Abraço. Gente, falar para vocês aqui, diga, Rafa, vamos lá.
2: Mandar um abraço pro meu tio Osvaldo, que tá lá em Curitiba acompanhando o Paradão Sertanejo.
0: Tá ligadão lá, né? Via internet. Opa, online lá, Osvaldo, obrigado. Um abraço pra você, meu irmão. Um abraço. Obrigado pelo carinho, tá? Curtindo o Paradão Sertanejo. Ouvindo de Tararé pro Brasil. Opa, diga aí.
2: Ouvindo os modão, caprichado.
0: Ouvindo os modão nossos. Que aqui é meu simbão o negócio, viu? Olha uma coisa pra você, aqui não tem nada de chique. O negócio aqui, ó, é diferentão, só. Só diferentão. Aqui não tem nhanhanhá, canal. Aqui nós só fala e fala e fala. Pronto. Eita. Abraço do povo, querido. Obrigado por ti nós. Gente, um abraço a vocês. Onde quer que vocês estejam, ligadão com a gente. Então, obrigado pelo seu carinho. 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Vamos lá! 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Vamos lá! 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

0: 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Gente, um abraço, Fábio. Obrigado aí pelo carinho. 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

0: 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Aí todo mundo aí, ligadão comigo, obrigado. 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Aô, meu amigo Magai. Abraço, obrigado pelo carinho. 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Vamos lá! 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Opa! Abraço pra vocês aí, obrigado, gente, tá? 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Abraço pra vocês e obrigado. 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Yeah. 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
0: 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Um abraço, Rodrigo. Todo mundo aí ligado comigo, acompanhando a gente. Muito obrigado. 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Opa! Olha aí, gente, agora foi a hora certa, você aqui. Opa, são 11 horas e 26 minutos agora. Daqui a pouquinho tem os quadros do programa. Quem vem no Chora na Rampa hoje? Quem que é o dono da moda? 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
0: Chora na Rampa. Quem vem no Cantinho da Roça, Rafael, diga aí.
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0: Arrô, quem vem no Modão do Povão, diga aí.
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0: Quem vem no Cantinho do Boteco de hoje?
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0: de cerveja. Quem vem no Reinventando a Moda?

0: Em Volta no Tempo hoje.
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0: Aos quatro do programa, tá chique, o negócio tá arrumado, rapaz. Aqui a pouquinho, opa, 11h27 agora. 11h27, obrigado, Cis, esse povo querido, curtindo o Paradão Sertanejo. Vamos trazer uma depois, né, com os quatro programas, vamos lá, atender os pedidos que pediram aí no Paradão Sertanejo. Eita, muito obrigado, 11h28 agora, vem chegando quem no Paradão?
2: Vamos trazer moda sertaneja, quem vem chegando pra cantar é o filho do Zé Rico, é o Sami Rico, junto com o Xan de Avião. Duas modas numa só, Vontade Dividida e Praia Deserta.
0: Muito bem, vamos curtir o Paradão, vamos lá, o modão.
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0: Aê, trem arrumado, um abraço. Aí explosão querido curtindo aí. Aí relembrou os motos do milionário José Rico. Uma das duplas mais consagradas em todo o Brasil no sertanejo. Vou falar pra vocês, milionário José Rico. Aí uma das gargantas de ouro do Brasil, sem dúvida e sem medo de errar. Olha, 11 horas 33 minutos, vamos começar os quadros do programa agora. Vamos lá, vamos trazer os quadros do programa, do Paradão. Opa, 11h33, vamos trazer o Chora na Rampa. Quem vem cantando no Chora na Rampa, Rafael?
1: Ele, Eduardo Costa, vem chegando pra cantar no Chora na Rampa e vai fazer uma frasezinha antes pro senhor avaliar.
0: Muito bem, diga aí.
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0: Aê, trem arrumado! Chora na rampa, trem!
3: Aô, potência!
0: Cavalão, mundão, cavalão!

0: Aê, 11 horas e 36 minutos, chora na rampa. Olha aí, Eduardo Costa. A outra é arrumada, rapaz. Você tá ligadão aí comigo aí? Muito obrigado pelo seu carinho, pela sua audiência, curtindo os quadros do programa, né? 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Marcelo Móveis e Eletro, mais que negócio, questão de amizade. 11 horas 37 minutos, 11 37, vamos trazer agora o Cantinho da Roça. Alô, meus amigos do sítio, da fazenda, da chácara, lá no Cantinho da Roça, curtindo o Paradão Sertanejo. Nosso muito obrigado a você, meu querido, que é graças a vocês o que eu como na mesa. Ele vem aí de vocês, muito obrigado pelo carinho. Tá?
1: Cantinho da Roça de hoje, gostaria de dedicar ao pessoal lá do Morro Chato. Amanhã é Dia das Mães, tem o grande almoço lá no Morro Chato, vai ter o show com a Rayane Rodrigues. Confiram, vão lá, agenda em sua mesa, entrem em contato com o Morro Chato e mandar essa moda pra eles lá, Dona Valdir, o seu Roberto, todo mundo que tá acompanhando o Paradão Sertanejo. Prato do dia com Daniel e participação do Teodoro Sampaio.
0: Aô, no Cantinho da Roça, hein?

0: Vinho da Roça, rapaz, meu reino encantado, Daniel, eita, você que tá ligado aí, o prato do dia, né? 11h41 para Dan Sertanejo, 11h41 minutos, a você que tá ligado comigo nessa manhãzona gostosa, daqui a pouquinho tem Léo Medeiros e o Revista 94, ele é o Djalma Mineiro, tá bom? Daqui a pouquinho. À tarde tem o Nilson Aguiar, da cidade de Itapeva, com um programaço, audiência fantástica, extraordinária. Olha aí, e daqui a pouquinho, à noite, tem o Sabadão VIP com o Paulinho Santos. É, Paulinho vai descascar o melão no Sabadão VIP hoje. Essa aí faz isso com o negócio, né? E amanhã, domingo, amanhã tem o Lázaro Ramos também, né? O Lázaro Santos. O Lázaro Santos e o seu programa.
1: Direto da Globo vem o Lázaro Ramos.
0: Eu esqueço, falo Lázaro Ramos, Lázaro Santos. Né? Tem a maior confusão aquela vez da bandido.
1: O Lázaro, São Paulo, bandido Lázaro. Lázaro.
0: Você que estava escutando o programa, ligaram. O que você falou aí?
1: O Lázaro estava em Tararé, né?
0: É. Então, o meu amigo Lázaro o Santos, amanhã e o Paulinho Santos junto. Aí, aquele programa que volta lá atrás, traz os grandes sociais do programa, rapaz.
1: Anos Dourados.
0: Anos Dourados. Do meu amigo Lázaro Santos. Eita! E os anos dourados.

0: meu amigo Lázaro Santos. Eita! E os anos dourados é dourado mesmo. Moda que relembra e marca e marcou aí o passado, né? Muito bom demais. Vamos trazer agora o quem vem aí, o modão do povão. Quem chega no modão do povão?
1: Modão do povão, hoje normalmente a gente sempre traz uma moda que fez muito sucesso, um modão, né? Mas hoje eu trouxe uma moda que tá na boca do povo, moda nova. O pessoal tá cantando demais, a moda principal do DVD novo do Zé Neto Cristiano, Cadeira Cativa.
0: Cadeira Cativa no modão do povão, vamos embora!

0: Pagodão do Vovô Zé Neto Cristiano. Você que tá ligado aí comigo. Opa, nosso abraço. Obrigado, gente. Povo querido, 15 para 1 pro meio-dia. 15 para meio-dia. Vamos trazer agora rapidinho, vamos trazer o Cantinho do Boteco. Quem chega no Cantinho do Boteco, Rafael, vamos lá.
1: Cantinho do Boteco de hoje, quem chega cantando, Hugo Guilherme e VH e Alexandre, Porta de Bar.
0: Porta de Bar, opa, no Cantinho do Boteco, vamos lá.

0: Aê, Cantinho do Boteco, Hugo e Guilherme, seu polícia. Opa, 11 horas e 48 minutos. Olha aí, no Cantinho do Boteco, tá bom? Você que tá ligado comigo, vamos trazer rapidinho agora o Reinventando a Moda. Quem reinventa essa moda? No quadro Paradão Sertanejo, vamos lá.
1: Reinventando a moda de hoje, quem vem chegando é o grupo Cê Tá Doido, Panda, Ícaro e Gilmar e Humberto e Ronaldo, pessoal que tava em Sangés esses tempos atrás. Duas modas, Nosso Amor é Ouro e Vá Pro Inferno com Seu Amor.
0: No Reinventando a Moda, vamos lá!

0: Aê! Opa! Rapaz, ligado comigo, povão querido. Muito obrigado, estou de final de programa.
1: Gente. O que é essa interpretação do Cê Tá Doido dessas modas,
0: hein? Aê, modão chique,
1: rapaz. É brincadeira,
0: bicho. Olha aí. Olha aí, um abraço pra vocês aí curtindo nós. Muito obrigado, enxergo aqui lá pra ler pra nada lá, ó. Eita vida, né? Olha aí, já te falar pra você, agora vamos trazer o último do programa, porque vem aí o Voltando no Tempo. É o sucesso que invadiu o Brasil nas vozes de Duduca e Dalvan.
1: Rastros na areia.
0: Aê!

0: Aí, Rastros da Areia, do Duca e da Alvan, rapaz. Voltou no tempo, sucesso que um dia invadiu o Brasil. Gente, povo querido, muito obrigado a vocês pelo carinho. Diga, rapaz, vamos chegando ao final do programa, agradecendo o carinho de cada um de vocês. Amanhã é domingão, amanhã nós chega aqui às 9 da manhã, do jeito do povão e 100% sertanejo, tá bom, gente? Olha aí, vamos trazer aí amanhã um sorteio, amanhã tem uma super cesta aí do Dia das Mães, lá do Supermercado Pericaneca, mais R$50, tá bom? Povo querido, obrigado, tem gente aí comigo? Vamos lá, obrigado aí, bom dia!
1: Oh, bom dia aí, galera! Aqui é o Dolina, Vila Santa Terezinha, estamos ouvindo aqui eu, meu irmão aqui, o Cícero, e a minha cunhada polaca. Manda um alô pra nós aí, estamos curtindo a FM aqui, beleza?
0: Beleza, mandamos, obrigado.
1: Manda um pra nós aí de Milionário Zé Rico aí. Eita. Manda aí Jogo do Amor pra nós, só o favor.
0: Eita, olha, obrigado pelo carinho. Léo Medeiros está chegando por aqui, vai atender você. Mas obrigado a você pelo carinho, tá bom? Um abraço, gente. Povo querido, até amanhã às 9 da manhã, se Deus quiser. Vestindo a camisa e tirando o chapéu na 94, vai chegando. Amanhã, domingão, Dia das Mães. Povo querido, muito obrigado. Tchau, Rafael. Fique.

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0: Oi, 12 horas com 8 minutos, boa tarde! Estamos chegando, galera, para mais uma edição do nosso Revista 94. A partir de agora, juntos, até as 14 horas com a melhor programação por aqui. Eu sou o Léo Medeiros, muito prazer! Sabadão chuvoso aqui para os lados de Itararé, em toda a região. Estamos aqui após o nosso companheiro Magalhães Donizete, que já se retirou, logicamente se preparando para o almoço, é claro, e também fazer seus trabalhos que ele costumamente faz aí pelas ruas da City, acompanhando a nossa 94. Grande abraço, Magalhães, o Rafael também, gente fina aqui, nosso o DJ aqui, junto com o Magalhães. E nós vamos seguir em frente a partir de agora com o Léo Medeiros, trazendo as informações do esporte. Na primeira hora, depois tem bastidores, tem dica e também, claro, muita música. Muito bem-vindos. Está aqui na ZYD953, operando 94,3 de Itararé, São Paulo. Um abraço para os quatro cantos da City que está ligado conosco. Aí, você das cidades vizinhas, muito agradecido pelo carinho sempre na audiência aqui do nosso Revista 94, todos os finais de semana. A galera que tá ligada aí, um abraço pro Mino, que sempre tá na sintonia, um abraço pro Maurício, essa galera que sempre tá com a gente todos os dias aqui na 94. E claro, também acompanhando com a gente a partir de agora o nosso companheiro, o Djalma Mineiro, que vai trazer as informações, muitas inclusive, aqui na nossa programação a partir de agora. Não é isso, Djalma? Boa tarde!
1: Boa tarde, Léo. Boa tarde, amigos da resenha. O nosso sempre agradecimento pela gentil preferência, pela gentil audiência. Estamos aqui mais uma vez mandando para vocês todas as informações que temos a respeito do futebol que hoje é praticado dentro do Brasil e América do Sul. Dentro do Brasil, nós estamos com as séries do Brasileirão, que estão sempre disponibilizadas para vocês. Não temos dado ênfase à série C e D, por entender que a série B e a série A estão muito movimentadas, oferecendo assim uma série de nuances que obriga a gente a pensar para que a análise que venhamos a fazer seja a melhor possível. E quanto ao futebol internacional, aqui na verdade sul-americano, não precisamos de mais nada. Nós temos a Sul-Americana, que é a segunda divisão, e temos a Libertadores, que é a primeira divisão do futebol sul-americano, que dá como prêmio a disputa do Interclubes Mundial, que poderá ser no Japão ou no Catar. Isso depende muito dos homens que estão comandando a FIFA lá do outro lado do mundo. Enfim, notícias é o que temos e vamos aqui passar para vocês dentro de tudo que for possível, ok? É isso aí, uma boa tarde para todos. Esperamos que todos gostem do que temos, que aproveitem bastante. Falou? Vai contigo, Léo.
0: Perfeitamente, nosso companheiro Djalma fazendo seus cumprimentos, claro que hoje não está ao vivo com a gente, mas manda o material e a gente vai trazer, não deixamos nunca de informá-los realmente o que está acontecendo no meio esportivo e claro, essa resenha já é chamada dessa forma, porque tem tudo que você possa imaginar em notícia esportiva aqui no nosso programa. Um abraço aí para a galera que está chegando, o Amaral Sapateiro, um abraço! Nota mil, hein? Obrigado pela nota!

0: Um abraço, guri, ali nas descidas ali, que vai pra Santa Terezinha, pertinho, né? Pertinho. Eu vou dar uma passadinha na Santa Terezinha. Um abraço lá pra Marisa Guedes, o Cadu tá sempre ligado com a gente, a família Guedes toda lá no Cerrado também, a Dona Luzia. Enfim, todos que estão embalados conosco. O pessoal lá, o Nilton Ferreira do Queijo, lá em um rodeio também, acompanhando o programa, trabalhando, curtindo. O Mino também. Não sei se deve estar na chácara hoje, mas com certeza está curtindo aqui o Revista 94. Um abraço, bem-vindos a todos. Tem mais gente chegando?
1: Agora não é isso, Djal. Boa tarde.
2: Boa tarde, Léo. Boa tarde, beleza?
0: É o Dolinho. Ô, Dolinho, obrigado pela participação aqui com a gente, guri. Um abraço. Tem mais gente aqui.
3: Bom dia, Léo Medeiros. Tudo bom? Manda um alô aí pra galera. Pra Sué, Velosório, Rafael e eu. DJ e tudo de bom. Se for possível, toca os Fever.
0: Opa!
3: Carne Rosas, tem coragem? Tchau, Vilosoro.
0: Um abraço pra vocês todos da Vila Zora, a vila mais famosa, ligado com a gente nesse sabadão chuvoso aqui na City. Um abraço pra você também lá de Itaberá, que tá acompanhando o pessoal de Itapeva. Alô, Nilson! Hoje tá acompanhando, hoje comanda a tarde aqui, a partir das 17 horas. Um abração pra você, guri. E todos os demais que estão em sintonia conosco na parte de baixo, parte alta de Itapeva. Aquele abraço! E agora, hein? Agora a gente vai falar de... Deixa eu ver se dá tempo. Não, acho que a gente vai pro intervalo primeiro, Djalma. Segura a onda aí. Daqui a pouco a gente vem, depois do Blake, trazendo mais informações, inclusive da Sul-Americana. Segura aí!
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0: Muito bem, estamos de volta. Foi rapidinho, né? Tempo do cafezinho, aquela aguinha, a gente está realmente na sintonia. Aliás, está junto com você e você na sintonia com a gente nesta tarde. Muito obrigado. Quero abraçar aqui a moçada lá do Jardim Claudina também, que acompanha a gente todos os sábados aqui no Revista 94. Um abraço lá pro meu amigo Denils, para Maria. Não perde o nosso programa. O papai também, né, Denilson? Seu Adir. Um abraço também lá para Maria Fernanda, pro... Hoje deve estar em casa, né? Sabadão, né, cara? Um abraço a todos aí. A Dani também, o Márcio. Aliás, no Bernardo Lavacara aí, né, Deus? É verdade. Um abraço para todos aí, viu? Muito obrigado pela atenção dispensada com a gente. O Dolinho já está falando que é uma chuva abençoada. É verdade mesmo, cara. É muito bom. Precisa de chuva, né? Logicamente, o pessoal, ninguém é de açúcar, né, meu? O que tem? Hoje eu vim para a rádio tranquilo, conversando com a galera aí pelas ruas da City. E alguns que a gente encontrou pela rua e sempre fintava, ó, vamos ouvir o Revista 94 daqui a pouco. Então estamos já estamos na luta aqui. E muito obrigado a todos que acompanham a gente e que estão sempre citando, que está conosco aqui na nossa programação. Isso para mim é fantástico. Muito obrigado pela atenção, pela preferência com o nosso Revista 94. Obrigado, viu? Um abraço também vai lá pro meu amigo Edemar, lá no Lajeado. Tempo chuvoso, né, Edemar? Tá todo mundo quietinho por aí, né? Um abraço pra equipe lá do Lajeado também, uma equipe, ótima equipe. Um abraço para todos os jogadores aí. Um tapinha nas costas. E mais à frente, um pouquinho vizinho, né? O meu amigo Nilson, lá do Pinheirão. Alô, aliás, toda a família curte aí, né? O Gerson, toda a moçada aí. Um abraço para todo mundo aí, tá? E também vai lá pro pessoal de Santa Cruz dos Lopes. Alô, Zetão! Conhecido carinhosamente pro Zetão, o nosso José Donizete, né? Obrigado a todos vocês aí, viu? Todo o pessoal aí. O João também, o seu João também, nosso papai do Alex Leiteiro e também, né? Curte o programa também. O Jorge, alô Jorge! Gente boa! Eu vou te contar uma coisa, ó. Gente de ótima qualidade. Um abração para todos aí. Falar em ótima qualidade, quero mandar um abraço todo especial também. Esses amigos que certamente acompanham a gente. O Luizão, né? O Luizão. Alô Luizão! O Luizão, o Moraes Vicente e também o Capilé, que não perde o nosso programa também, de jeito nenhum. Um abração para todos, muito grato pessoal da Preta Lê, todo mundo curtindo aí. 12 horas com 20 minutos. E, João, a gente vai falar um pouco de futebol, né? Afinal de contas, o programa, a primeira hora é futebol. E futebol é contigo, diga aí a Sul-Americana.
1: E agora, como o Léo anunciou, Sul-Americana, que já está na sua quarta rodada, fase de grupo. Um total de 6 rodadas, né? Porque são 4 times por grupo, cada um joga 3 vezes, 3 de ida, 3 de volta, total 6. Nós já tivemos a realização da 4ª rodada, então num total de 6. E os resultados dessa 4ª rodada, para os brasileiros até que foram relativamente interessantes. E ficaram assim: Juventude do Uruguai 2, Clube Atlético Mineiro 2, Deportivo Riestra da Argentina 0, Grêmio 3, uma bela vitória do Grêmio lá na terra de Los Hermanos, né? Interessante. Tivemos também Deportivo Recoleta do Paraguai 1, Santos 1, Audax Italiano lá do Chile 1, Vasco da Gama 2, grande vitória do Vasco fora da sua casa. Botafogo do Rio 2, Racing da Argentina 1. Interessante que o Botafogo ganhou na ida de 1-0 e ganhou agora na volta também. Parabéns ao Botafogo. E tivemos O'Higgins do Chile 0, São Paulo 0, lá na altitude de Santiago, que não, é tão, não afeta tanto assim. E Pomin da Bolívia 0, Gantino 6. É isso mesmo que vocês ouviram. Blooming da Bolívia 0, Bragantino 6, tá? Esses resultados geraram a seguinte classificação, hein? Lembrando a todos que eu só vou divulgar chaves que tem brasileiros, tá? Não adianta divulgar de todo mundo, porque nós temos aqui 3 grupos que não tem brasileiro, ninguém vai fixar nada mesmo, né? Então vamos lá, chaves com brasileiro. Chave B, Cienciano do Peru com 7, Puerto Cabello da Venezuela com 6, Juventude do Uruguai, Clube Atlético Mineiro com 4. Chave C, São Paulo com 5, O'Higgins do Chile com... Aliás, São Paulo com 8, me desculpe. O'Higgins do Chile com 7, Milionários da Colômbia com 7 e Boston River do Uruguai com 0 pontos. Também nós tivemos aqui chave de São Lourenço de Almagro da Argentina com 6, Deportivo Cuenca do Peru com 5, Deportivo Recoleta do Paraguai com 4 e Santos com 3. Essa chave aqui, lembrando a todos que esses 4 jogos, o Santos tem toda a chance de chegar em primeiro, até ficar em primeiro, desde que ganhe tudo que vem daqui para frente, tá? Chave é Botafogo do Rio com 10, Caracas da Venezuela com 8, Racing da Argentina com 4, Independente do Uruguai com 6, isso mesmo. Não, Independente Petroleiro da Bolívia com 6. Essa chave, que interessante essa chave, o Racing da Argentina com a baixa performance. O clube que já ganhou o Libertadores mais de uma vez, sempre deu trabalho aos brasileiros. Está perdendo todo mundo, está em terceiro com boa possibilidade de não se classificar. Em chave F, Torque do Uruguai com 9, Grêmio com 7, Deportivo Riestra da Argentina com 4 e Palestino do Chile com 2. O Grêmio bem posicionado aqui, os jogos que tem são favoráveis, é possível que o Grêmio termine em primeiro. Chave G, Vasco e Olímpia do Paraguai empatados com 7, Audax Italiano do Chile com 4 e Barracas Central da Argentina com 3. Barracas Central não mais tem chance, a vaga está entre Vasco da Gama e Olímpia do Paraguai. E a última chave aqui, nós temos a chave H, com River Plate com 10, Carabobo da Venezuela e Bragantino com 6, Blume da Bolívia com 1. Eu lembro a todos que apenas o primeiro colocado nessa disputa da segunda divisão da Sul-Americana aqui no nosso continente, apenas o primeiro colocado de cada chave se classifica para a próxima fase. O segundo colocado disputa um playoff, ou espécie de uma repescagem, contra os terceiros colocados das chaves da Libertadores. O vencedor desse playoff seguirão em frente com os primeiros colocados do torneio. Os confrontos serão estabelecidos por sorteio. Lembrando a todos que no Brasil nós teremos. O Brasil terá 6 chaves. E os próximos jogos, hein? Os próximos jogos são esses aqui, ó. São Paulo e Milionário da Colômbia. São Paulo ganhando, assina já o seu carimbo, o seu passaporte de uma forma definitiva para a próxima fase, hein? Depois nós teremos meu papel aqui, só tá aqui, seu Léo. Tá aqui. Depois nós teremos também aqui, ó, Olímpia do Paraguai, Vasco disputando a primeira fase, Santos e São Lourenço. Santos não pode mais perder para pensar em alguma coisa, hein? Independente Petroleiro e Botafogo. Independente nada ao mesmo, Botafogo muito bem colocado. Botafogo deve ganhar do Independente Petroleiro lá dentro da Bolívia. E Grêmio e Palestino. O Palestino é um time enjoado, mas dentro de casa, com a torcida a seu favor, o Grêmio deve levar essa vantagem. River Plate e Bragantino. O River Plate não está num bom momento. E o Bragantino tem tudo para trazer essa vitória lá de Buenos Aires. Será o maior feito da história do Bragantino, hein? E terminando, teremos Clube Atlético Mineiro e Cienciano na quinta-feira, hein? Esse Clube Atlético Mineiro e Cienciano do Peru é a última chance que o Atlético tem de pensar alguma coisa, porque até agora o Atlético não fez nada que justificasse o tamanho do mesmo perante o Brasil e o respeito que o brasileiro tem por ele, tá? Então, gente, a Sul-Americana é isso, tá? Muita coisa ainda para acontecer, muita coisa por definir, muitos brasileiros na parada e vamos torcer para que os brasileiros todos saiam bem, não é isso? Mais uma vez, volta a bola para você. Vai contigo, amigo Léo.
0: Muito bem, já 12 horas e 27 minutos.

0: mais uma vez, volta a bola para você. Vai contigo, amigo Léo.
1: Muito bem, Djalma, 12 horas e 27 minutos. Vai um boa tarde especial lá, um salve muito legal lá para a galera da Novo Horizonte, está acompanhando a gente também, o pessoal aqui na Baixada, ali na Vila Jura, meu amigo Zé Bigode, não perde o nosso programa também, né, Zé Bigode? Um abração para você, guri. A família Cavalcante, ó, havia até esquecido aqui, um abraço lá para o meu amigo Mariano, o Fernando, toda a família Cavalcante, um abraço a todos aí, muito grato sempre acompanhando a gente já de muitos anos, lá também na M, antiga M, né? Um abraço a todos, muito obrigado pelo carinho, sempre a preferência aqui da programação do 94 e também pessoalmente, pessoal do Léo Medeiros. Um abraço. Vamos abraçar também, não poderia deixar de ser diferente, o pessoal do Alto da São Pedro, lá na área industrial. A galera curte de montão. Um abração lá, principalmente para os caminhoneiros, né? Nossos parceiros, nossos amigos que acompanham a gente no Poçante aí direto na programação aqui da 94. Um abraço para o Paulo Jung, um grande figura, grande amigo nosso também. Parceiro, né? Um abraço também para os demais. O Oséias, deve estar em casa hoje, domingo, mas domingo ele já sai para a estrada de novo, né, Oséias? Um abraço para você também, ele é vizinho meu também lá no Jardim Claudina, tá lá com o Poçante encostado aí. Um abraço, Oséias, obrigado pelo carinho também. Tanta gente, né, que acompanha a gente na programação da Melhor e Mais Ouvida. A gente vai pro intervalo, mas é Pai Bola, a gente volta já.
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2: 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Legal o pessoal que está chegando aqui, né? O Antônio Bochinal, boa tarde, Léo, boa tarde, Djalma Mineiro. Deus abençoe todas as mamães de suas famílias no bloco musical. Ele pediu aqui o Leandro e Leonardo, Chuva no Telhado, para combinar com essa chuvinha maravilhosa e abençoada, né? Deus abençoe vocês e todos os ouvintes e um feliz Dia das Mães amanhã para todas as mamães, para minha mãe Alzira e para minha esposa Rosilda. Tá certo, Antônio, daqui a pouco, na segunda hora, a gente já vai tocar a música que você pediu aqui, tá bom? Um grande abraço, muito obrigado pelas palavras e obrigado pelo carinho, sempre estar com a gente aqui na nossa programação, beleza? E tem música aqui, pediram, inclusive, o The Fevers, a gente vai rolar também daqui a pouco. O pessoal pediu, né? Tá programadinho aqui já, certo? 12 horas com 37 minutos e amanhã é Dia das Mães. Já preparou o presente para o Dia das Mães, aí ou não? É? Então corra, aproveite. Tá na hora de você levar, dar um presente para a mamãe aí, né? Certo, gente? Pois é, gente, eu quero, antes de acionar aqui o Djalma para mais informações, inclusive para

0: 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Vamos seguindo em frente com o programa? Deixa eu ver aqui, deixa eu abraçar. Aliás, o Djalma está em Itu, né? Está na cidade de Itu lá. Aliás, um abraço lá para o Theo, que tem 7 anos, o baixinho está curtindo lá também. E o Lucas, 4 anos. Que dupla, hein? Olha só, Theo e Lucas, dá para fazer uma dupla, né, Djalma? Um abraço, 2 corintianinhos, opa, agora falou minha língua aqui, cara, falou minha língua, hein? 2 corintianinhos de boa cepa que estão ouvindo seu programa junto com os papais Stephanie e Pedro. Ah, salve Corinthians para vocês aí, viu? Ai, Corinthians! Falar nisso aí, Djalma, um abraço lá pro Rodrigo, o Ricardo também, Rodrigo Fadel, que sempre está ouvindo a gente também nas nossas tardes aqui. Dona Bila, nossa diretora, grande abraço a toda a família Fadel, nossos diretores aqui. Um abraço lá pro Ricardinho também. Alô, Ricardinho! Ai, Corinthians! Mas ele fala com tanta ênfase. Ele dá aquele... Ai, Corinthians! Aquele sorrisão de orelha a orelha. Tá ouvindo lá o nosso programa também. Ele, a Zuleide e também a Isabel, que se tornou nosso ouvinte assídua também, né? Muito obrigado a todos pelo carinho, pela preferência aqui com a gente. Um abraço também lá pro Jorge. O Jorge, para quem não conhece, é da JJ Marcenaria, viu? Tá lá curtindo o nosso programa também. Ele, a Josi, a sua esposa, o Diogo e a Duda. Tá todo mundo ligado na programação da 94. Maravilha! E o Djalma volta com a Libertadores, diga!
1: Oi, Léo, passando aqui para a Libertadores, hein? Libertadores, o bicho tá pegando, com 3 equipes brasileiras praticamente na próxima fase. Mas você sabe como é que é, jogo é jogado e, como eu sempre tenho falado, lambari é pescado, meu cara, tá? Você não pode contar com o ovo dentro da galinha, porque ele pode atravessar, você não sabe o que, se não tiver um ultrassom, você não vai saber o que, que vai sair da barriga de uma mãe. Enfim, deixa acabar, o juiz apitar e se define as coisas, viu? E nós tivemos mais uma rodada, hein? A última rodada, aliás, a antepenúltima rodada da Libertadores, hein? Algumas chaves estão definidas, tá? E os resultados foram muito interessantes. Por exemplo, nós tivemos Sport Cristal do Paraguai, do Peru 0, Palmeiras 2, Palmeiras fazendo a sua performance boa, Santa Fé da Colômbia 1, Corinthians 1, Independiente Rivadavia da Argentina 1, Fluminense 1, Universidade Católica do Chile 0, Cruzeiro 0, Mirassol 2, LDU Quito, lá do Equador, 0, Independiente 0, Medellín 0. Vou falar desse jogo depois, hein? Só deu muito pano pra manga isso aqui. Isso aqui, Léo, resultou na seguinte tábua de classificação, hein? Então, depois dessa jogada, Léo, a classificação ficou assim. Na chave do Flamengo, Flamengo praticamente classificado com 8 pontos, Estudiantes com 6 da Argentina, Independiente Medellín com 5 da Colômbia e Cusco do Peru com 1. Cusco está praticamente fora. Estudiantes e Medellín brigando pela segunda vaga, hein? O Independiente Medellín. Na chave C, o Independiente Rivadavia da Argentina já classificado, não pode ser alcançado. A segunda vaga sendo disputada por Fluminense, Deportivo, Guaira e Bolívar da Bolívia. Né? A classificação está assim: Independente Rivadavia com 10, Bolívar da Bolívia com 5, Deportivo La Guaira da Venezuela com 3 e o Fluminense é o Lanterna com 2. Na chave D, Universidade Católica do Chile com 7, Cruzeiro também com 7, mas com saldo de gol diferenciado. O primeiro lugar fica com a Universidade Católica. Em terceiro, Boca Juniors da Argentina com 6, em quarto, Barcelona do Equador com 3. Nessa chave, todo mundo tem chance. Das chaves do brasileiro, essa é a chave da morte. E todo mundo tem chance, todo mundo pode chegar lá, e como todo mundo pode ficar pelo caminho. O primeiro lugar pode ficar pelo caminho, para você ter ideia. E o último lugar pode ser no primeiro lugar da chave. A chave está muito complicada, está muito equilíbrio entre as forças. Na chave, olha, nós temos aqui, ó, Corinthians 10, Platense 7, Peñarol 2 e Santa Fé da Colômbia com 2. O Platense é da Argentina, o Peñarol do Uruguai, Santa Fé é da Colômbia, né? Aqui, Léo, é o seguinte, meu amigo. O Corinthians precisa simplesmente de um empate para carimbar a sua passagem lá para a próxima fase. Além do mais, Léo, se você considerar que o Corinthians vai jogar com um grande nome do futebol sul-americano, que é o Peñarol, vencedor várias vezes da Libertadores, mas nessa Libertadores está muito mal. Quem diria, um Peñarol com um nome que sempre põe a respeito, está se arrastando dentro da chave do Corinthians. Então, o Corinthians tem tudo para passar para a próxima fase, um simples empate já está garantido. Temos também na próxima chave F, Palmeiras com 8, Cerro Porteño com 7, Sporting Cristal do Peru. Cerro Porteño é Paraguai, hein? Sporting Cristal do Peru com 6 e o Júnior Barranquilla, lá do Equador, com 1. Tá? Lembrando a todos, esclarecendo que o Júnior Barranquilla não tem chance mais. Sporting Cristal e Cerro Porteño brigam pela segunda vaga e o Palmeiras deve carimbar essa vaga na próxima rodada. Por quê? Porque joga em casa com o Cerro Porteño, tá? Então, eu não vejo, assim, dificuldade nenhuma do Palmeiras passar para o próximo jogo, tá? E terminando aqui, Léo, nós temos Grupo G, Mirassol com 9, Lanús da Argentina com 6, LDU do Equador com 6 e Always Ready da Bolívia com 3. Essa chave também, Léo, apesar do Mirassol estar 3 pontos distante de Lanús e LDU Quito, não tem nada definido nessa chave, tá? Porque são 2 jogos que faltam, tá? E de cara, o Mirassol, ele vai pegar o Alves da Bolívia, que não tem nada mais a ganhar, mas joga na altitude. E na altitude você sabe que falta gás, né? Então, sair de lá com um empate vai ser um excelente negócio, né? Enquanto que o Lanús e LDU Quito se pegam aí pelo caminho, para poder definir quem vai ser o segundo. Vamos torcer para que o Mirassol tenha uma boa performance lá na altitude contra o time da Bolívia, tá? Olha, Léo, a Libertadores é isso, né? É a próxima rodada tá marcada, viu? Começa na terça-feira, dia 19, hein? Terça-feira, 19, nós teremos 3 jogos, hein? Fluminense e Bolívia, às 19 horas. Always Ready e Mirassol, às 21 horas. Boca Juniors e Cruzeiro, 21h30. Boca Juniors e Cruzeiro é lá na Argentina, hein? Depois nós teremos Palmeiras e Cerro Porteño na quarta-feira, 21h30. Flamengo e Estudiantes, 21h30 também na quarta-feira. E Peñarol e Corinthians na quinta-feira, dia 20/5, 21h30. Ô, Léo, tá fácil. Daqui pra frente, Léo, é ganhar ou ganhar. Quem quiser ter tranquilidade, ganha esse jogo. Ganha esse jogo que o resto fica definido, tá? É a última chance de todos de terem folga, de definirem que estão prontos para ir para a próxima chave, na próxima fase, tá? Lembrando que ainda falta um jogo, mas essa rodada é a rodada chave. Alô? Ô, gente, Libertadores, é isso aí, eu volto a bola pra ti. Vai nessa, meu irmão Léo.
0: Perfeitamente, meu caro Djalma. Um abraço lá. Agora vamos passar pro, já falamos aqui da cidade, falamos da cidade, pessoal que estão curtindo, os 4 cantos da City, as casas comerciais, aqueles que gostam realmente, acompanham o futebol, tá ligado com a gente. Então vamos passar um pouquinho pra fora, vamos falar um pouquinho das cidades vizinhas, né? E vamos direto para Itapetininga. Opa, lá está ouvindo, curtindo desde o início, o meu amigo conterrâneo Zé Cássio. Grande abraço, Zé Cássio. Zé Cássio que acompanha a gente praticamente a semana toda no Happy Hour, que a gente apresenta todos os dias aqui na 94, a partir das 18h30 até as 20 horas. E no sábado não poderia ser diferente. Essa galera curte a gente também no sábado, né? O Amaral Sapateiro, por exemplo, está lá ligado conosco. É, o pessoal de Santa Terezinha, lá o Edmilson, sempre está curtindo o programa. Um abraço lá para o Luiz

0: A gente também no sábado, né? O Amaral Sapateiro, por exemplo, está lá ligado conosco. É, o pessoal de Santa Terezinha, lá o Edmilson, sempre está curtindo o programa. Um abraço lá para o Luiz Soares também, para os demais também, o Alemão Motos, o Julião, todo mundo ligado com a gente. Que bom, que maravilha, né? Vamos fazer o seguinte, vamos para o Blake rapidinho, daqui a pouco tem Série B do Brasileiro. O Djalma já vem com as informações depois do Blake. Até já.
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Estamos de volta na melhor, 12 horas 51 e olha, o pessoal tá chegando. Dolinho, falei da Santa Teresinha, esqueci do Dolinho. Alô, Dolinho! Obrigado pela audiência aí, guri. Tá curtindo? Apaixonado, hein, menino? Segura essa onda aí. O Antônio Buxinol tá curtindo, vai pedir uma música, a gente vai rolar daqui a pouco, depois da segunda hora, né? A gente vai rolar o Leandro Leonardo pra ele matar a saudade lá. Chuvinha. Quer dizer, a chuvinha tá, não digo uma chuva torrencialmente, falando aqui português claro aqui para você, não é tão forte. Aquela chuva, sabe aquela chuvinha que molha? Aquela que realmente é ótimo, principalmente para a zona rural, para as plantações, aquela coisa toda. Maravilha essa chuva que tá caindo aqui em Itararé, viu, gente? Maravilhoso mesmo. Aliás, precisamos também de chuva, né, gente? Então, o pessoal aí... O nosso agro aí tá realmente com aquele sorrisão hoje, né? Tá muito bom. Deixa eu ver. Ele tá dizendo que vai embora pro Mato Grosso. Ô, Dolinho, paixão é tão

0: grande assim, é? Ô, louco, um abraço, parceiro. O Chechel sempre curtindo a programação. Obrigado, Chechel. Grande abraço, Chechel, que acompanha também o nosso Rap Hour todo dia. Obrigado. 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Tá bom? Então tá. 12 horas com 53 minutos. O Dolinho tá dizendo que tá apaixonadíssimo. É, rapaz, o amor é lindo. 7 minutinhos para as 13 horas. Voltamos agora. Vamos voltar lá com o nosso amigo Djalma para falar do Brasileirão da Série B, que tá realmente... naquele momento fantástico, não é isso, Djalma?
1: Saímos agora do futebol internacional, né? América do Sul, mais especificamente, e partindo aqui para as nossas situações domésticas, né? E o nosso campeonato, Léo, em termos de América do Sul, não fica devendo nada a ninguém. Tem emoções para mais de metro, viu? E eu vou começar pela Série B. A Série B do Brasileirão está na sua 7ª rodada, de um total de 38, hein? São 20 equipes no total, jogando contra todos, um jogando contra todos. Então, se são 20, vão ter um time para jogar 19 vezes, porque ele não pode jogar contra ele. 19 vezes 2, 38. Essa é a explicação. Por que das principais disputas do Campeonato Brasileiro estarem com 38 rodadas, tá ok? E nós tivemos em andamento da rodada, que foi a número 7 desse total de 38, que apresentou os seguintes resultados. Botafogo de Ribeirão Preto 1, Náutico de Pernambuco 1, Cuiabá de Mato Grosso 1, Criciúma de Santa Catarina também 1, Fortaleza 4, Ceará, Goiás de Goiânia, de Goiás mesmo 1. Esse jogo jogou Fortaleza, que já teve na lanterna para liderança, hein? Tivemos também Operário 3, Londrina 0, clássico lá do interior paranaense, com o Operário deitando rolando para cima do Londrina, hein? E tivemos São Bernardo 3, Ponte Preta 0. No Paulistão também é um pega interno, hein? Pega de interior. Hein? Depois também tivemos Sport Recife 2, Ceará 0. É um jogo de grande rivalidade no Nordeste. Tivemos Atlético Goianiense 0, Juventude 0. América Mineiro 1, CRB 2. Jogo dos piores, e o CRB conseguiu ser menos pior. Hein? E tivemos... Avaí 3, Novo Horizontino 3, ainda me causando surpresa. O Novo Horizontino, vice-campeão paulista, não descolar, não começar a voar mais alto, hein? E tivemos também Vila Nova de Goiás 1, Atlético de Minas Gerais também 1. O Atlético, nesse jogo, como eu falei, perdeu o atacante Ronaldo Tavares, para mim um atacante, um baita do Colorado, que para mim teria lugar na Série A do Brasileirão. Acabou que é bom de bola, hein? O cara teve uma lesão muito grave no joelho, com o ligamento cruzado anterior, rompeu o ligamento cruzado anterior do joelho. Esse ano, esse rapaz não joga mais, infelizmente, né? Recuperação dele é de 9 a 12 meses, uma pena, né? Porque, como eu falei, tem bola para Série A, tá? E esses jogos, Léo, resultaram na seguinte classificação, hein? Rodada 7, no total 38. Primeiro lugar, Fortaleza com 14. Segundo, São Bernardo com 13. Terceiro, Sport Recife também com 13. Quarto, Atlético Vila Nova de Goiás com 13. Quinto, Operário de Ponta Grossa, que andou descendo lá pro décimo e voltou a encostar no top 4, com 12. Criciúma com 11 em sexto. Juventude, sétimo com 11. Náutico Capibaribe do Recife em oitavo com 10, nono Ceará com 10 e décimo Botafogo de Rio Preto com 9. Na segunda parte da tábua de classificação, nós temos em 11º, nós não temos um 12º. Nós temos 11º empatados na posição. Se hoje fosse disputar, quem seria o 11º? Seria por sorteio. Porque os dois estão em 11º com a campanha exatamente igual. 11º, Avaí e Novo Horizontino. Ambos com 9 pontos, 2 vitórias, 3 empates, 2 derrotas. Os dois têm 10 gols marcados e 9 sofridos, saldo de 1. Campanha exatamente igual. Se esses dois se empatam no primeiro lugar, o título seria dividido. Se eles empatam na lanterna, se caísse só um, teria que tirar no sorteio, tá? Bom, continuando aqui, 13º, Atlético de Minas Gerais com 9, 14º, Atlético Goianiense com 8, 15º, Ponte Preta com 7, e agora começa a zona da degola, hein? O Goiás, que já esteve em primeiro lugar, está em 17º com 7, o CRB dos Alagoas, 18º com 5, Londrina do Paraná também com 5 e 19º, e o América Mineiro com 2. Vocês têm uma ideia, Léo? Até agora, a Série B já teve 5 líderes. Começou com o Botafogo de Ribeirão Preto, passou pelo Goiás, pelo Ceará, pelo Vila Nova, e agora é o Fortaleza que é o líder. Tá? E Lanterna já teve o Fortaleza, teve o América e teve o Atlético Goianiense. Agora só o América que é o Lanterna. Tá? Se acabasse hoje a Série B, Léo, estariam classificados para a Série A: Fortaleza, São Bernardo, Sport Recife e Vila Nova. Fortaleza do Ceará, São Bernardo aqui de São Paulo, Sport Recife do Recife e Vila Nova de Goiás. E hoje, se terminasse a Série B, cairiam para a Série C: o Goiás, o CRB das Alagoas, o Londrina do Paraná e o América de Minas Gerais, tá? E, Léo, para você que tá ligado aí, ó, próxima rodada, hein? Hoje, nós teremos 6 jogos e amanhã 4 jogos, hein? Hoje nós teremos Goiás e Vila Nova às 16h, Atlético de Minas e Cuiabá e Ponte Preta Atlético e Cuiabá às 18h, Ponte Preta e Sport Recife às 18h30, Ceará e até Goianiense às 19h, CRB e Operário 20h30, Juventude e Criciúma 21h15. A primeira vez que aparece um jogo aqui 21h15. Então, esses são os jogos de hoje. Amanhã, domingo, hein? Náutico e América Mineiro, 16h. Avaí, Fortaleza, valendo a liderança, 18h30. Novo Horizontino e Botafogo de Ribeirão Preto, clássico do interior paulista, aqui 19h. E Londrina e São Bernardo, 19h30. Ô, Léo, Série B é isso, ela continua como sempre emocionante, com uma alternância danada em todas as posições e vale a pena acompanhá-la. Eu estou acompanhando, analisando sempre e gosto de ver a performance do pessoal da Série B. Você tem ideia? Não tem nada definido ainda, nem para baixo, nem para cima, e vira e mexe, aparece um novo, ou em cima ou embaixo. Série B, isso aí, eu volto a bola para você. Vai contigo, meu irmão Léo Medeiros.
0: Beleza, tá aí. Então, daqui a pouco o Djalma vem com o Brasileirão hoje, né? Brasileirão também. Tem que falar no Brasileirão. Como é que tá o Brasileiro? Como é que tá meu time? Como é que tá o Corinthians? Como é que tá o Palmeiras? Como é que tá o São Paulo? De muitos por aqui também na emissora, né? Alô, Alan, tá nervoso aí? Por quê, rapaz? Tem palmeirense aqui também. É, tem palmeirense aqui. Tem santista. É, vou te contar. Bom, o pessoal está aguardando um abraço aqui. Um abraço lá vai para Ilhas do Mediterrâneo. Um condomínio bem legal, segundo o Djalma aqui, né? O Sidney e seu filho Carlinhos. Ele é o namorado de nossa anfitriã, Cecília Hammer. Abraços também para Denise Hammer e Cristina, nossas estimadas amigas. Todos aqui em Itu. Cidadão, hein? Um abraço para todo mundo aí, viu? Tapinha nas costas, muito grato. Cuida bem do Djalma, não deixa ele ficar aprontando muito por aí, viu? Brincadeira à parte, a gente vai pro nosso break. Daqui a pouco a gente volta.
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1: 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Muito bem, 13 horas com 8 minutos. O Dolinho pediu uma música aqui, Dolinho. Daqui a pouco a gente vai atender o pessoal que está participando e pediram música, né? O Antônio Buchinal, o Dolinho pediu música aqui. A galera que tem também, o pessoal que mandou um áudio. Daqui a pouco a gente vai reproduzir o áudio, tá bom? Obrigado pela participação. Daqui a pouco, após a resenha esportiva, a gente vem aí trazendo as informações para você também. Além de tudo que a gente está citando aqui, a gente vai falar também dos bastidores, se der tempo hoje, a gente está corrido por aqui, né? Mas tá bom demais, né? Então tá ótimo. E o Dolinho mandou a música pra ela lá, a morena dele. Eita, Dolinho, não tá fácil não, guri. Fica tranquilo, fica calmo, vai com calma, tá bom? 13:09, a gente vai acionando novamente o nosso companheiro Djão pra falar do Brasileirão, diga!
2: E prosseguiu a Série A do Brasileirão, Léo, com alguns resultados que algumas pessoas poderão estranhar, mas tem explicação, hein? Nós tivemos aqui, ó, Botafogo 1, Remo lá do Belém do Pará 2, pois nós explico isso aqui, Vitória da Bahia 4, Coritiba 1, Palmeiras 1, Santos 1, Clube Atlético Paranaense 0, Grêmio 0, Cruzeiro 1, Clube Atlético Mineiro 3. São Paulo 2, Bahia 2, Flamengo 2, Vasco da Gama 2, Chapecoense 1, Bragantino 2, Inter 2, Inter de Porto Alegre 2, Fluminense 0, Mirassol 2, Corinthians 1. O jogo Botafogo 1, Remo 2 no Rio de Janeiro, a explicação é a seguinte, então. O Botafogo receberia como recebeu o River Plate da Argentina, para, aliás, o Racing da Argentina, para a Copa Sul-Americana no Maracanã, já que o Botafogo ganhou lá. Então o Botafogo foi o time misto. Perdeu no Brasileirão, mas ganhou de 2-1 do Rasco da Argentina na Sul-Americana, já está na próxima fase, tá? Vitória 4, Coritiba 1, jogo normal. Palmeiras 1, Santos 1, é clássico. Qualquer um pode estar mal, que mesmo assim um endurece para o outro. Clube Atlético Paranaense 0, Grêmio 0, também um resultado para mim normal. Cruzeiro 1, Clube Atlético Mineiro 3. Esse jogo é o principal clássico mineiro, foi cheio de problemas, mas o Atlético ganhou. Depois São Paulo 2, Bahia 2. O São Paulo também poupou alguns titulares para o jogo da Sul-Americana. Flamengo 2, Vasco 2. O Flamengo também andou poupando alguns jogadores para a Libertadores. Chapecoense 1, Bragantino 2, foi um resultado normal. O Chapecoense está na lanterna do Brasileirão, o Bragantino está bem posicionado. Inter 2, Fluminense 0. Fluminense perdeu dois jogadores de meio de campo em lesões graves e está pagando por isso, né? E Mirassol 2, Corinthians 1. Quem viu o jogo sabe que o jogo foi ganho no detalhe, né? Esses resultados geraram a seguinte tábua de classificação. Em primeiro, Palmeiras 33, segundo, Flamengo 27, a diferença permanece 6 pontos. Os 6 primeiros colocados do Brasileirão não ganharam, com uma particularidade interessante. Então lá, primeiro Flamengo, Palmeiras 33, segundo Flamengo 27, terceiro Fluminense 26, quarto Clube Atlético Paranaense 23, quinto Bahia, quarto São Paulo 24, quinto Clube Atlético Paranaense 23, sexto Bahia 22, sétimo Bragantino 20, Coritiba com 19 em oitavo, Vitória com 18 em 19º e Botafogo em 10º com 17 pontos. Já na segunda parte da tábua de classificação, 10 para o primeiro, Clube Atlético Mineiro com 17, 12º Inter de Porto Alegre com 17, 13º Vasco com 17, 14º Grêmio com 17, 15º Cruzeiro com 16, 16º Santos saiu da zona de rebaixamento com 15 e passou a vaga para o Corinthians em 17º também com 15, 18º Mirassol com 12,

0: 19º Remo com 12 e 20º Chapecoense com 8. Eu vejo cada vez mais remota uma reação da Chapecoense, hein? Estranhei muito o Mirassol ter ganho do Corinthians, mas a explicação também é, eu não pude ver esse jogo, é de Corinthians colocou o time misto porque tinha compromisso na Sul-Americana, né? Enfim, Léo, agora nós temos a 15ª rodada, porque depois, daqui a pouco, esse campeonato já vai parar, hein? Lá para a 18ª, o campeonato já para por causa da Copa do Mundo, tá? Tem jogadores que estão nos clubes que irão para a Copa do Mundo, então você não pode julgar, você não pode obrigar um time a se desfalcar por causa da Copa do Mundo. Então o que a CBF faz, a Confederação Brasileira de Futebol, é suspende o campeonato, a hora que todo mundo tiver com o seu plantel completo, joga-se. Isso é feito no mundo inteiro, tá? Mas vamos lá, Léo, estamos aqui 15ª rodada, e hoje Coritiba e Internacional de Porto Alegre, 16h, Fluminense Vitória, 18h, Bahia Cruzeiro, 21h, hein? Amanhã, Remo e Palmeiras, 16h, Clube Atlético Mineiro e Botafogo, 16h, Santos e Bragantino, 18h, Mirassol, Chapecoense, Corinthians e São Paulo, também 18h, Grêmio e Flamengo, 21h30, e Vasco da Gama e Clube Atlético Paranaense, 20h30, tá? Então esses são os jogos aqui, o que interessa diretamente a São Paulo, né? Seria, no caso, Remo e Palmeiras, também Santos e Bragantino, Corinthians e São Paulo. Esses são os jogos que interessam diretamente ao Palmeiras. E nós temos aqui, Léo, sabe? Jogo dos Pereba, hein? O pior jogo da rodada, por índice técnico, vai ser Mirassol e Chapecoense. Esse jogo, Léo, eu vou até desligar minha televisão para ela não queimar, porque esse jogo, a considerar pelo que apresentaram até agora, é um jogo que você não vê. Aí, infelizmente, tá? Mas futebol, quem gosta, vê todos os jogos, tá? Eu, por exemplo, se der chance, não houver conflito de horário, verei também o Mirassol Chapecoense. E o jogo top da jogada, né? O jogo top da jogada, houve um empate técnico, hein? Do índice técnico houve um empate, tá? A decisão foi pelo critério da CBF, maior número de vitórias. Por quê? Empataram, Léo, Fluminense e Vitória, e Remo e Palmeiras. Mas o Fluminense e Vitória levou vantagem por terem maiores números, cada um ter um maior número de vitórias. Então o jogo top da rodada, por índice técnico, é Fluminense e Vitória, e o jogo Pereba é Mirassol e Chapecoense. Série B, é isso aí, eu passo a bola para você. Vai nessa, Léo.
1: Muito bem, Djalma. Vamos lá então, rapidinho, Djalma. Vapt-vupt, vamos trazer já a Copa do Brasil. Vai contigo.
0: Agora, Léo, é Copa do Brasil e Liga dos Campeões da Europa. A Copa do Brasil saiu já da fase de grupo, né? Agora entraram os grandes, né? Antes estava jogando, começou lá pelo norte, pelo extremo sul. Os times de menor expressão no cenário futebolístico brasileiro, nada contra, por favor, é uma colocação real, tá? Então ninguém está ofendendo ninguém. Então, e está agora na quinta fase, agora entraram os grandes. E nós já tivemos, como eu divulguei na semana passada, uma série de jogos, né, que tiveram os resultados também que foram divulgados, e agora nós vamos ter os jogos de volta, hein? E os jogos de volta são esses, Léo. Inter de Porto Alegre e Atlético de Minas Gerais. Na ida, o Inter ganhou lá dentro do Atlético 2-1. Esse jogo, Léo, vai ser na terça-feira, 19h30. Ainda na terça-feira, 21h30, dois jogos. Cruzeiro e Goiás, Fluminense e Operário. Na ida, Fluminense e Operário, é Operário e Fluminense 0-0. E na ida, Goiás 2, Cruzeiro 2. Hein? Depois, Léo, nós vamos ter na quarta-feira, dia 13, 19h, Juventude São Paulo. Na ida, São Paulo gol de 1-0 lá, hein? Lá no jogo lá em São Paulo, São Paulo gol de 1-0, poupando seu titular, tá? Agora, Léo, depois nós vamos ter agora, já na, ainda na terça-feira, aliás, na quarta-feira, 19h, Vasco e Paysandu. Na ida, Vasco 2-0, 7:30 da noite, Coritiba e Santos na ida 0-0. 8:30 da noite, Mirassol e Bragantino na ida 1-1. 9:30 da noite, Jacupiense e Palmeiras na ida, no primeiro jogo aqui, Palmeiras 3-0. Ceará e Clube Atlético Mineiro, 9:30 da noite, na quarta-feira, na ida o Galo ganhou dentro de casa por 2-1, o Atlético Mineiro. E Remo 3, em Remo em Bahia, na terça-feira, na quarta-feira, 20:30. No jogo de ida, o Remo ganhou do Bahia, lá dentro da Bahia, por 3-1. O Bahia jogou com o time misto para poder atender outros interesses, né? E já na quinta-feira, dia 14, às 6 horas da tarde, nós vamos ter Chapecoense e Botafogo. Chapecoense que o Botafogo ganhou na ida de 1-0. Depois nós vamos ter Atlético Goianiense e Clube Atlético Paranaense, 7:00 da noite, junto com Confiança do Sergipe e Grêmio. Esses jogos são 7:00 da noite. Na ida, Atlético Paranaense e Goianiense 0-0. E Confiança e Grêmio, o Grêmio ganhou 2-0 também na ida, tá? Nós vamos ter também, dia 14, quinta-feira, 7:30 da noite, Corinthians e Barra, o Barra de Santa Catarina. Jogo de ida lá em Santa Catarina, ganhou de 1-0, lá do campeão catarinense, hein? E também vamos ter 21:30, Vitória da Bahia e Flamengo. No Rio de Janeiro, Flamengo ganhou de 2-1. E CRB e Fortaleza encerrando essa Copa do Brasil, essa rodada de coisa. Vamos ter CRB e Fortaleza, sendo que na ida, o jogo lá em Fortaleza, o Fortaleza ganhou de 2-1. São 16 jogos, desses 16 sobram 8, e o foi é gargalo, Léo, é funil. Vai só apertando, né? A tendência agora é os menores saírem de vez. E no fim, um grande do futebol brasileiro acaba ganhando a Copa do Brasil. Isso sempre acontece, com uma rara exceção do Paulista um dia aí que ganhou a final contra o Fluminense, né? Mas a Copa do Brasil é isso, e vamos falar aqui, Léo, da Liga dos Campeões da Europa, hein? Liga dos Campeões da Europa, nós tivemos jogos de ida e volta, já é semifinal. Nós tivemos jogo de ida, Atlético de Madrid 1, Arsenal da Inglaterra 1. Na volta, lá em Londres, na Inglaterra, Arsenal 1, Atlético de Madrid 0. Passou o Arsenal para a final, né? Depois nós tivemos Paris Saint-Germain 5, Bayern de Munique 4. E na volta, Bayern de Munique 1, Paris Saint-Germain 1. Então nós teremos na final, Léo, no dia 30 de maio, sábado, 10:30 da manhã, no Puskas Arena, em Budapeste, na Hungria, o jogo Paris Saint-Germain e Arsenal. Então fica ligado aí, é no sábado, 10:30 da noite, o último sábado de maio, né? E no Puskas Arena, Arena Puskas, que Puskas foi um dos melhores jogadores do mundo na década de 50 e fez um dos gols mais bonitos da história do futebol, tanto que o jogador lá na Europa que faz o jogo mais bonito da temporada ganhou o troféu Puskas, tá? Bom, a Liga dos Campeões é isso, Léo, e Seleção Brasileira, hein? Seleção Brasileira, convocação para a Copa. Convocação para a Copa vai sair dia 18, na segunda-feira, às 17 horas. No Rio de Janeiro, lá num lugar chamado Museu do Amanhã, tá? É, no dia 11 de maio, Léo, a CBF tem uma pré-lista com 55 nomes, né? Que é dia 11 de maio, né? Do dia 11 pro dia 18, essa lista cai de 55 para 26 jogadores, tá? Então, dia 11 de maio, uma pré-lista de 55 nomes. Dia 26 de maio, uma já lista definitiva de 26 jogadores. E no dia, exatamente, só às 17 horas no Rio de Janeiro, hein? Segunda-feira, 17 horas, 18 de maio. Quem quiser ficar ligado na televisão, sai a convocação da seleção para a Copa, tá? E a Seleção Brasileira encerra as suas atividades aqui na América no dia 31/5, jogando contra o Panamá no Maracanã, hein? Jogando contra Panamá no Maracanã. Ô, Léo, Copa do Brasil é isso, e nós voltaremos aqui de Itu, do estado de São Paulo, para as nossas despedidas. Vai contigo, meu amigo.
1: Muito bem, Djalma, muito bem. Tá aí, então, aí, resumo completo de tudo que tá acontecendo na Copa do Brasil. Agora a gente vai pro break rapidinho. Daqui a pouco a gente volta.
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Muito bem, muito bem. Estamos de volta. O Paulinho Santos mandou um abraço para Alan da Sabesp. Alô, Alan, como é que tá aí? Tranquilo aí, guri? Eita, esse pessoal aí, eu vou o telefone tocando por aqui. Vou dar um tempo aí, daqui a pouco eu te atendo. Daqui a pouco eu vou atender você, tá bom? O melhor, né? Tá certo, então. Um abraço pra você que tá chegando agora aqui no Programação da 94. E a gente segue falando de esporte. Não, agora a gente... Vamos pra parte final, né? Vamos encerrar com o Djalma. E daí vamos atender essa galera que tá participando, pedindo música aqui no programa hoje, né? Tá bem?

0: parte final, né? Vamos encerrar com o Djalma e daí vamos atender essa galera que está participando pedindo música aqui no programa hoje, né? Tá meio corrido aqui. Djalma, vamos lá para o encerramento, amigo!
1: Para nosso encerramento, eu quero falar sobre o jogo Flamengo Independente de Medellín, lá em Medellín, na Colômbia, né? O jogo começou com 2 minutos, foi paralisado por falta de segurança no estádio. A torcida se revoltou contra os jogadores que aparentemente não se empenharam em um jogo do campeonato local, estão em 11º lugar no campeonato colombiano, e a torcida também se revoltou contra o dono, patrocinador do time, que não teve pulso para exigir mais empenho dos jogadores. Jogaram bombas e rojões no estádio. O juiz se sentiu inseguro, sentiu falta de segurança para os jogadores de ambas as equipes e decretou o encerramento da partida por mais de 40 minutos de espera para definição do quesito segurança no estádio, tá? Consequentemente, o jogo foi terminado pelo regulamento. O Flamengo deve ganhar os pontos e com placar de 3-0, né? Resta saber se o que a Conmebol irá impor, né, ao Deportivo Independiente Medellín, né, que pode ser a exclusão dessa Libertadores, como também uma suspensão em anos seguintes, né? Quem viver, verá, tá? É uma pena que isso tenha acontecido. Nós estamos em pleno século XXI, eu acho que já está na hora da gente se civilizar e não fazer esse tipo de coisa. Mesmo porque dentro do campo, o jogador está preocupado em jogar, tá? Agora, dentro do estádio, você promover uma baderna com bombas e com rojões é um negócio que coloca em risco a segurança de todo mundo. Não é legal, tá? E ficaram também botando um laser lá na cara do juiz, na cara dos jogadores, outra coisa que não é permitida. Então, eu acredito que a Conmebol Sul-Americana, aqui a Confederação Sul-Americana, vai tomar uma posição bem séria com relação a isso tudo, para que esse fato não venha se repetir. Eu me despeço, Léo, de vocês aqui de Itu, como disse, mandando um abraço especial, Léo, para todas as mamães que estão nos escutando, hein? Parabéns, mamães, o dia de vocês é tão especial quanto vocês são na vida de nós, seus filhos. Que Deus as abençoe, que Nossa Senhora as proteja e as ampare por todo o tempo, não é? É isso que a gente deseja. Mamãe tararense e toda mamãe que estiver nos escutando em qualquer ponto do Brasil. O nosso abraço carinhoso, o nosso pedido de bênçãos do céu sobre a cabeça de todas as mamães de Tararé, de São Paulo e do Brasil. Um grande abraço para você, um grande abraço para todos que nos escutam e, se Deus quiser, semana que vem estaremos firme. Vai contigo, meu amigo Léo, um excelente fim de semana para todos nós.
0: Valeu, lembrando, né, Djalma, o amor de mãe, né, é um laço eterno, um refúgio de carinho e força que ilumina cada momento da vida, né? E neste Dia das Mães, que amanhã, todas elas ouvindo a gente, celebra essa presença única com palavras que tocam o coração e expressam toda a gratidão por quem sempre esteve ao seu lado. Afinal, nenhuma homenagem é grande o suficiente para retribuir o amor incondicional que só uma mãe pode oferecer. Beijo no coração.
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3: É de quebra com o nosso Revista 94. Sabadão e Alto Estilo, 9 de maio de 2026. Juntos, comunicando com você até às 14. O tempo passa rapidinho, né? Sem milongas. Vamos atender essa galera que tá pedindo música. Diga!
4: Bom dia, Léo Medeiros, tudo bom? Manda um alô aí pra galera, pra Sué, Velosório, Rafael e eu, DJ e tudo de bom. Se for possível, toca os Fever, Par de Rosas, tem coragem? Tchau, tchau, Velosório, Paulão.
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Tá aí o The Fevers, Mar de Rosas, matando saudade, a indicação do nosso ouvinte que está participando com a gente nesta manhã, tarde, eu diria, já estamos no período da tarde, 13 horas e 40 minutos, e a chuvinha parece que continua daquele jeitinho que eu falei no início aqui, meu bem, quietinha, né? Mas é bom demais, não é? Vamos atender o ouvinte aqui, vamos atender agora o Antônio Buxinal. Ô, Antônio! Boa tarde, Antônio. Manda um abraço para toda a galera, inclusive para mim e para o Djalma também, que já se mandou, né, Djalma? E também para todas as mamães de suas famílias no bloco musical. Toca Leandro e Leonardo. Chuva no telhado para combinar com essa chuvinha maravilhosa e abençoada. Deus abençoe a todos os ouvintes e um feliz Dia das Mães amanhã para todas as mamães, para minha mãe Alzira e para minha esposa Rosilda. Opa! Tá dado o recado, meu caro Antônio Buxinal. E agora, hein? A música dele, Leandro e Leonardo.

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0: bem, muito bem. Vamos lá, gente. Sem milongas, 13 horas e 49 minutos. Rapidinho, porque o tempo é curto. Temos 5 pedidos musicais aqui, rapaz. Vou te contar. Vou atender aqui. Vamos ver quem que falou. Está chegando aqui primeiro. Alô?
1: Boa tarde, Léo Medeiros.
0: Boa tarde, tudo bem?
1: Boa tarde, ouvindo a 94.
0: Opa, obrigado.
1: Aqui é o Nelson de Oliveira, Nelson Segurança.
0: Grande figura.
1: Estou ouvindo um abraço. Maravilhoso programa. Tá show de bola?
0: Obrigado.
1: Venho aqui pedir a você, se puder tocar para mim, mandar para todas as mães e principalmente para a Marlene, que é uma pessoa maravilhosa, uma mãe com um fundamento muito grande. Tá bom? Tocar aquela Lourenço Lorival, como é bonito, chamaram o nome de mãe.
0: Ah, tá.
1: Tá bom? Uhum. Por atendido, ficarei feliz. Aqui é o Nelson Segurança, Nelson de Oliveira. Um abraço, garoto. Felicidade por você. Quantos anos de amizade? Parabéns pelo teu programa lindo e maravilhoso. Tá bom? Se for atendido, ficarei feliz. Um abraço, garoto. Felicidade, sucesso. Deus abençoe.
0: Obrigado pela participação, amigo. Daí, gente fina. E aqui tem um pedido musical aqui do Dolinho também. O Dolinho, já no início do programa aqui nosso, que hoje ele já pediu. Tá rolando.

gente. Aqui quem fala é a Adriana. Adriana de Oliveira. Gostaria que você tocasse uma música para mim da Maiara Azevedo. Oferecer para toda a minha família e para você, Vida Rádio. Deus abençoe.

Boa tarde, Léo Medeiro. Desculpa, agora que eu vi que não há o Alan Júnior, há o Léo Medeiro. Mas toca música pra mim aí, do Teodoro Sampaio, daquele do cachorro. Do cachorro Pitoco. Daí eu tô oferecendo pro Laerte de Gaia aqui no quiosque, no Biti. E também pro Pedro Melancia da Circular.

música bonita, hein, Nelson? Obrigado pelo carinho aí, pela preferência. O nosso programa chegou quase no final. É brincadeira, o tempo passa rapidinho, né? Esse bate-papo gostoso, esse... A gente vai papeando daqui, você daí curtindo a gente. Mas antes de eu dar um recado rapidinho para você que está aí ouvindo o nosso programa. 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Gente, eu vou atender agora mais um ouvinte, mas antes, porém, deixa eu mandar um abraço aqui lá pro pessoal da Saele Marcenaria, lá que sempre tá com a gente todos os dias aqui. Um abraço lá pra Sabrina, pro esposo, pros meninos e pra mamãe também. Obrigado pela participação, gente, e a ultiminha tá chegando. Obrigado você que esteve conosco até agora. Muito grato. Muito obrigado mesmo, de coração. E muito agradecido. E quero falar o seguinte. Amanhã é Dia das Mães, né, gente? Não poderia ser diferente de encerrar o programa mandando um beijo carinhoso para todas as mães. Para todas. A minha está lá com Deus, né? Mas não deixo de lembrar nem sequer um minuto. Mãe, palavra pequena, mas com um significado infinito. Pois quer dizer amor, dedicação, renúncia a si própria, força e sabedoria. Ser mãe não é só dar à luz, e sim participar da vida dos seus frutos gerados ou criados. Obrigado, mãe, por termos você aqui no coração.

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2: Oba, finalzão de semana chegou e tá na área o Zona Livre.

0: tá gostando do Zona Livre? Então não sai daí que eu volto rapidinho, hein?
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1: É, aquele ditado diz, né? Tudo que é bom dura pouco, mas não fica triste não. Zona Livre acabou, mas eu volto no próximo com muito mais pra você, tá bom? Beijão no fundo do coração, fiquem todos com Deus e até o próximo Zona Livre. Tchau, tchau.
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3: É o Super Hits que está começando. Eu sou o Romão Oliveira e vou te acompanhar com as melhores músicas. Sabe o que eu desejo para você? Um ótimo fim de semana. E eu quero que você fique comigo no Super Hits. Posso contar com isso? Então bora lá.
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1: Cara, que moda sensacional.
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0: A gente vai dar uma paradinha rápida em nossa programação, mas não saia daí. Daqui a pouquinho voltamos com muito mais pra você.
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1: 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Deu tempo de tomar a peladinha? Muito bem, já estamos de volta com a nossa programação e eu sei que você vai adorar mais essa parte, com grandes sucessos aqui na sua rádio. É
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Tá na hora do intervalo, mas é sempre muito rápido. É o tempo de você tomar uma aguinha, um cafezinho, e a gente já volta com muito mais música e na melhor programação, é claro, né? Não saia daí, eu já volto.

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9: Legal, tivemos as mensagens dos nossos parceiros de programação e já estamos de volta com muito mais música.

está na hora do intervalo, mas é super rápido. É, aqui a gente gosta de ouvir mais música. Então fique por aí porque eu já volto trazendo mais sucesso. Até já!

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2: Deu tempo de tomar aquela aguinha. Muito bem, já estamos de volta com a nossa programação e eu sei que você vai adorar mais essa parte, com grandes sucessos aqui na sua rádio.
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0: Pessoal, vou dar uma paradinha na programação, vamos ouvir as mensagens dos nossos parceiros, mas é super rápido e eu já volto com muito mais música. Já já estamos de volta, não saia daí.
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4: Oi, eu falei que era rapidinho, já estamos de volta e agora tem mais sucesso na melhor programação do seu rádio. Escuta essa aí.
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Pessoal, vou dar uma paradinha na programação, vamos ouvir as mensagens dos nossos parceiros, mas é super rápido e eu já volto com muito mais música. Já já estamos de volta, não saia daí!

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3: Legal, tivemos as mensagens dos nossos parceiros de programação e já estamos de volta com muito mais música.

0: 4, 5 horas.
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2: Boa tarde, Nilson. Meu povo lindo de Tararé, toda a região. Tudo bem com você? E aí, tudo tranquilo? Como é que você está? Como é que foi a semana? Tudo bem? Tudo tranquilo? Que bom, hein? Que gostoso estar com você aqui na Melhor Rádio Xixama 94 Itália, São Paulo. Vou falar pra você que nós estamos aqui nas Alta Cruzeiro pra toda a região. Chegou o grande dia, hein? Amanhã é dia das mães, já sabe. Você sabe que amanhã é dia 10, domingão, vai estar dia das mães, hein, gente? Mas hoje você vai levar prêmios aqui no dia das mães, hoje dia 9, tá? 9 de maio de 2026. Prazerzão, hein? Nilson Aguiar na área com você, onde você vai poder ligar, participar, mandar beijo, mandar abraço, enfim, fazer o que você quiser aqui na Melhor. Você vai poder deixar seu nome completinho aqui, tá valendo pra você, você já sabe que tá valendo prêmios pra você e muito prêmios aqui na Melhor Rádio 94, tá bom? É o seguinte, tem enquete pra você também, tem muito prêmio pra você. Deixa eu arrumar esse fone aqui que tô escutando minha voz estranha aqui, gente. Seja bem-vindo, gente. E aí, me conta, me fala, princesas e princesos, seus bonitões, bonitonas, me fala, como é que foi a semana? Tá tudo bem com vocês? E foi tudo tranquilo essa semana? Trabalharam bastante? Tudo tranquilo? Tudo preparado aí pra nós começar o programa juntos com o Nilson Aguiar, ao vivo com você, gente. Que chuva, Deus mandou chuva! Que maravilha, chuva maravilhosa! Deus mandou chuva! Que gostoso estar com você! Avisa aí, povo! Já sabe, né? Tem prêmio pra você, tem muita coisa legal pra você. O que você acha, hein? Vem comigo ao vivo, 99742-1423, 3532-6081. Vai lá, corre no telefone e fala com o Nilson Aguiar. Tem

Tá legal pra você? O que você acha, hein? Vem comigo ao vivo, 997-42-1423, 3532-6081. Vai lá, corre no telefone e fala com o Nilson Aguiar. Tem prêmio pra você. E vou começar muito bem. Michael Jackson pra você aqui na Melhor 5 e 5, boa tarde pra você. Eu vou com você até 8 da noite. E pra melhor música...

Aqui é o Michael Jackson, aqui na Melhor, hein? Corre no telefone, fala com o Instagram ao vivo. 997421423 3532-6081. Corre no telefone e fala comigo ao vivo. Estamos ao vivo em toda a região. Aproveite e manda sua mensagem das mães aí pra você. Tá valendo prêmios pra você. Então é o seguinte, corre no telefone, fala comigo ao vivo. Agora são 5h11. Tem pra você, Rick Renner, Peão. Paixão de Peão aqui na 94, hein? Que delícia estar com você aqui na 94, hein? Vou com você até 8 da noite, tá?

daqui. É o Danilo e Davi aqui na melhor, hein? Rádio FM 94 de Itararé, São Paulo, pra toda a região. Que é isso, hein? Pegou eu aqui de surpresa, aqui na melhor, hein? Tô esperando você aqui na 94. Você vai poder participar, mandar beijo, mandar abraço, feliz dia das mães, tá, gente? Todas essas mães maravilhosas do nosso planeta, de Itararé, toda a região. Parabéns pra você. E lembrando a galera aí que tá ouvindo a 94, gente, tá de boa aí, tá ouvindo a 94, tá valendo prêmio pra você. No final do programa, daqui a pouquinho, tem pra você R$50 de Pix pra você participar. Promoção de das mães, tá, gente? Então deixa nome completo e telefone. Quiser deixar uma mensagem pra sua mãe, fique à vontade também, tá? Também, tá? Fique à vontade. E daqui a pouquinho também tem pra você muito prêmio pra você. E daqui a pouquinho, 6 horas da tarde, você vai falar ao vivo comigo também, aqui na melhor rádio de toda a região. Rádio 94 de Itararé, São Paulo, pra toda a região. Estamos aqui nas Aldas Cruzeiro, gente. Aqui, tranquilo, estúdio. O Márcio tá por aqui comigo, né, Márcio? Um abraço pra você. Quem está por aqui também, deixa eu ver aqui, hoje, já sabe, né? Hoje tem sorteio pra você, tá ligando aqui pra emissora, seja bem-vindos, tá? Obrigado, viu, gente? Continua ligado aqui, tem sorteio de das mães pra você, amanhã é de das mães, gente, amanhã é de você abraçar sua mãezinha aí.

0: quer deixar uma mensagem pra sua mãe, fique à vontade, tá bom? É, os teus telefones já estão livres pra você participar, vou liberar umas linhas pra você daqui a pouquinho, e daqui a pouquinho, se ouvir essa mensagem, pode ligar pra cá, ó.
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0: Pode ligar pra cá, pode ligar agora, vamos fazer festa junto, então vamos fazer a festa já junto, pode ligar já, pode falar ao vivo. O que que você acha de você falar ao vivo comigo, hein? Vai lá, corre no telefone, 997-42-1423, 353-260-81. E aí, tudo bem com você, Diego? O Diego e a Márcia estão aqui na Rua Sebastião, isso? Um abraço pra todos vocês aí, Diego e Márcia, aqui da Rua Sebastião, em Tararé. Abraço pra você, Sebastião, é isso mesmo? Um abraço pra vocês, então, tudo de bom pra você, primeira vez que estão participando. Obrigado, gente, obrigado mesmo, viu? Seja bem-vindo, vocês estão aqui na melhor, tá, gente? Obrigado, viu? Você tá ouvindo o programa do Nilson Aguiar e falou que sempre tá escutando o programa do Nilson Aguiar direto e gosta demais, hein, do programa do Nilson Aguiar. Então, tá bom, Diego. Um abraço pra você, Diego, aqui na... e Márcia, que está aqui na Rua Sebastião. Um abraço pra vocês todos aí da Rua Sebastião. Qual que é a vila aqui, Rua Sebastião? É isso mesmo? Um abraço pra vocês. Qual que é a vila de vocês aí? Marcos do centro de Itararé. Marcão, e aí, rapaz? Como é que você tá, rapaz? Tá tudo tranquilo? Tá de boa? Quer ganhar 50? Então tem que ter o nome aqui completo, tá, Marcos? Obrigado, Marcos. Júnior! E aí, Júnior, como é que você tá, rapaz? Tá tudo bem? Tá de boa aí, rapaz? O Júnior tá aqui na 1º de maio. Tá nos ouvindo e tá participando aqui. E a Vanessa também tá por aqui, né, Vanessa? Beijo pra você, Vanessa, na Vila Osório. Manda um beijo todo mundo na Vila Osório. Vai lá, participa comigo ao vivo. Marcelão! E aí, Marcelo da Vila Cruzeiro? Como é que você está, rapaz? Tá tudo tranquilo aí? Tá tudo bem? Tá tudo tranquilo então, meu amigo. Obrigado pelo seu carinho aí, Marcelo. Nilson, toca pra mim aí. Dois, Paulo Ricardo, Maísa de Sangés, no Paraná. Ô, Maísa, beijo pra você, tá, querida? Obrigado pelo seu carinho aqui de Sangés, no Paraná. Obrigado pelo seu carinho, continua ligado aqui com a gente, aqui na Melhor. Quem tá por aqui também, deixa eu abrir aqui as mensagens que estão chegando. E são várias mensagens chegando aqui, tá, gente? Deixa eu abrir. Noeli, e aí, Noeli, como é que você está, mulher? Tudo bem pra você? Está na cidade de Itapeva, Noeli. Beijo pra você, Noeli. Obrigado, Noeli. Quem está por aqui também? Vamos colocar os ouvintes no ar pra falar comigo ao vivo. A galera já tá aqui ligando, aqui participando. Obrigado, viu? A Noeli tá na cidade de Itapeva nos ouvindo. Ela quer participar do sorteio também. Felizes das mães pra você também, tá, Noeli? Tudo de bom pra você. Quem está por aqui também? Deixa eu ver aqui. Vou falar pra você que tá chegando mensagem uma atrás da outra aqui agora, hein? Quem está aqui também? Ana Cristina Camargo Martins, ela colocou o telefone dela aqui, que ia participar do sorteio, tá certo? Então, Ana Maria Camargo Martins, um abraço pra você na Vila Nova, na cidade de Itapeva. Todo mundo ligado comigo, obrigado, viu, gente? Fala, Delinda, como é que você está, mulher? Tá tudo bem, mulher? Como é que tá?
2: Eu quero que você me ouvir hoje.
0: Você quer me ouvir? Quer me ouvir?
2: Eu participo do sorteio de Deus amanhã, tá bom? De hoje, amanhã, de Deus, mãe, tá bom?
0: Então tá bom.
2: Quero ganhar presentes.
0: Eita, nós. E continua. Olha, linda. Beijo pra você, princesa, aqui na Vila. Vila Beca, isso? Vamos atender aqui a Maísa, aqui de Sangés, no Paraná. Nilson, toca pra mim aí. Dois, Paulo Ricardo. Vai rolar agora pra você, tá, princesa? Beijo pra você. Obrigado, viu?

0: esse daqui é o Paulo Ricardo aqui na Melhor, hein? Dois rolou pra Maísa de Sangés. Maísa, beijo pra você, tá, princesa? Tudo de bom pra você aqui em Sangés, no Paraná, nos ouvindo. Obrigado, tá, Maísa? Continua ligado pra cá, eu vou ligando pra cá, tá? 997-42-1423, 3532-6081. Pode ligar, falar com o Luciano Guerra ao vivo. Já já eu venho com o recado da galera que tá participando. E vou liberar as linhas pra você daqui a pouquinho, pra você falar comigo ao vivo no ar, tá? Quando você escutar essa vinhetinha, você pode falar ao vivo comigo, ó.
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0: É bem fácil, então, pra você ligar pra cá e falar com o Luciano Guerra ao vivo. Ah, vamos pros nossos comerciais? Vamos faturar um pouquinho? Fica aí com. Já volto, tá? É rapidão, é pai bola aqui na 94. Você já sabe que tá na 94, tá com tudo? E você pode. É, a enquete de hoje, deixa eu ver que tem qual a enquete hoje, gente. Não passaram indo pra mim aqui, a produção não passou. É, você sabe que hoje é 9 de maio, tá, gente? Amanhã é dia 10 de maio, dia das mães. Que maravilha, não, gente? Dia das mães, aproveita que você tem sua mãezinha e abrace ela, dê presente. Eu quero te dar uma força, tá? Vou te dar aí 50 pra você comprar um presente pra sua mãe, beleza? Então, manda mensagem, voz e texto, esse de 50 de Pix, tá? Então, você que tem Pix aí, vou mandar um Pix pra você. Então, seja bem-vindo, tá? Seja bem-vindo aqui na Melhor Rádio 94. Estamos aqui nas Altas Cruzeiro pra toda a região. Que gostoso estar com você.
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Então, pra você também aqui, ou, também, né? O programa do Nilson Aguiar aqui é de todos, tá, gente? Já sabe que o programa aqui é feito pra você. Você, ouvinte, tá na chácara, tá na fazenda, tá no seu carro, tá no trabalho, aonde você estiver, me fala aí e vai concorrer prêmios também. Seja bem-vindos, tá? Quero aproveitar aqui e mandar um beijo na Telemocom Borba aqui, na Vera Lúcia, Telemocom Borba no Paraná. Ô, Vera Lúcia, beijo pra você, ô, princesa, lindona, tudo de bom pra você? A Vera Lúcia tá aqui na Telemocom Borba no Paraná. Quem está por aqui também, deixa eu ver aqui, DDD43 também. Boa tarde, aqui é o Heraldo de Melo, Sangés do Paraná também. Estou aqui no trabalho, aqui na portaria Miraluz, até meia-noite. Bom trabalho pra você, rapaz! Tudo de bom pra você, meu amigo! Bom trabalho pra você, Araldo. Araldo Melo. Tudo de bom pra você, seu nome tá aqui no sorteio, tá, meu amigo? Boa sorte pra você. Quero desejar um feliz Dia das Mães pra todas as mamães que estão na escuta. E eu estou... o quê? Eu não tenho a minha mãe mais. Mas quem tem, cuide bem. Que da sua... que faz muita... verdade, rapaz. A minha mamãe também já se foi, meu querido. Tá em... lá no jardim, né? Que você fala, né? Maravilhosamente, né? Verdade, a mamãezinha também já tá lá em cima também. Mas é isso aí, meu amigo. Um abraço pra você, meu amigo Araldo Melo, aqui de Sangés, no Paraná. Obrigado, meu amigo. Tudo de bom pra você. Continua ligado aqui na melhor. Vou falar pra você, viu? Tem mais telefone chegando aqui? Tem mais produção. Agora, quem canta agora? Quase todo dia, gente. Vou falar pra você, né? Tenta na segunda, tenta no sábado, só no sábado. Zé Neto Cristiano.

0: É amor. Esse daqui eu morando no Nordeste, né? Cara, metade aqui na melhor, hein? É amor. Aqui na melhor, hein? Que gostoso estar com você, hein? Aqui na melhor, hein? A rapaziada tá aqui com a caixa de som enorme aqui, rapaz. É Vila Beca, é isso? Que eles estão com o som no último lá. Estão jogando, o que estão fazendo, hein, rapaziada? Tô vendo aqui que vocês mandaram a imagem. Ó. A rapaziada tá por lá, hein?
1: Ô, Nilson Aguiar, manda um alô aí pra galera. Pra São José e Vila Osório, chuva que Deus manda. É, Paulão, tudo de bom. É, eu vou sortear e põe no nosso nome, hein? Tchau, tchau.
0: Tô vendo a rapaziada ali. Rapaziada, um abraço pra vocês. Estão todos lá, hein? Estão por lá, hein? Curtindo, muito obrigado, viu? O meu amigo Paulo, seja bem-vindo. Manda um abraço pra essa rapaziada que tá junto com você, hein, meu amigo? Tudo de bom pra vocês aí? Continua ligando aqui pra emissora, continua falando. Seu nome tá aqui no sorteio já, tá, meu amigo? Seja bem-vindo, tá, Paulão? Quem está por aqui também, deixa eu abrir aqui as mensagens que estão chegando. Deixa eu avisar você o que tá chegando por aqui. Tem pra você hoje um Pix de 50 pra você no Dia das Mães, beleza? Ah, tem mais pra você também aqui, jogo de taça lindona pra você aqui na melhor. Vou falar pra você que essa taça é maravilhoso pra você tomar aquele vinho, tomar aquela... Ah, o que você quer tomar? Quer tomar água? Então toma água. Quer tomar vinho? Toma vinho! Que maravilha! Vou falar pra você, viu? Continua participando com isso aqui. Agora são 5h40. Ótima tarde pra você que tá ligado aqui comigo. Seja bem-vindo, tá? É, daqui a pouquinho também, gente. Tem, já falei direto do copo, né? Daqui a pouquinho tem uma recarga de celular pra você também. Então tá ligado aqui. Daqui a pouquinho também tem o famoso moletom do Guilherme Santiago, gente. Quando você ouvir essa musiquinha aqui, ó, você liga correndo pra emissora, tá? Ouviu essa musiquinha, você liga pra cá correndo. Ouviu, ó. Mas também agora pra você ligar, não, tá? Quando você... Eu falar pra você ligar.
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0: Mas é daqui a pouquinho pra você, pijama do Guilherme Santiago, com friozinho desse, imagina, não, gente? Aquele pijama, e o Guilherme Santiago vai te dar, e o Nilson Aguiar também. Então se deixar seu nome aí completo, quando tocar essa música, você vai ter que ligar correndo pra cá, pra falar com o Nilson Aguiar, e ganhar esse pijama do nosso amigo Guilherme Santiago, ó.

0: amarelo. É o seguinte, então, daqui a pouquinho tem pijama amarelo pra você ficar bonitona aí, o bonitão na sua casa, que gostoso. A galera tá aqui, vamos abrir mensagem? Fala aí, bebê.
1: Boa noite, Nilson. Tudo bem?
0: Tudo bem.
1: Aqui é Marlene do Alvorada.
0: Tudo bem, Marlene, princesa.
1: Tô muito triste.
0: O que aconteceu, meu amor?
1: Porque hoje faz 11 anos que eu enterrei meu filho faleceu. E amanhã faz 11 anos que eu enterrei ele.
0: Que triste, hein, mulher?
1: Então, pra mim...
0: Força, mulher!
1: De muita tristeza. Mas desejo pra você tudo de bom, que Deus te abençoe. Estou indo viajar. Tá bom? Boa noite.
0: Ô Marlene, força, mulher, força! Agora é você que está na terra, mulher. Então é o seguinte, força pra você, tudo de bom pra você, mulher. Deus abençoe sua vida aí, boa viagem. Você já sabe que nós não somos eternos, né, mulher? Então, eu sei que é triste falar pra uma mãe isso, né? Mas força, mulher, força, tá? Uma ótima viagem pra você, tá, Marlene? Beijo pra você. E eu desejo pra você o meu carinho aqui, tá? Pra você, tudo de bom, tá, lindona? Beijo pra você. Corre no telefone. Liga aí, participa comigo ao vivo.

Esse daqui é New Kids on the Block. Aqui na melhor, hein? Com a chuvinha dessa, hein? Quero desejar todas as mães de Itararé, toda a região, felizes das mães pra você amanhã, tá, gente? As mães maravilhosas de toda a região, parabéns pelo seu dia de amanhã, hein? Estamos ao vivo com você aqui na melhor, você já sabe, pode mandar seu áudio aí, mandando feliz dia das mães pra quem você quiser. Tá com vergonha de mandar? E manda aí um abraço pra sua mãe, meu querido, minha querida. Vou falar pra você, viu? Estamos livres na audiência, muito obrigado pelo seu carinho. Você que está em toda a região, muito obrigado, tá, gente? Continua ligado, você está em 94.3, direto da Cruzeiro pra toda a região. Estamos aqui nos altos da Cruzeiro. Quer vir tomar um café com a gente? Fique à vontade. Vem tomar um café com a gente aqui. Aqui na melhor.

0: É, vou falar pra você, viu? Tem prêmios pra você também, tá, gente? Daqui a pouquinho você vai falar ao vivo? Claro que vai falar ao vivo comigo. Vou liberar três linhas já, gente. Produção, agora é isso? Vai lá. Ó. Linha 1, 2. Vamos a 3 agora. Aí. Ah, vamos liberar a 4 também? Vai lá, corre no telefone, fala comigo, bebê. Liberei as linhas pra você. Já deixei a linha travada ali, gente. Destravei.
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0: Vai no telefone, fala comigo ao vivo. 5h50. 5 horas e 50 minutos. Ótima tarde pra você. Tá chegando a hora. Já pode ligar desde já, tá? Pra você conseguir linha.
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0: Tem prêmios pra você aqui na melhor, aqui na 94. Você já sabe que tem, né? Tem prêmio pra você ter. Tô vendo aqui um jogo de taça lindão pra você. Mamãe, tá querendo? Dá pra mamãe? Então liga aqui pra emissora. Você mesmo, mamãe, pode ligar aqui na emissora 997-42-1423 3532-6081. Pode mandar mensagem de voz e texto. Fique à vontade, tá? Amanhã é o dia das mães. É a melhor coisa do mundo, não? Mamãe, maravilhosa, hein? É o seguinte, isso que eu tô te falando. Liga pra cá. Manda seu beijo aí e aproveita, manda aí aquele abração pra sua mãe também. Tá valendo pra você, sabe o quê? Sabe o quê? Ô lindão, aí ô lindona, tá em casa? O que você tá fazendo? Tá escutando o Nils Aguiar aí? Então pega esse telefone aí, liga aqui pra emissora, tá valendo pra você R$50. Ah, daqui a pouquinho pra você de Pix, você tá ligado aqui, então vou te dar R$50 aí pra você comprar um presentão pra sua mãe, ou pra você mesmo usar. Vai comigo ao vivo. Você já sabe que a 94 vem assim, o programa do Nils Aguiar vem tocando todos os ritmos pra você. É você que tá ligado aqui com o Nils Aguiar, muito obrigado, tá, gente? Continua ligado aqui, tá trabalhando, tá aqui no comércio. Muito obrigado você que tá aqui no comércio. Muito obrigado você, nossos ouvintes, tá trabalhando aqui e tá nos ouvindo. Muito obrigado, gente. Não sei como da minha voz tá saindo no ar aí, eu tô com, como se fala, é siso que fala, gente, aquele dente, tá me incomodando, gente, eu marquei um dentista, e eu tenho que tirar esse, é siso que fala, né, gente, ele tá me incomodando, não sei como tá saindo minha voz, ele tá sendo bom, bem com vocês aí, tá tudo tranquilo, tá dando pra entender o que eu tô falando, então tá bom. Ô dentinho, que incomoda esse tal de, é siso, que é isso, gente, não dá, né.
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0: 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Maravilha! Vou falar pra você, os telefones estão tocando aqui no estúdio já, hein? Aqui os telefones que não param aqui no estúdio, hein? Vem comigo ao vivo, tá valendo pra você muito prêmios pra você aqui na melhor, hein? Alice, vem aqui falar boa noite, boa tarde pro pessoal, Alice. Fala boa tarde aqui, boa tarde pro pessoal. Boa tarde, Alice, tudo bem?
1: Boa tarde, tudo bem?
0: Tudo bem. Vem aqui falar aqui, vem. O que você tá fazendo? Fala pro pessoal aqui, meu amor.
1: Tá mexendo no celular.
0: Fala aqui então no microfone pro pessoal.
1: Tá mexendo no celular.
0: Tá mexendo no seu celular?
1: Celular.
0: Não, tá tocando o telefone ali, já vamos entender. É, fala aqui pro pessoal, liga aqui na 94, hoje tem sorteio, fale. Fala aqui pertinho, meu amor, aqui, ó. Fala aqui perto do microfone aqui, ó.
1: Liga aqui na 94 que tem sorteio.
0: Sorteio. Como que é seu nome? Fala pro pessoal aqui.
1: Alice.
0: Falou, criançada, o que você tá fazendo em casa? Liga aqui na 94, vem aqui.
1: Ô, criançada, o que você tá fazendo? Liga aqui na 94.
0: Dá tchau pro pessoal, então.
1: Tchau.
0: Isso aí então, a Liz tá aqui no estúdio comigo, hein? Tá aprontando tudo aqui nesse estúdio, hein? Vem comigo ao vivo. Você tá ligado aqui com o Nilce Guerra, seja bem-vindo. Gente, eu vou tocar uma música. Vou passar o áudio primeiro, né, gente? Passar áudio, produção? Passar áudio então, né? Vamos apertar aqui. Cadê o canal 3, canal 2? Tá tudo. Vamos apertar aqui, peraí. A Liz tá aqui no estúdio comigo e tá aprontando aqui tudo, viu, gente? Fala aí, boa noite, tudo bem? Fala aí.
2: Boa tarde, Nilson.
0: Tudo bem?
2: Eu me chamo Eliane Lara.
0: Oi, Eliane.
2: Moro na Vila Esperança.
0: Manda um beijo todo mundo aí.
2: Gostaria de participar do sorteio também.
0: Opa, com certeza.
2: Coloco o meu nome no sorteio. Queria desejar um feliz Dia das Mães para minha mamãe, para certo. Minha filha também, que é mamãe.
0: Manda um beijo nelas
2: para
0: aí.
2: Para todas as mães que estão ouvindo na rádio.
0: Então tá bom, minha querida.
2: Um abraço, Deus abençoe.
0: Você
2: coloco
0: também.
2: Coloco meu nome no sorteio.
0: Seu nome tá aqui no sorteio, ô lindona. Obrigado, viu? Continua participando com o Nilce Guerra ao vivo aí. Daqui a pouquinho você vai falar ao vivo comigo, hein?

0: dançando aqui no estúdio, hein, meu? Não dá pra saber, não bole, bole, que mexe, mexe, parece que ele fala isso, né? Música maravilhosa aqui na 94. E até puxei aqui a cadeira, viu, gente? Ó, que gostoso, dois pra lá, dois pra cá, hein? Vamos lá. Até o Márcio tá dançando aqui no estúdio que eu tô vendo, viu? Que maravilha, gente! 6 horas em ponto, tá chegando a hora de você participar dos sorteios, dos prêmios. Vou falar pra você, viu? Que gostoso estar com você aqui na Melhor, tá ligado aqui na Melhor, seja bem-vindo, está aqui a 94.3, tá 94, tá com tudo.
1: Tá na 94, tá com tudo.
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0: Tá ligadão aqui no 94, gente. Depois de começar, gente, vou te falar, viu? Tem muita coisa legal pra você. Feliz Dia das Mães pra você. Parabéns, princesas e princesos. Estão ligados aqui no 94? Sejam bem-vindos. Aqui na Melhor, viu? Como que é? Deixa eu botar um pouquinho. Aqui tá gostando dessa música, cara. Eu não tinha escutado ainda, não. Vamos ver, ó. Um pra lá, dois pra cá, hein? Vamos lá.

0: Que gostoso, hein? Dois pra lá, dois pra cá. Deixa eu puxar esse fone aqui. Esse fone tá me... Puxa, pode ligar agora, tá? Telefone livre, tá?
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0: Corre no telefone e fala comigo, bebê. Vai lá, corre no telefone. Pode falar comigo? Você tá em casa? Quer mandar mensagem pra sua mãe, hein? Tá valendo, sabe o quê? R$50 de Pix pra você, o bonitona, o bonitão, o bonitinhas, os bonitinhos de plantão. Então tá ligadão aqui na 94? Tá R$50 de Pix, tem pra você também um jogo de taça, recarga de celular e muito mais coisa pra você. Daqui a pouquinho vou falando, tá? Vem comigo.
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1: Suas lindonas, seus lindões de plantão, seja bem-vindo. Vem comigo ao vivo, aqui na Melhor, estamos ao vivo com você, aqui na Melhor, tá ligado aqui na 94, agora tá a hora de você chegar e falar comigo ao vivo, tá aí, tá de boa, tá no trabalho, onde você está, tá em casa, com essa chuvinha, hein, Deus mandou chuva, que maravilha, que chuva maravilhosa, aqui em toda a região, você que tá ligado aqui, tá valendo, deixa eu ver aqui, tem aqui pra você, tem jogo de taça maravilhosa pra você, de cristal. Que gostoso esse jogo de taça pra você. Tem pra você, sabe o quê? Sabe o quê? R$50 de Pix pra você. Promoção Dia das Mães pra você comprar aquele presentão. Ou pegar pra você mesmo, tá certo aí? 50 de Pix, nome completo, mensagem, voz e texto. Fique à vontade, pode ligar pra cá, falar com o Nilson Aguiar. Fique à vontade, tá bom? Liga aí, fala com o Nilson Aguiar. E também tem pra você, sabe o quê? Recarga do celular. Pra você aqui na Melhor. Hoje já é 9 de maio de 2026. Prazerzão, hein? Nilson Aguiar na área com você até 8 da noite, levando as melhores músicas pra você.
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1: O que eu falei pra você? Você tem que ligar pra emissora. Então você ligou, né? Você ligou pra emissora, falou com o Nilson Aguiar? Claro que falou, né? Boa noite. Boa noite.
2: Boa noite.
1: Tudo bem?
2: Tudo bem, você?
1: Quem fala comigo?
2: Aqui é a Marlene da Alvorada.
1: Tudo bem, Marlene? Tá chovendo muito na Alvorada hoje, Marlene?
2: Menino, hoje choveu pra caramba. Eu tomei toda aquela chuva do meio-dia.
1: Cuidado de pegar resfriado, mulher. Que é isso? Não pode pegar resfriado, mulher. Não pode.
2: É, já tô, né?
1: Já tá resfriadinha, tá?
2: É.
1: Tem que tomar, sabe o quê? Chá de alho, que fala, né? Chá de alho.
2: Pra ficar... Ai, Deus me livre. O alho é só pra temperar o feijão. Arroz, mas...
1: Meu Deus,
2: né?
1: Do céu, tomar chá de alho.
2: Deus me livre, deve ser horrível.
1: Ô, Marlene, mas sara, né? Sara, não sara? É.

0: sou de Tararé, mas tô conhecendo aos poucos Tararé. Aos poucos tô conhecendo Tararé, cidade gostosa. Cidade, né? Cidade maravilhosa, com esse prefeitão também cuidando de tudo aqui, é maravilhoso, hein? Tá certo então, minha linda. Fala pra mim o seguinte: se você fosse por uma ilha deserta, quem você levaria? A enquete de hoje.
1: Ai, ai, ai, ai, ai. Agora você me apertou. Levaria você.
0: Eu?
1: É.
0: É, você me levava na ilha deserta?
1: Sim.
0: Mas ia ficar lá, correndo lá naquele deserto lá, isso?
1: Correndo, subindo nas árvores, pegando nas pedras.
0: Catando coco.
1: Fazendo arte.
0: Então tá combinado, você me leva então, tá tudo certo, nós dois vamos lá nessa ilha deserta, vamos ficar perdidos nós dois lá nessa ilha deserta.
1: E não voltamos mais, ficamos lá.
0: Eu tenho que voltar no final de semana fazer programa aqui na rádio, mulher. Tá seu certo. Nome, ó, tem hoje sorteio das mães, tá, lindona? Tem pra vocês aí R$50 de Pix, tá? Vou sortear daqui a pouquinho. Daqui a pouquinho vou sortear R$50 de Pix. E daí tem também jogo de taça, tem que mais aqui? Tem um monte de coisa aqui, tá bom, lindona? Seu nome tá aqui no sorteio, tá bom? Tá Simone bom. E tá. Simária, vai pra quem? Vai lá.
1: Nilson, você sabe que as músicas, quando você fala pra mim pedir, é pra nós somente.
0: Certo.
1: Esses dias já me tiraram um sarro na circular.
0: Chamar você de bonitona?
1: Oi?
0: Chamar você de bonitona?
1: Não, falar assim, viu, mas por que você pede pra ele mandar dois beijos?
0: Então vamos mandar três hoje, né? Pra o povo ficar falando mais, três. É gostoso.
1: Vamos mandar três então hoje.
0: Vou mandar três beijos pra você hoje, ó.
1: Tá.
0: Mais um. Pronto. Agora quem falar pra você no circular já agora são três beijos, tá bom?
1: Agora é três, não é dois. Então tá bom. Boa
0: tá
1: noite,
0: bom.
1: Beijo. Um abraço, viu?
0: Obrigado.
1: Deus abençoe você, viu?
0: Tá
1: eu
0: certo.
1: Eu vou viajar, mas eu volto no final de semana.
0: E essa ilha deserta, como não fazer?
1: Hã? A hora que você quiser. Você me liga e a gente marca e a gente vai.
0: Meu Deus tá do bom? Céu. Beijo, tá, princesa?
1: Tá bom.
0: Tchau.
1: Boa noite.
0: Boa noite.

0: Esse tal de amor mal resolvido não tá com nada, né, gente? Esse amor mal resolvido não tá com nada, hein? Vem comigo ao vivo, participação do ouvinte.
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0: Vamos aqui no Jardim Alvorada, novamente, vamos falar. Calô, boa noite.
2: Boa noite.
0: Quem está falando comigo?
2: Maria José Rodrigues.
0: Maria José Rodrigues, tudo bem com você, lindona? Como é que está aí hoje o nossa como que é o nome do bairro mesmo? Desculpa.
2: Jardim Alvorada.
0: Jardim Alvorada. Bairro maravilhoso, gostoso esse bairro aí, mulher. Tudo de bom pra vocês aí, tá bom? Ô, Maria José.
2: Obrigado pra você também.
0: Obrigado, Maria José. Se você fosse, a enquete de hoje, gente, seu nome tá aqui no sorteio, tá? Valendo R$50 e pra você no final do programa, mas tem jogo de copo, jogo de taça, tem recarga de celular, feliz de dar as mães, você é mãe, mulher?
2: Eu sou mãe de 5 filhos.
0: Como que é o nome dos princesos aí, das princesas?
2: É Camila.
0: Camila, beijo, Camila. Quem mais?
2: Leandra,
0: beijo. Quem mais?
2: Camille,
0: nome bonito, Camille.
2: Danilo.
0: E quem mais?
2: Luiz Guilherme.
0: Luiz, nossa, que família linda que você tem, mulher. Nome só maravilhoso.
2: Graças a Deus.
0: Família maravilhosa, lindas. Uma galera aí na sua casa, toda linda. Uma família maravilhosa. Parabéns pra você, viu? Tudo de bom, viu?
2: Obrigada, igualmente.
0: Me responde agora, se você fosse pra uma ilha deserta, quem você levaria? Vai levar o maridão, né? Claro, né?
2: Vou levar todos os meus filhos.
0: Vai levar todos eles junto com você?
2: É, meus filhos.
0: Como que é o nome do maridão aí?
2: Olha, eu sou viúva.
0: Ah, você é viúva, mulher. Mas tá certo, então. Mas como que era o nome dele, então?
2: O nome dele era Luiz Rafael Barbosa.
0: Luiz Rafael Barbosa. Mas você tá com uma família maravilhosa aí, feliz das mães pra você, tá bom? Seu nome tá no sorteio e aqui eu vou tocar pra você, sabe o que? Jean Giovanni, você gosta?
2: Gosto.
0: Então vou rolar pra você. Você oferece pra toda essa galera aí?
2: Todos, pra você também.
0: Muito obrigado, tá? De bom pra você.
2: Viu?
0: Ah.
2: Eu queria muito que você tocasse uma música de das mães, sim.
0: Pode ser Rick Renner?
2: Rick Renner, mãe.
0: Pode tocar? Rick Renner?
2: É, ofereço pra todas as mães, pra minhas filhas que têm os filhos também.
0: Então deixa eu achar aqui pra você, Rick Renner, mãe, que você quer ouvir isso? Deixa eu pegar aqui o teclado. Rick Renner, mãe, que você quer, né? Deixa eu ver. Mãe, deixa eu ver se eu acho aqui. Guarda só um minutinho, tá? Vamos, aqui é tudo ao vivo, mulher. Rick Renner, mãe. Deixa eu ver se eu acho que achei, mulher. Achei. Rick Renner, mãe. Vai rolar agora pra você então, tá bom? Tá rolando agora pra você.
2: Tá bom, obrigado.
0: Obrigado a você. Ótimo. Ótima noite pra você. Bom final de semana, tá bom, minha querida?
2: Amém, obrigado pra você também.
0: Foi um prazer falar com você, tá bom?
2: Obrigado, tchau.
0: Tchau, boa noite. Eu fiquei enrolando aqui, gente, que tava colocando a música no ar, gente. 6:17. Essa música vai pra todas as mães que tararé em região.

Rick Renner, mãe, aqui na melhor, hein? Até vou voltar aqui que caiu aí o sinalzinho pra você. Vai tocar novamente Rick Renner pra você aqui na melhor rádio 94 Tararé São Paulo pra toda a região. 6h22. Ótima noite.

0: essa música maravilhosa aqui na 94. Mãe, aqui na melhor pra todas as mães aqui de Itararé e toda a região, hein? 94 FM. Que está fazendo?
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0: Está em casa, está no trabalho, aonde que você está, o princeso? Boa noite.
2: Boa noite, galera, boa noite, Nilson Aguiar. Eu estou aqui em casa dando muita risada, escutando a rádio do Nilson Aguiar, fazendo, trabalhando aqui também em casa hoje.
0: Ah, é? O que você está fazendo aí hoje, rapaz?
2: É, e a gente tá com tudo.
0: É isso
2: aí.
0: Estou
2: com tudo e não estou prosa, só fico prosa com o Nilson Aguiar e com a 94 FM.
0: Aí
2: fazendo o dia mais feliz, claro, né, Nilson?
0: Toda a vida, viu? Quase 3 anos no ar, só alegria aqui no sabadão, hein? Aqui é só alegria, é claro, show tristeza. Meu amigo.
2: Isso mesmo, é isso aí.
0: Me fala aí, como que tá Taquarivaí, chovendo muito hoje aí ou não?
2: Hoje está chovendo o dilúvio, né? Realmente estamos nos tempos de Noé, porque a coisa só falta construir um barco, rapaz, pra gente sair navegando.
0: Como que é, meu amigo? Que
2: agora vai.
0: Deus mandou chuva!
2: Chuva de bênção, chuva do céu, chuva é muito bom para lavar a alma, a água que lava as nossas emoções,
0: verdade,
2: as nossas vidas,
0: amigo.
2: Né?
0: É
2: isso
0: muito
2: é
0: bom.
2: Muito importante.
0: E é bom porque a gente tá muito seco o ar, né? O ar tá muito. É. Então chovendo ajuda a limpar o ar, fica gostoso de respirar, né, meu amigo?
2: É isso mesmo, as plantas também agradecem.
0: Sim.
2: Essa chuva que vem do céu e tudo mais. A lavoura agradece, né, Nilson?
0: Também, verdade, cara.
2: Se não fosse
0: cara.
2: A chuva, a gente não ia ter alimento, que bom,
0: verdade,
2: né?
0: Verdade, meu. Tem que chover, meu. Chover desse jeito que tá chovendo hoje, gostoso.
2: É isso mesmo. E aí a gente já sai tomando um banho de chuva com tudo.
0: Verdade. Princeso, é o seguinte.
2: Diga aí.
0: O que você tá fazendo aí nesse sabadão em Taquarivaí? Tá só de boa? Tá fazendo aqueles bolos maravilhosos aí, rapaz?
2: Estamos fazendo aqui em Taquarivaí bolo de laranja, bolo de limão, bolo de coco queimado, bolo de tudo quanto é tipo.
0: Que é isso?
2: E os salgados e os pães está fazendo um sucesso, graças a Deus. A galera tá procurando, né?
0: Eu vou querer comer um pedaço de bolo aí, rapaz. Vou querer comer um pedaço de cebola aí. Diz que é maravilhoso,
2: que
0: eu quero comer esse bolo.
2: Vou comer, você vai ver que incrível.
0: Maurão.
2: É.
0: Madonna, música nova. E Sabrina Carpenter, isso? Vai pra quem, mano?
2: É isso. Madonna, Sabrina Carpenter. Finger Love vai para todos os ouvintes da FM Aguiar 94 FM, vai também para o meu bem aqui que está aqui.
0: Manda um abraço nele aí.
2: O Nilson Aguiar.
0: Valeu.
2: Vai para todo mundo que tá do bem, que tá alto astral, que tá ali levantando o volume para ouvir a rádio do Nilson Aguiar.
0: Muito obrigado, meu amigo. Tá rolando sua música aqui, viu? Um abraço.
2: Beleza, que delícia. Um abraço.
0: Agora puxa o sofá e vai dançando aí, meu brother.
2: Nossa, que enceradeira desgovernada, hein, Nilson? Aqui não tem seguro, ninguém me segura, rapaz.
0: Essa enceradeira desgovernada é antiga, hein, rapaz? Um abraço.
2: Abraço.
0: Madonna, música nova.

0: Essa daqui é a Madonna. Rolou pro Mauro de Itacoarivaí, São Paulo, tá ligado com a gente lá, hein? Também o Dilson por lá também, viu? Um abraço pra vocês aí, os lindões. Obrigado pelo carinho de todos, continua ligado comigo ao vivo.
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0: Alô? Hello? Hello? Hello, caiu a ligação da princesa aqui, hein? Hello, liga de novo. 997-42-1423 3532-6081. Tá valendo pra você, 50 pra você hoje, hein? Vamos passar o áudio da galera aqui, porque caiu a ligação. Vamos pegar a ligação de novo, vamos pegar outra ligação. Vamos lá, bora lá falar ao vivo. Alô, boa noite. Linha 3, né, gente? Linha 3, é isso? Alô, boa noite. Boa noite! Alô, boa noite. Alô, boa noite. Hello,
2: oi,
0: boa noite. Oi, tudo bem? Quem fala comigo?
2: Adelina, Martina Via Becas.
0: Tudo bem, Adelinda? Como é que está hoje com essa chuva maravilhosa, mulher?
2: Tudo bem, seu Deus.
0: Tá tranquila hoje?
2: Tá ótimo, bem.
0: Tá tranquila em casa?
2: Uhum.
0: A Vila Beca aí tá tranquila. O que você tá fazendo?
2: Tá,
0: o que você tá fazendo de bom hoje, tá? O que você tá fazendo de bom, Adelinda? Fala, me conta.
2: Eu estou deitada.
0: Que é isso, mulher? Tá deitada, descansando e ouvindo o programa do Nilce Aguiar, mulher.
2: Não tem problema aqui.
0: Se você fosse pra uma ilha deserta, quem você levaria?
2: Levava você.
0: Eu? Você me levaria pra ilha deserta, é isso mesmo?
2: Uhum.
0: Ah, eu não acredito que ele... Mas ele fica lá olhando pra cara do outro na ilha deserta, é isso? Oh, meu Deus, Delinda. Vou falar pra você, viu, princesa? Beijo pra você, obrigado, viu? Porque você vai me levar, vai se arrepender, hein?

0: Pender, hein? Belinda, beijo pra você, tá, lindona? Um beijo pra você, obrigado pelo seu carinho, tá? Seu nome tá aqui no sorteio, tá? Tem R$50. Tem R$50 aqui, tá? Beleza. Belezinha?
1: Tá hoje, hein?
0: Então tá bom. Beijo pra você, tá, linda? Beijo, tá?
1: Deus. Até mais.
0: Vê se não dorme aí pra escutar o programa do Nilson, tá?
1: Tá bom, vou ficar escutando, quero não problemas.
0: Então tá bom, beijo. Tchau. Ela tá dormindo lá, gente. Tá dormindo lá com o edredom. Que é isso, Adelinda? Menina do céu, tá no edredom. Que é isso? Deixa eu baixar o retorno aqui. Continua ligado aqui na emissora, falando com o Nilson Aguiar ao vivo. Liga pra cá, 997-421-1423, 3532-6081, gente. Tá valendo pra você muitos prêmios de das mães aqui. Vamos passar o áudio da galera aqui. Já, pode correr no telefone, tá? Que tem muito prêmios pra você aqui, na melhor rádio de toda a região. Deixa eu pegar aqui o negócio aqui, rapaz. Eu desconecto o negócio aqui, depois não consigo, pera aí. Agora sim. Boa noite.
2: Boa noite, tudo bem? Aqui é Silvana de Alvorada. Eu quero
0: Silvana.
2: Uma música pra minha mãe, Leonardo. Liga lá em casa.
0: Como que é seu nome? Como que é o nome da mãe? Mãe Zilda, isso? Deixa eu ver.
2: Boa noite, tudo bem? Aqui é Silvana de Alvorada. Eu quero oferecer uma música pra minha mãe, Leonardo. Liga lá em casa.
0: Ô mamãe, eu vou achar sua música aqui, liga lá em casa, tá? Que é isso, hein? Um beijo pra vocês e família. Tudo de bom pra vocês, viu? Dona Zilda.
3: Boa noite, Lucinha Aguiar. Aqui é Rogério Mato Bilosório. Tamo aqui curtindo o programa e curtindo essa chuvinha. Tenha uma boa noite.
0: Tá certo, meu amigo. Seu nome tá aqui no sorteio, tá?
3: Boa noite, Nilcinho Aguiar. Aqui é Rogério Mato Bilosório. Tamo aqui curtindo o programa e curtindo essa chuvinha. Tenha uma boa noite.
0: Boa noite, meu amigo. Tudo de bom pra você. Aí, Raquel Marques. Ah, o pessoal hoje tá conectado, hein? Tá uma chuva chegando aqui e a galera tá participando com o Nilcinho Aguiar. Obrigado, tá, gente? Continua participando aqui com o Nilcinho Aguiar, hein? Vamos atender a ligação, mais uma ligação que tá chegando aqui ao vivo no estúdio. Alô, boa noite. Boa noite.
4: Boa noite. Tudo bem, Nilson?
0: Tudo bem, quem tá falando comigo?
4: É Silvana, da cidade de Itapeva, Vila Aparecida.
0: Que maravilha, mulher! Como é que você está, Silvana, na Vila Aparecida, na cidade de Itapeva? Você tá ouvindo o Nilcinho Aguiar aí, mulher?
4: Oh, com certeza.
0: Isso é bom demais. E você tá bem? Tá tudo tranquilo?
4: Sim, ótimo.
0: Isso é bom demais. Me responda, se você fosse pra uma ilha deserta, quem você levaria?
4: Bom, Nilson, como eu tô sozinha, eu levaria você, né?
0: Oh, meu Deus do céu, todo mundo querendo me levar. Ô, Silvana, vamos fazer um leilão pra mim, vamos fazer um sorteio aqui, quem vai levar eu pra essa ilha deserta, hein, Silvana? Ei, meu Deus do céu, mas obrigado, viu? Eu vou assim com você, pode deixar que eu vou, tá bom, nessa ilha deserta, tá bom, minha querida?
4: Ah, eu te raptaria, você ia ter que ir de qualquer jeito.
0: Você vai me raptar?
4: Ah, com certeza, você mora na mesma cidade, né, Nilson?
0: Verdade. Aí, se eu sumir, gente, a Silvana me raptou, me levou pra ilha deserta. Silvana, beijo pra você, tá lindona, seu nome tá aqui no sorteio, tá valendo R$50 hoje, tá, de das mães. Feliz das mães pra você, você é mãe, né?
4: Eu sou.
0: Parabéns pra você, dia das mães amanhã, mas o programa do Nilcinho Aguiar já é especial pro dia das mães de amanhã. Então parabéns pra você, tudo de bom pra você, tá? Deus abençoe você sempre, mulher. Sempre, tá bom, lindona?
4: Eu ofereço também essa sua programação pra todas as mães aí de Tararé, como daqui de Itapeva, pra minhas irmãs também que são mãe, né? Infelizmente eu não tenho a minha, mas...
0: É.
4: Fazer o quê, né?
0: É triste, eu também não tenho. É triste. Como que é o nome das irmãs, minha querida Silvana?
4: É Isabel, Cristina e Angélica.
0: Manda um beijo nelas aí, tá bom, minha querida?
4: Mando sim.
0: Jean Giovanni, você oferece pra quem? Pra elas aí, pro seu filho também? Como que é o nome do filhão?
4: É o Samuel e o Júnior.
0: Samuel e Júnior.
4: Isso.
0: Dupla sertaneja, Samuel Júnior agora com vocês. Silvana, foi um prazer ter falado com você aqui no ar, tá bom?
4: Tá bom, tchau, Nilson.
0: Beijo. Posso dar um beijo?
4: Oh.
0: Ó.

0: Beijo, Silvana.
1: Outro. Tchau.
0: Tudo bom, tá, Silvana? Maravilhosa essa mulher, Silvana, viu? Beijo, Silvana.
1: Beijos.
0: Continua ligando pra cá. Tem sorteio pra você.

0: dois corações, aqui na melhor, hein? Vamos a Silvana, cidade de Itapeva. Beijo pra você, Silvana, na Vila Aparecida, na cidade de Itapeva. Tá ligado aqui com a gente? Obrigado, tá, Silvana? Áudio chegando aqui pra nós. Boa noite.
1: Oi, Mr. Guedes, tudo bem com você?
0: Eu tô ótimo, e você?
1: Boa noite.
0: Boa noite, princesa.
1: Tô aqui, a marca do Santo.
0: Ah.
1: Ó, me bota no sorteio, por favor.
0: Seu nome já tá aqui, lindona.
1: Se você não sorteia, foi no sorteio, eu fico brava com você.
0: Ah, vai ficar brava.
1: Tá bom, eu gosto muito do seu programa também, tá até esse programa.
0: Obrigado, Raquel.
1: Abraçando meu esposo Carneiro.
0: Manda um beijo nele aí.
1: Meu amigo do Leite, meu amigo Ricardinho também.
0: Manda um beijo neles lá.
1: Estão na escuta de você também, hora dessa.
0: Verdade.
1: E não perde seu programa.
0: Ricardinho!
1: Ele não perde o programa, não. Do Leite com o filhar. Adoro teu programa também.
0: Obrigado, viu?
1: Eu também amo teu programa.
0: Verdade.
1: E foi no sorteio também, por favor. E tá que eu quero oferecer minha pra Felipe, pra todas as mães.
0: Verdade, você é mãe também,
1: que
0: né, Deus Raquel?
1: Um dia das mães abençoa pra cada uma delas também.
0: Pra você também, tá?
1: Tá bom?
0: Que mais?
1: Todas as mães. Nos parabéns pra todas elas também. Eu também sou mãe, graças a Deus, né?
0: Aí sim, Raquel.
1: E eu fui pra todo mundo.

0: minhas amigas também. Comadre Maria Antônia. Tá bom? Também. Tá. Todas as minhas amigas também.
1: E quem mais, Raquel?
0: Que Deus abençoe cada um de vocês. A minha nora. Minha nora Luciane, minha nora Simone também. Meu filho Valdir, meus seis netos.
1: E quem mais?
0: Que Deus abençoe cada um de vocês. Bye bye, né? Vamos falar das mães, gostou da mãe, né? Eu já não tenho a minha mais.
1: Certo. Tá?
0: A gente tem minha mãe também.
1: Raquel, amor.
0: Mas Deus levou, né? Fazer o quê, né? Cada um. Essa vida é assim.
1: Verdade, Raquel.
0: As fodas mais da gente. Mas tá com Deus, tá bom, né? Pode ficar.
1: Raquel cramando, tá aqui no Jardim Alvorada, tá, gente?
0: A mãe é abençoada, né? Não pode clamar, ah, porque tu tem minha mãe, não.
1: Ah.
0: Deus sabe o que faz pelas pessoas. Né? A gente teve.
1: Verdade.
0: Hoje não tem mais. Mas tem que se conformar, né? Eu fiquei sem minha mãe, eu tive 22 anos.
1: Nossa, Raquel. Que triste.
0: Fiquei bastante, né? Mas fazer o quê, né? Deus quis, né?
1: Verdade.
0: É a vontade de Deus.
1: E você tá bonita.
0: Dura,
1: aí.
0: É triste pensar bem isso aí.
1: Verdade.
0: Eu já sou bem conformada já.
1: Tá bom, minha querida. Beijo.
0: Tchau, tchau, boa noite. É o programa.
1: Ô, Raquel.
0: Vai que vai. Deus abençoe cada um de vocês também.
1: Beijo, princesa. Tudo bom?
0: Uma boa noite.
1: Boa noite.
0: Tchau.
1: Raquel é um amor de pessoa, gente. Um amor de pessoa. Um amor de pessoa.
2: Boa noite, Rádio FM, tudo bem?
1: Meu tudo
2: nome
1: bem.
2: É Maria Fernanda.
1: Oi, Maria.
2: Fernanda. Sorteio. Eu queria.
1: Certo?
2: É uma música da Ana Castela.
1: Ana Castela, princesa? Tem alguém com xixi no fundo lá.
2: E eu ofereço pra todas as mães.
1: Tá certo, minha querida.
2: Principalmente pra mim e pra minha avó, Adriana e Cida. Principalmente pra minha avó e pra minha mãe.
1: Então tá bom, princesa. Obrigado, viu? Vamos colocar a Ana Castela aqui, ver se eu acho. Ana Castela. Eu vou te tocar, Ana Castela, tá bom, minha querida? Vamos achar Ana Castela pra você aqui, tá bom? Pode ser? Tô voltando pra casa. Nosso quadro, então, pra você, tá bom? Beijo pra você, obrigado pelo seu carinho aí. Continua ligado aqui na melhor, tá bom? Ana Castela vai rolar agora.
2: Boa noite, Rádio FM, tudo bem? Meu nome é Maria Fernanda, eu queria participar do sorteio. Eu queria uma música da Ana Castela.

0: casa da nossa amiguinha aqui que participou aqui com a gente. Abraço pra você, viu, querida? Seja bem-vinda, você tá aqui na 94, tá? Estamos aqui na Zada Cruzeiro pra toda a região, hein? Eu vou aqui pra nosso break comercial. Aí já já eu venho com muito mais pra você aqui na 94. Fica aí, não sai daí, tá?
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0: 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Pediu, tocou.
1: É isso aí, gente. Então bora pro nosso pediu, tocou aqui na melhor, hein? Continua ligado aqui na melhor. Um abraço pro Mas, que tá aqui no estúdio, no estúdio 2, participando aqui com o Nilson Aguiar, ao vivo, me ajudando aqui, né, gente? Continua participando aqui. E aí, Carla Fonseca do está aqui no Parque Centenário. Um abraço pra você, Carla. Quem está comigo também aqui por aqui é o Diego e a Márcia na Rua Sebastião. Um abraço pra vocês todos aí. Marcos no centro de Itararé, o Júnior na 1ª de maio, a Vanessa aqui na Vila Osório e o Marcelo na Cruzeiro. Um abraço pra vocês todos aí, tá, gente? Tudo de bom pra você. É, eu vou passar aqui agora. É Amado Batista? Amado Batista pra você agora, hein? Já já eu venho com a minha última hora pra você, tá? Tem recado do celular pra você, tem Pix pra você daqui a pouquinho e tem pra você também, sabe o quê? Recado do celular.

Feliz das Mães pra você, mãe maravilhosa de toda a região. Vem comigo ao vivo. E agora, gente, eu vou pro nosso break comercial. Tá chegando a hora da música do famoso. Já sabe, né? Essa daqui, tá, gente? Primeiro que ligar pra cá, vai lá. Eu vou rolar o comercial. E aí o primeiro que ligar pra cá vai ganhar aquele pijama amarelo do Guilherme Santiago. Primeiro, hein? Vai lá.

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1: Boa noite, boa tarde, meu povo lindo de Tararé, toda a região. E aí, como é que você tá? Tudo tranquilo? Como é que você está? Tudo tranquilo?

Agora são 7h14. Ótima noite pra você. Seja bem-vindo, você tá aqui na melhor Rádio 94. Liga pra cá. Tá valendo pra você prêmios aqui na melhor, hein? Já me ligando pra você. Conquistando o possível.

palpite, Vanessa Rangel aqui na melhor, hein? Quero aproveitar aqui e mandar um abraço pro nosso amigo Ricardo da Quitanda, é isso? Um abraço pra você, meu amigo. Pra você e pra sua família aí, tudo de bom, tá? Depois dessa música já vem sorteio pra você, tá, gente? Vai começar o sorteio pra você. Então corre no telefone, deixa seu nome completinho e telefone que já já tem sorteio pra você. 722, boa noite.

0: maravilhosa aqui na 94, hein? Vem comigo ao vivo. Agora são 7h26. Tá ligadão aqui na 94? Obrigado, viu, gente? Obrigado, viu? Continua ligado aqui, que já já tem sorteio pra você. Tem pra você R$50 de Pix, de das mães, tá? Sorteio. Tem pra você também aquela kit de taça maravilhosa pra você. Tomar aquela água, tomar aquele vinho, recarga do celular. A recarga vamos fazer agora, então? Já recarga? Bora lá, então. Recarga de celular agora, hein?
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0: Bora falar com o Nilson Aguiar. E aí, menina do Parque Centenário, e você mesmo, princesa? Carla Fonseca, você ganhou, mulher! Parabéns, Carla Fonseca. Final do telefone aí, 0004. Um abraço pra você, Carla Fonseca, Jardim Centenário. Parque Centenário, né, gente? Você ganhou a recarga, mulher! Já já vem com você e tem a recarga daqui a pouquinho, gente. Tem a música premiada também pra você aí, a famosa pijama, né? Daqui a pouquinho tem pra você. Ouviu essa música, você pode ligar aqui pra emissora e já falar com o Nilson Aguiar ao vivo, se você quiser. Essa aqui, ó. Daqui a pouco tem pijama pra você, hein? Fique ligado aqui.

pijama do Guilherme Santiago pra você, vai ganhar. Então você tem que mandar mensagem, ligar pra cá, hein, gente. Agora é só uma cama, o chuveiro. Mas é daqui a pouquinho, tá?

amarelo. É daqui a pouquinho, tá, gente? Pezinho 35, hein? Meu pé é 42, gente. É um pezão. Bora pro nosso comercial, fica aí, gente. Vou falar pra você, viu, gente? É daqui a pouquinho, tem pra você pijama amarelo pra você aqui na melhor. Eu vou pro nosso break comercial, que é rapidão, fica aí, que eu já volto, tá, gente? Fica aí que eu já volto. É pai e bola.

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1: Vou falar pra você, viu? Tava cantando um comercial aqui do nosso amigo Davi Gil, hein? Todos os dias aqui, de segunda a sexta-feira, aqui é melhor que o Davi Gil, hein? Melhor do jornalismo, é isso? Um abraço pra você, Davi Gil. É o seguinte, participação do ouvinte.
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1: Vamos falar com ela na cidade de Itapeva. E o tempo tá chovendo aí, Lourdes.
3: Boa noite. Tudo... Tá sim, tá chovendo.
1: Tá chovendo aí, Lourdes. Aqui tá chovendo, mulher.
3: Muito bom.
1: Você tá bom, mulher? Como é que você tá? Como é que você tá? Tudo bem?
3: Tudo bem, você como está?
1: Tô bem, Lourdes. Você tá na cidade de Itapeva? Que lugar que você tá falando, cidade de Itapeva?
3: É Jardim Califórnia.
1: Manda um beijo todo mundo aí no Jardim Califórnia, na cidade de Itapeva, Lourdes. Lourdes!
3: Sim.
1: Se você fosse para uma ilha deserta, quem você levaria?
3: Ah, você.
1: Meu Deus do céu! Meu Deus do céu! Deixa até tu, viu? Vou falar para você, viu? Eu tô aqui. Todo mundo quer me levar nessa ilha deserta, mulher. Eu vou ter que fazer um sorteio pra nós ir pra essa ilha aí, viu?
3: Bora!
1: Lourdes, seu nome tá aqui no sorteio, tá valendo R$50 de Pix hoje, tá bom, minha querida?
3: Tranquilo.
1: Daí você, seu nome tá no sorteio. Tem mais aqui, tem recarga de celular, tem aqui muita coisa legal aqui na Melhor, na Rádio 94. Tá bom, minha querida?
3: Que bom!
1: Princesa!
3: Um abraço a todos.
1: Fala, fala pra mim, Pink Floyd, você oferece pra quem, Pink Floyd? Música maravilhosa, pra Pink Floyd, hein?
3: Adoro. É, pra todos os ouvintes e pra sua netinha, pra você, pra sua filha.
1: Obrigado, viu? Posso te dar um beijo?
3: Um abraço com carinho.
1: Posso te dar um beijo?
3: Um beijo.
1: Ó.
3: Sim, claro.
1: Tchau, Lourdes.
3: Tchau, tchau.
1: Beijo, querida. Daqui a pouco tem música premiada, tá? Fique ligada.
3: Tá bom, obrigado.
1: Tchau. Pink Floyd canta pra você. 7h33.

0: É Pink Floyd aqui na melhor, hein? Essa música maravilhosa aqui na melhor, hein? A Lud mandou bem, hein, Lud? Parabéns pra você, mulher! Vamos passar o áudio da galera, né? Falar com o nosso ouvinte aqui que tá na linha. Vamos lá.
1: Boa noite.
0: Fala aí.
1: Beleza, bom? Foi nosso nome no sorteio aí, velho. Beleza, abraço. Valeu. Boa programação aí.
0: Valeu, meu amigo. Seu nome? Como que é seu nome? Deixa eu ver aqui.
1: Boa noite. Beleza, bom? Foi nosso nome no sorteio aí, velho. Beleza, abraço.
0: Isso aí.
1: Boa programação aí.
0: Obrigado, meu amigo. Um abraço pra você aí. Índio velho, gostaria de participar do sorteio. Deixa eu ver o nome dele aqui, deixa eu apertar aqui. Fala aí, rapaz, fala aí com o tio aqui.
2: Boa noite, meu nome é Paulo, sou vizinho de vocês aqui, de frente com a 94. Queria mandar um abraço pra minha mãe, feliz dia das mães pra ela, pra minhas irmãs lá do Jardim Alvorada, dia de São Pedro. E um abraço a todos aqui do condomínio do seu Toninho. Fiquem com Deus aí e um ótimo sábado.
0: E seu nome, rapaz?
2: A música Forjada Frio, Sou o Que Sobrou.
0: Vou rolar pra você, meu amigo. Você é vizinho nosso aqui, rapaz? Vamos tomar um café.
2: Boa
0: aí
2: noite,
0: com você.
2: Meu nome é Paulo, sou vizinho de vocês aqui, feliz dia 94. Queria mandar um abraço pra minha mãe, feliz dia das mães pra ela, pra minhas irmãs,
0: certo,
2: do
0: meu
2: Jardim
0: amigo.
2: Alvorada,
0: seu nome tá aqui
2: Pedro.
0: No sorteio, tá?
2: E um abraço a todos aqui do condomínio do seu Toninho. Fiquem com Deus aí e um ótimo sábado.
0: Isso aí.
2: E aí, eu ouvi a música Forjada Frio, Sou o Que Sobrou.
0: Isso aí, meu amigo. Um abraço pra você, rapaz.
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0: Alô, boa noite. Alô, boa noite.
4: Oi.
0: Acorda, o Silvio Santo fala, não fala, mulher. Dona Hilda, tá aqui na Tonicadon. Tudo bem contigo, Dona Hilda?
4: Tudo bem, e você?
0: Tô bem, melhor agora falando com você, ô princesa. Que
4: tá, então tá bom.
0: O que você tá fazendo de bom hoje? Me conta, me fala. O que tu tá fazendo?
4: Eu tava na rua agora que eu cheguei, debaixo de chuva.
0: Tá chovendo aí, Dona Hilda? Tá chovendo aí, Dona Hilda?
4: Aí não tá chovendo?
0: Deus mandou chuva, Dona Hilda! Deus mandou chuva!
4: Tá derramando chuva, cheguei tudo molhado.
0: Oh, que maravilha, Dona Hilda! Dona Hilda, se você fosse pra uma ilha deserta, princesa, me fala, quem você levaria pra essa ilha deserta?
4: Ah, se você quiser ir comigo, eu levo você.
0: Meu Deus do céu, o que é isso, gente? Todo mundo quer me levar pra essa ilha deserta, Dona Hilda?
4: Quiser ir comigo, vamos.
0: Então tá combinado, vamos combinar assim, Dona Hilda. Eu vou pegar meu jato aqui, vou pegar você, né? Vamos pra uma ilha deserta e vamos ficar lá perdido. Só nós dois, tá bom, Dona Hilda?
4: Vamos embora, com chuva e tudo.
0: Com chuva e tudo, né, Dona Hilda? Chove, né? Essa ilha é maravilhosa. Só vai estar eu e você lá, Dona Hilda, tá bom? Vou te dar um beijo, posso?
4: Pode. Então meia dúzia.
0: Ó, beijo, beijo, beijo.
4: Beijo, Dona Hilda. Outro pra você também.
0: Vou falar pra você, Dona Hilda, viu? Que é isso, Dona Hilda? Beijo, tá, princesa? Manda um beijo todo mundo, Tonico Adolfo, tá? Cuidado com a chuva, tá?
4: Oi, quero meu cinquentão.
0: Seu nome tá aqui no sorteio, tá bom, linda?
4: E daqui a pouco eu vou na quermesse ainda, tem um festão aqui.
0: Não acredito que você vai na quermesse. Verdade mesmo, Dona Hilda?
4: Tem quermesse aqui do Divino, a parte da minha casa.
0: Ah, eu vou aí com você, tá bom?
4: Tá bom.
0: Pode ser? Então tá bom.
4: Pode vir.
0: Vou tocar só
4: uma
0: música.
4: Vamos lá comer bolo, um churrasco.

0: Deixa eu ver com a minha mãe se eu quero ir, hein?
1: João Moço, Gabriel, bora ali.
0: Vou falar pra você, viu? Espera aí que eu quero ver, hein? Se a minha mulher me deixa, hein? Nem mulher eu tenho, que é isso, hein? Um abraço pro nosso amigo que tá aqui do lado da rádio, tá nos ouvindo, né, meu amigo? Boa noite, amanhã é dia das mães, tal e tal, apresento homenagem à minha mãe, esposa, feliz aniversário, 12 de maio. Ah, como que é o nome da esposa, rapaz? Aparício de Werneck do Jardim SP2, é isso mesmo? Falei certo? Um abraço pra você. E aqui é o Nilson Aguiar, tá, meu amigo? Você tá falando de seu Fernando, de seu Fernando é amanhã, tá bom? Vou deixar aqui o recado seu pro de seu Fernando, tá bom? Um abraço pra você, obrigado, viu? Tá valendo pra você R$50 de Pix, daqui a pouquinho vou fazer um cinquentão pra você de Pix. Corre no telefone, vai lá, manda mensagem de voz, de texto, vai lá, corre lá, fala comigo ao vivo, tá bom? Manda sua mensagem e já vou voltar aí pra sortear pra você aquele jogo de copa, hein? Verdade? É verdade.
2: Aqui meu nome é Paulo, sou vizinho de vocês aqui, de Frente 94. Queria mandar um abraço pra minha mãe, feliz dia das mães pra ela, pra minhas irmãs lá do Jardim Alvorada, tio de São Pedro. E um abraço a todos aqui do condomínio do seu Toninho. Fiquem com Deus aí. Só
0: aí, rapaz.
2: E um ótimo sábado.
0: Você fala bem, rapaz,
2: e ouvi a música Forjada Frio. Sou o que sobrou.
0: Verdade, vai lá. Tem mais áudio chegando. Boa noite. Boa noite. Boa noite. Boa noite. Boa noite.
3: Aí, Nilson Aguiar, boa noite. Tudo bem? Aqui é o Ricardo Quitanda de Itapeva.
0: Aí, Ricardo.
3: Manda um abraço aí pra Regina, pro Arthur, pra Alice. Vê se consegue tocar a música Bilionário de Cristian e Cristiano.
0: É toda a região falando com
3: boa
0: a gente,
3: noite,
0: viu?
3: Boa noite, Nilson. Aqui é o Ricardo de Itapeva, aqui do Jardim Califórnia.
0: E aí, rapaz?
3: Estamos ouvindo a 94.3 aqui em Itapeva também. Um abraço a todos. Boa noite.
0: É toda a região participando. Muito obrigado, gente. Obrigado mesmo, hein?
3: Boa noite, Nilson. Aqui é o Ricardo de Itapeva, aqui do Jardim Califórnia. Estamos ouvindo a 94.3 aqui em Itapeva também. Um abraço a todos, boa noite.
0: É isso aí, meu amigo. Obrigado, Ricardo. Tudo bom pra você? Seu nome tá aqui no sorteio, tá, meu amigo? Eu vou pro nosso break comercial, que daí na volta já tem sorteio pra você, tá, gente? Fique ligado aí, tá?
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1: Recomenda com certeza! Hot Garden, aqui na melhor, hein? 7h48, participação do ouvinte, hein?
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1: Vamos na Vila Beca, Arlindo Rodrigues, boa noite, meu amigo.
3: Boa noite, Nilson Aguiar.
1: Tudo bem, meu amigo?
3: Tudo bem.
1: Tudo bem. Tudo bem. Não tinha um programa de TV que fazia assim? Lembra que tinha um programa de TV que era Tudo Bem? Lembra?
3: Tudo bem. Lembro.
1: Como que é? ET Rodolfo, isso?
3: ET Rodolfo. Fazia na Record, na TV Record antigamente.
1: É na Record? Ou na, acho que é na SBT, isso. Não é? Na SBT, com o Gugu?
3: É, foi no SBT, foi na Record, daí passou pra Band e por diante.
1: Isso aí. Meu amigo, se você fosse pra uma ilha deserta, quem você levaria?
3: Ah, no momento eu levaria só meu cachorrinho.
1: Ai, meu Deus do céu! Meu! Só o cachorro pra ilha deserta, Arlindo Rodrigues.
3: Só o cachorrinho, ficar descansando bem lá, bem tranquilinho com o cachorro lá. E escutando o radinho aí, escutando a Rádio FM Guiara.
1: Ai, meu Deus do céu, daqui a pouquinho tem programa aqui na FM Guiara, é isso?
3: É, daqui a pouquinho tem convidado na FM Guiara, depois do Nilson Guiara pela 94, pela Rádio FM Guiara, das 8 às 10. E às 9 tem um mini especial com o Kali Minogue. Hoje vai ser o Wagner lá de Tamoxi.
1: Só ele
3: vai fazer um piloto da FM Aguiar aí. Tudo começo do mês, a gente vai fazer um piloto aí da FM Aguiar.
1: Isso é bom.
3: Isso aí dá oportunidade pro pessoal aí.
1: Só
3: que está ouvindo, quem quiser fazer um piloto FM Aguiar, estamos à disposição, Nilson.
1: Só aí, meu amigo. Piloto com lá na Rádio FM Aguiar. Rádio FM Aguiar é uma rádio famosa. Mas, meu amigo... Um abraço pra você, viu? Tudo de bom, viu?
3: Outro.
1: Tudo de bom, meu amigo Arlindo Rodrigues. Cara famosão, hein?
3: Tudo de bom.
1: Tchau, um abraço.
3: Dá-lhe chuva.
1: Dá-lhe chuva. Como que é, Arlindo? Tchau. Deus mandou chuva. Tchau.

0: Da chuva.
1: Como que é, lindo? Não. Deus mandou chuva!
0: Chuva, chuva!
1: Esse negócio de levar o cachorrinho lá pro deserto, tá com... Vou falar pra você, viu? E agora, hein? Tá com o telefone na mão? Liga pra cá, hein? O primeiro que ligar vai ganhar aquele pijama do Guilherme Santiago. Vai lá, corre lá.

Pijama amarelo, gente. Já peguei uma ligação aqui, tá? E ela, Nilson, tô morrendo de vergonha, Nilson, não quero falar no ar. Falei, vamos falar no ar. Ela falou, Nilson, tô morrendo de vergonha. Fala comigo, mulher. Fala comigo, pijama amarelo. Você ganhou um pijama Marcela da Vila Osório. Pijama amarelo. É, Marcela da Vila, Marcela Alves. Ela ganhou um pijama amarelo. Abraço pra você, menina. Ah, Nilson, tô com vergonha, Nilson. Estou com vergonha. Estou com vergonha, Nilson. É, mulher. Beijo pra você. Gente, vamos tocar mais uma música e daí, né, volto com o sorteio pra você. Ah, vamos sortear o jogo de taça já? Vamos lá. Quem que é a sortuda, hein? Vamos ver quem é a sortuda do jogo de taça. Tem 50 ainda, gente. Deixa eu ver o nome. Júlia Rolina, 1º de maio aqui. Tararé, mulher! Você ganhou aquele jogo de taça, Júlia Rolim. Rolim, nome diferente. Júlia Rolim. 1º de maio, jogo de taça. Parabéns pra você. Daqui a pouquinho eu venho com 50, tá, gente? E eu vou falar pra você, viu? Essa chuva maravilhosa, com 50 no bolso, tem coisa melhor que isso? Vamos pular o muro?

0: polícia gritando. Quem que é isso, gente?
1: Vamos pro sorteio, gente. Vamos pro sorteio. O Márcio tá ficando bravo já aqui comigo, hein? O Márcio tá ficando bravo comigo aqui já, hein? Segura um pouquinho, Márcio. Daqui a pouquinho tem Márcio ao vivo com você no baile de sábado à noite, hein? Eita, nós, ó. Fala aí, bebê.
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1: Gente, os telefones aqui disparam, hein? Que é isso, hein? É muita ligação em cima de ligação, hein? Me deixa um doidão aqui no estúdio. 7h57. Mas segura um pouquinho que eu faço sorteio, tá bom? Cinco, então.
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1: Mais uma. Saiu aqui, hein? Deixa eu ver quem é.
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1: É ela, Lindomara Almeida. Lindomara, parabéns. Já falou, Nilson, tô precisando tanto. Ela mandou aqui, ó. Tô precisando tanto, Nilson. Sou aqui do Jardim Cruzeiro. Jardim Cruzeiro? Vila Cruzeiro! Mulher, você ganhou, tá, Lindomara? Falou que tem dois bebês. Feliz das mães pra você. Dois bebezinhos, mulher. Parabéns, tá? Beijo, Lindomara Almeida, Jardim Cruzeiro. Vila Cruzeiro, né? Beijo pra vocês. Estou indo embora, prometendo voltar no próximo sabadão. O Nilson Aguiar ao vivo com você. Obrigado, tá, gente? Deus abençoe a todos aí. Obrigado você que participou. Rodrigão Oliveira tá por aqui. Marcelo Augusto, Sueli Melo. Tem muita gente. A Nery Aparecida também tá por aqui. Marcelo Augusto. Tem muita gente. Então é o seguinte. Tô indo embora, prometendo voltar no próximo sábado. Assim, se Deus permitir, ele quer. Tá bom? Mas é com você agora, bonitão. O Márcio tá chegando ao vivo com você aqui na Melhor. E ele tá chegando com os embalos de sábado à noite, hein? Depois Paulinho Santos, o princesão de plantão. Amanhã a galera tudo ao vivo. Tá chegando ali no Rodrigues ao vivo aqui na Rádio FM Aguiar. Quero agradecer a audiência. Se beber, não dirija. E se dirigir, não beba. Beijo. Feliz Dia das Mães pra você. Mãe, você é especial, hein? Mãe, é de tudo de bom. Abraço a mãe, viu? Amanhã, hein? Dê presente pra ela. Tchau, tchau. Feliz Dia das Mães. Tchau, tchau. Fui. Beijo. Tchau.

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finalzão de semana. Por aqui tem mais ao vivo. Aderente ao seu rádio com três fitas adesivas. Gruda e não desgruda. A partir de agora a gente vai viajar. A gente vai retroceder com aquelas que marcaram época. E você, não tenha dúvida, é o nosso principal convidado. Então, por favor, aperte os cintos e boa viagem. Olá! Bora de música boa!

Felicidade, esse é o som da Tina Charles, do ano de 1975. Nossa, que coisa, hein? Quanto tempo, hein? Só pra você ter uma ideia, já se vão 51 anos. Nossa, uau! Agora conta, tá de boa? Então pega o telefone e entre em contato com a nossa produção através do 15-3532-6081. Peça sua música preferida, mande pra quem você quiser, tá bom? Deixa eu mandar aqui um grande abraço e pro Bagdal, também pra Arielle e também pra Fabiana. Todos numa só sintonia. Tá na 94, tá com tudo. Tá chegando por aqui mais uma nos embalos. Sábado à noite.

0: Cidade, seu som da Gloria Gaynor, marcando presença aqui nos embalos deste finalzão de semana. E aí, conta pra gente, tá de boa? Fazendo aquele churrascão bem bacana? Convida a gente, tá bom? Estamos de boa. Paulinho Santos já está por aqui, tudo bem com você, Paulinho? Uma ótima noite.
1: Ô, massa, boa noite. Tudo bem, garoto?

0: melhor agora, Paulinho, é o seguinte, daqui a pouquinho tem o quê?
1: Sabadão VIP, a partir Sabadão das VIP. 10 horas da noite, daqui a pouquinho, né, Maza?
0: Então já fica o convite aí pro pessoal que tá aí super afim de participar aí do Sabadão VIP daqui a pouquinho, logo mais às 10 da noite, né?
1: É, a programação hoje tá especial, viu, pra todos os ouvintes, pra todas as mamães, né, que, né... Já está, chegou o Dia das Mães, né? O Dia das Mães é todo dia, né, Maza? Mas a comemoração, né?
2: Tio, eu vou mandar um beijão pra minha mamãe, tio. Pode mandar, tio?
1: Pode.
2: Um beijo pra minha mamãe e pra todas as mães do Brasil e do mundo, né? Né, Maza?
0: Isso mesmo, Crujinho. Um beijão pra todas as mães do Brasil e do mundo.
1: É isso aí, mas um abraço a todas as mamães, né, de Itararé e toda a região aí, ouvindo a programação 94. Um abraço, daqui a pouquinho estaremos juntos com o melhor da música pra vocês, tá bom? Prepara o coração, hein?
2: Tio Paulinho.
1: Oi.
2: É verdade que não pode falar de boca cheia, mas você falou? Não pode, né?
1: É, não pode mesmo.
2: Mas eu tô comendo bolo aqui. É aniversário do Maza hoje.
1: Ah, inclusive
2: tio,
1: hoje.
2: Tio, é aniversário do Maza hoje, eu tô comendo bolo aqui, tô com a barriga... Tava com a barriga roncando aqui, mas agora deu certo, tio.
1: É, encheu mesmo.
0: Hoje não fala nada, fica quieto aí.
1: Ô, Maza, tá fazendo aniversário hoje, ó, mais uma linha de vida, é isso?
0: Tô ficando mais velho hoje, Paulinho.
1: Ô, meus parabéns, irmão. Tamo aí, ó.
0: Mais velho.
1: Sucesso pra você.
0: Velho não, tô ficando experiente, né?
1: É isso aí.
0: É, não é mesmo?
1: E hoje também é o aniversário do DJ Sandro Dias, né?
0: Ô,
1: tá
0: DJ.
1: Tá ouvindo a programação.
0: Grande abraço pra você, daqui a pouquinho tem churrasco pra todo mundo aí, né?
1: Com certeza, né?
0: Então tá. Ô, Paulinho, é o seguinte.
1: Oi.
0: A nossa produção preparou a música aqui do Billy Idol.
1: Olha aí, ó.
0: Lembra daquela Eyes Without a Face?
1: Nossa, né? Essa aí, viu? Essa é pra viajar no tempo, né, mano?
0: É, ela foi lançada em abril de 1984 nos Estados Unidos, ô Paulinho.
1: Ficou marcado até hoje, né, mano?
0: Isso, sendo o segundo single do álbum Rebel Yell, que foi gravado e lançado no final de 1983.
1: Olha que beleza, hein?
0: E a nossa produção preparou essa aqui pra você curtir numa boa aí, neste finalzão de semana.
1: Ali pra vocês, hein, hoje, essa chuvinha maravilhosa, né? Ouvindo um som desse, Maza.
0: É bom demais.
1: Ei, vamos viajar um pouquinho.
0: Paulinho, vem cá. Tá na 94?
1: Tá com tudo.
0: Bom final de semana.

0: Muito bem, cidade, o seu finalzão de semana é muito mais aqui nos 94.3, o Liga Newton John. E aí, tudo bem com você? Tá de boa? Aliás, eu quero mandar aqui um grande abraço pra você que de repente tá aí dando aquele rolezinho pelas ruas da cidade, encarando numa boa essa chuva. O nosso muito obrigado pela sintonia. Tá na 94, tá com tudo. De acordo com a nossa simpática produção, teríamos que fazer novamente aquela rápida parada obrigatória. Daqui a pouquinho eu volto com muito mais, tá bom? Segura aí, é rapidinho.
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1: Muito bem, cidade, agora 8h46, estamos de volta com os embalos deste finalzão de semana. Eu quero mandar aqui um grande abraço para Samantha, final do telefone 16. Ela falou o seguinte: Marcos, eu adoro os embalos, ouço todos os finais de semana. Ô Samantha, grande abraço para você, o nosso muito obrigado pela sintonia. Um beijão também para sua mamãe Solange, curtindo a 94 FM de montão. Tá na 94, tá com tudo. Mais uma pra gente retroceder, a gente viajar no tempo. Algo que ficou no ano passado de volta presente pra você. Tá na 94, tá com tudo.

vem, cidade, pintou o finalzão da semana. Só fica parado quem quer, né? Sessão do Bidis com Night Fever. Tá na 94, tá com tudo? Uma ótima e maravilhosa noite pra você. 94. Bora, Liliner.